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2: Coisas do dia a dia do povo brasileiro.
3: O supercomputador será instalado no Parque Tecnológico Augusto Severo, na Universidade Federal do Rio Grande do Norte. O estado foi escolhido devido ao grande potencial energético. A presidente do Conselho de Administração do Parque, Ângela Maria Paiva Cruz, explica o que a chegada do equipamento vai representar para a região.
4: A instalação do supercomputador no Rio Grande do Norte demonstra que a ciência brasileira se fortalece quando alcança diferentes territórios, mobiliza talentos e transforma conhecimento em oportunidades para a sociedade.
3: As ações integram o Plano Brasileiro de Inteligência Artificial. Também foi anunciado o início da estruturação de uma nuvem brasileira por meio de uma parceria entre os setores público e privado. O objetivo é criar uma alternativa nacional para armazenar e processar dados e sistemas, como explica Esther Dueck, ministra da Gestão e da Inovação e Serviços Públicos.
5: O serviço na nuvem é prestado por uma empresa estrangeira. Tem uma chinesa e 5 americanas, mais ou menos. São 6 empresas no mundo que são capazes de operar um serviço de nuvem com todos os serviços que estão embutidos ali. O que a gente está fazendo aqui é que a gente quer criar uma capacidade nacional de fazer o serviço de nuvem.
3: Também foi anunciada cooperação tecnológica com empresas da China para desenvolver modelos de IA em língua portuguesa e capacitar 3 mil brasileiros em 5 anos. O Brasil fará ainda parceria com a Espanha para aumentar a capacidade brasileira de desenvolver chips. Reportagem Gabriela Noronha.
6: Atenção motoristas de táxi e aplicativos interessados em comprar um carro.
7: O valor do financiamento para quem está cadastrado no Move Brasil aumentou de 150 para 200 mil reais.
6: É o que determina a portaria publicada pelos Ministérios do Desenvolvimento, Indústria, Comércio e Serviços e do Ministério da Fazenda.
7: A nova portaria também inclui entre os veículos elegíveis os híbridos com diferentes combinações de fontes de energia, integrando motor elétrico e motor a combustão que utilize álcool, gasolina ou ambos.
6: A elevação do teto e a inclusão de outros veículos híbridos amplia a oferta, mantendo os critérios de sustentabilidade e eficiência energética, como explica Wallace Moreira, secretário de Desenvolvimento, Indústria, Inovação, Comércio e Serviços.
8: Atualizar esse valor para que os trabalhadores possam ter acesso a esses modelos de carros é fundamental. O taxista ele consegue comprar um carro com preço acima de 150 mil e com descontos que ele tem fica abaixo de 150. Como o programa ele contabiliza o preço que está na nota fiscal, o trabalhador de aplicativo fica numa desvantagem. Isso corrige ali e contribui para que esses trabalhadores possam comprar esses carros. Os critérios para acessar o programa continuam os mesmos, assim como os critérios de habilitação ao programa também não alteram.
7: Para solicitar adesão ao programa, acesse movebrasil.sistema.gov.br.
6: E Luciano, quem pretende comprar ou vender um carro usado vai poder agora fazer todo o processo por meio digital.
7: Uma nova resolução do Conselho Nacional de Trânsito autoriza a transferência de veículos de forma 100% eletrônica.
6: O procedimento vai reunir em uma única plataforma a assinatura do documento, a quitação de débitos e pagamentos de taxas.
7: Outra novidade é a modalidade de transferência custodiada, quando a liberação de recursos fica condicionada aos requisitos da transação.
9: A norma cria 3 modalidades de transferência de propriedade: convencional, eletrônica e eletrônica custodiada. Na modalidade eletrônica, as etapas do processo poderão ser realizadas digitalmente com integração ao Renavan, desde que seja feita a vistoria do veículo, entre outras exigências previstas. Quando estiver disponível, comprador e vendedor poderão realizar em um mesmo fluxo eletrônico etapas como o registro da negociação, a assinatura assinatura eletrônica da transferência, a consulta e o pagamento de débitos e taxas dos DETRANs estaduais e a conclusão da mudança de propriedade. Já na modalidade de transferência eletrônica custodiada,

0: será possível manter em custódia o valor da negociação do bem durante a operação. Atualmente, a transferência de propriedade já conta com instrumentos digitais. Com a nova resolução, foram estabelecidas as condições para integrar essas etapas em um fluxo eletrônico vinculado ao Renavam. As operações também ficarão mais seguras com requisitos de segurança definidos pela norma, como autenticação individual e multifator, rastreabilidade, trilhas de auditoria e mecanismos de prevenção e detecção de fraudes. Daniele Popov para a Voz do Brasil.
1: A fiscalização de trânsito poderá usar agora novos equipamentos para detectar, além do consumo de álcool, também o uso de drogas pelos motoristas.
2: A mesma resolução do Conselho Nacional de Trânsito, que atualizou a Lei Seca, estabeleceu ainda algumas mudanças nos procedimentos para testar os condutores.
1: Esse teste será feito em uma triagem inicial, com equipamentos mais sensíveis, e em caso positivo, em uma segunda etapa com o bafômetro.
2: O secretário nacional de trânsito, Adroaldo Catão, conversou comigo e Mariana Jungmann mais cedo e explicou o que muda e o que permanece igual na fiscalização sobre o consumo de álcool e drogas. Acompanhe.
3: Secretário Adroaldo Catão, seja muito bem-vindo à Voz do Brasil. Vamos falar dessa atualização sobre as regras da Lei Seca, que foram aprovadas recentemente. O que que o senhor destaca como mudanças mais importantes?
4: Olha, eu destaco dois pontos importantes. Primeiro, isso que você falou bem, é uma atualização, né? A Lei Seca está completando aí 18 anos de muito sucesso e era o momento de fazer algumas modificações no âmbito da resolução do contrato. Ou seja, tudo que está na lei, no Código de Trânsito, permanece. Tá? O que a gente fez foi atualizar alguns procedimentos. E aí eu destaco dois pontos. O primeiro é o seguinte, o cidadão que for abordado inicialmente, ele agora vai poder fazer uma espécie de pré-teste, uma triagem, né? Isso facilita também o trabalho dos policiais, dos agentes. Por quê? Porque o cidadão que vai fazer aquele teste inicial, ele somente se for detectado algum indício de álcool, né, nesse primeiro teste, é que ele vai ser encaminhado ao uso do etilômetro oficial, que é esse que vai gerar, de fato, uma eventual penalidade. Isso facilita o trabalho também das polícias, evita filas, né, congestionamentos. Esse é um tipo de procedimento que, inclusive, algumas polícias já utilizam, tá? Mas isso não estava previsto na norma, isso gerava alguma insegurança jurídica. Então, a gente fez essa atualização, que é justamente para dar segurança jurídica, tanto para o cidadão quanto para o agente. Isso também permite que haja um tempo, né, entre o primeiro teste e um eventual segundo teste, para aqueles casos que muitas vezes geravam, inclusive, algumas manchetes sensacionalistas na imprensa, dizer assim, olha, o cidadão usou enxaguante bucal, vai aparecer álcool na boca, e a gente sabe que não é bem assim, porque esse álcool ele não permanece na boca muito tempo. Então, o tempo entre fazer um primeiro teste e um segundo será suficiente para tirar qualquer dúvida, né? Porque o objetivo, obviamente, da Lei Seca não é pegar quem usa enxaguante bucal, mas sim quem bebeu e está dirigindo e, portanto, pode ter a sua capacidade de dirigir alterada. E o segundo ponto que eu destaco é a previsão dos equipamentos que têm sido chamados popularmente de drogômetros, né? Que são equipamentos que visam a detectar o uso de outras substâncias, que é a expressão que o Código de Trânsito utiliza. Tem o álcool e tem outras substâncias que também podem causar dependência e alteração da capacidade psicomotora. Então, a previsão desses equipamentos dá também segurança jurídica para que, a partir de agora, o Inmetro possa certificar esse tipo de equipamento que, a partir daí, vai poder ser utilizado também nas operações Lei Seca para detectar não só o álcool, mas também essas outras substâncias que também levam a um risco, né? Dirigir tendo usado drogas ou usado esse tipo de substância, obviamente, leva a um risco à sociedade.
2: Secretário, as novas normas também prevêem que o agente de fiscalização deverá registrar pelo menos dois sinais observados que confirmem a alteração da capacidade psicomotora do condutor. Antes, só o teste de alcoolemia era usado. Qual a importância desse registro adicional se já tem o bafômetro?
4: Não, na verdade não é um registro adicional, é um ou outro. O que é que acontece? Você pode usar, já era assim, tá? Isso é importante dizer. Hoje já está previsto na lei que o agente ele pode detectar comportamentos que mostrem que o cidadão está com seu comportamento alterado, né? Pelo uso de drogas ou álcool, mesmo que ele se recuse ao uso do bafômetro, do etilômetro ou, no caso agora, do chamado drogômetro. O que a resolução fez foi dar mais procedimento, mais clareza, para evitar contestações posteriores na justiça. Então, isso dá mais transparência também e aumenta a capacidade do Sistema Nacional de Trânsito de aferir esses dados, né? Isso também é muito importante. Então, é obrigatório agora que se coloque pelo menos dois comportamentos alterados para que isso seja mais explicitado, mais transparente. Mas continua como é hoje. Basta o uso do etilômetro ou, no caso agora, quando houver o equipamento, o uso do chamado drogômetro. Essa situação acontece quando o agente, mesmo diante da recusa, detecta que há um comportamento claramente indicando o uso de álcool ou de outras substâncias.
3: E houve mudanças aí, secretário, em relação aos procedimentos quando o condutor se recusa a fazer o bafômetro ou continua como era antes, mesmo se recusando, ele vai sofrer as penalidades?
4: Continua exatamente como era antes, não mudou nada nisso aí, a lei continua valendo, tá? Não houve nenhuma modificação, ou seja, se o cidadão se recusar, seja usar o etilômetro ou outro equipamento, ele vai responder pela recusa, que é uma infração específica, que é aquela que lhe dá multa de quase R$3.000 e lhe submete a uma suspensão da sua CNH. Então, realmente, é um procedimento que continua do jeito que está hoje e o cidadão tem que saber que ele pode, obviamente, se recusar, mas se ele se recusar, ele está sujeito a esse tipo de infração. Lembrando que mesmo que ele se recuse, e além de levar multa, se ele tiver com comportamentos que demonstrem que ele está embriagado ou sob uso de outra substância, também continua a responsabilidade do agente de, detectando que isso aconteceu, enquadrá-lo eventualmente, se for o caso, também como crime.
2: Então, secretário, não muda nada em relação às obrigações e direitos dos condutores, né? A resolução não estabelece nenhum novo tipo de infração, certo?
4: Certo, exatamente. Não muda a infração continua a mesma, a infração está prevista no Código de Trânsito. O que a resolução faz é isso, atualizar procedimentos, dar mais segurança jurídica e prever a possibilidade de certificar os chamados equipamentos drogômetros, os chamados drogômetros, equipamentos para aferir a presença de outras substâncias que estão no momento da abordagem atrapalhando a capacidade psicomotora do agente e impedindo a sua direção mais segura.
3: Muito bem, nós conversamos com Adroaldo Catão, secretário nacional de trânsito. Muito obrigada, secretário, por sua entrevista aqui à Voz do Brasil.
4: Eu que agradeço.
1: O fenômeno climático El Niño pode afetar diferentes áreas do país, com reflexo nas chuvas, na agricultura e até no abastecimento de energia.
2: Por isso, o setor elétrico também reforça o planejamento para se antecipar aos possíveis impactos do fenômeno e reforçar a segurança no fornecimento de energia.
1: As estratégias foram discutidas durante um evento promovido pela Agência Nacional de Energia Elétrica, ANEEL.
5: O risco de eventos climáticos extremos coloca o planejamento como uma das prioridades para o setor elétrico. A preocupação é reduzir os impactos de um possível El Niño intenso sobre o sistema, especialmente nas regiões mais vulneráveis, como explica Sandoval Feitosa, diretor-geral da Agência Nacional de Energia Elétrica, a ANEEL.
6: Projeções internacionais da Administração Nacional Oceânica e Atmosférica dos Estados Unidos estimam elevada probabilidade, mais de 90%, de um El Niño muito forte para ocorrer entre outubro e dezembro de 2026, reforçando a necessidade de preparação antecipada.
5: Para aumentar a segurança do sistema, o Comitê de Monitoramento do Setor Elétrico aprovou a antecipação de 1,8 gigawatts de capacidade. Essa quantidade pode abastecer mais de 1,5 milhão de residências ou alimentar grandes complexos industriais e cidades de grande porte. As distribuidoras de energia planejam investir cerca de R$20 bilhões na modernização das redes, enquanto o Operador Nacional do Sistema Elétrico, ONS, lançou um portal para acompanhar diariamente a evolução do fenômeno. No norte, a ANEEL também antecipou recursos para a compra e a estocagem de combustível antes da redução do nível dos rios, para o secretário nacional de Energia Elétrica do Ministério de Minas e Energia, João Daniel Cascalho, a atuação conjunta é fundamental para enfrentar o cenário.
7: É isso que fortalece o setor, atuação coordenada, preventiva, antecipada e com ações efetivas. Por isso que, quando eu vejo aqui um painel com geração, transmissão, distribuição, Agência de Águas, Defesa Civil, Agência Nacional de Energia Elétrica, eu vejo que é assim que a gente atua de uma forma coordenada com ações efetivas.
5: A articulação do Ministério de Minas e Energia com a ANEEL, a Agência Nacional de Águas e a Defesa Civil inclui ainda leilões de potência, monitoramento por satélite para prevenção e combate a queimadas e medidas relacionadas à vazão de Belo Monte. Reportagem Luciana Colares de Holanda.
2: Vamos continuar falando aí, Luciana, sobre energia, dessa vez dentro de casa, a economia dentro de casa.
1: Pois é, Luciana, na hora de comprar eletrodomésticos, por exemplo, existe uma etiqueta em formato de lâmpada nas cores preta e amarela.
2: É o selo Procel, uma referência para quem busca economia na conta de luz e mais eficiência energética.
1: Os detalhes você vai ouvir agora na reportagem de Márcia Fernandes.
8: O selo Procel de economia de energia ajuda a identificar produtos com maior eficiência energética. Ele é concedido aos equipamentos classificados pelo Inmetro na categoria A, que é a nota máxima concedida pelo Instituto, e indica aparelhos mais econômicos. Como explica o diretor do Departamento de Informações, Estudos e Eficiência Energética do Ministério de Minas e Energia, Sérgio Aire Moraes.
9: É uma espécie de medalha. Eu sei que, ao adquirir um determinado equipamento com o selo Procel, dentre todos os equipamentos classificados como A, ele é mais eficiente. Então, eu estou no topo da categoria. Então, cumpre esse papel de informar o cidadão que aquele determinado equipamento tem um reconhecimento, um mérito maior de eficiência.
8: O selo funciona como um indicativo para os consumidores que buscam economia na conta de luz. O biólogo Sinomar Fonseca foi com a família a uma loja em Brasília procurar uma geladeira e uma máquina de lavar e levou em conta o consumo de energia na hora da compra.
10: Eu sempre olho e tomo cuidado de entender, né, o que está sendo a mensagem que está sendo passada. E os selos, eles têm um indicativo, né, para mostrar esse consumo. Tento sempre escolher o melhor consumo, né?
8: Podem levar o selo outros produtos, como lâmpadas, ar-condicionado, ventilador, televisões e eletrodomésticos em geral. O selo Procel estende-se também às edificações, para indicar aquelas que oferecem melhor desempenho energético e economizam mais, como explica Sérgio Aire Moraes, do Ministério de Minas e Energia.
9: Ela tem que ser eficiente nos seus sistemas de iluminação, de ar-condicionado, e a própria estrutura envoltora da edificação, piso, parede, teto, elas têm que apresentar um melhor desempenho. Aí sim, passa a ter uma autorização de exibir essa placa do selo Procel na entrada da edificação.
8: Antes de receberem o selo, os produtos passam por testes e avaliações técnicas em laboratórios. Vale lembrar que, além da diferença na conta de luz, produtos e edificações que trazem o selo Procel têm menores custos de operação e manutenção e contribuem para um uso mais racional dos recursos naturais, já que consomem menos energia para realizar a mesma função. Reportagem Márcia Fernandes.
2: Produtores rurais, pesquisadores e consumidores contam agora com uma plataforma para acompanhar preços de alimentos e previsão de safras.
1: A Companhia Nacional de Abastecimento, a Conab, lançou uma nova versão do Portal das Informações, que reúne em um único endereço mais de 80 painéis e serviços agropecuários.
2: O gerente de dados e inteligência da Conab, Herbert Filgueiras, explica o impacto dessa modernização do serviço.
11: A reformulação do portal nasceu assim, com o objetivo de democratizar o acesso aos dados e informações que a Conab produz, né? E às vezes esses dados ficavam pulverizados, né? E difícil de encontrar. A gente consolidou diferentes ambientes distintos, modernizamos as interfaces de acesso, com o objetivo de fortalecer o processo de governança da informação de dados, né?
1: Acesse a plataforma em Portal de Informações, tudo junto sem cedilha e tio, .conab.gov.br.
2: Celular, redes sociais e inteligência artificial já fazem parte da rotina de crianças e adolescentes.
1: E com tantos desafios no ambiente digital, professores também precisam estar preparados para orientar os estudantes sobre segurança, privacidade e uso responsável da tecnologia.
2: Uma formação gratuita e online oferece ferramentas para ajudar os educadores a levar esse debate para a sala de aula.
12: O uso excessivo de celulares, redes sociais e inteligência artificial por crianças e adolescentes desafia pais e professores.

0: Uso excessivo de celulares, redes sociais e inteligência artificial por crianças e adolescentes desafia pais e professores. Para ajudar a orientar os jovens no mundo conectado, o Ministério da Educação e a SaferNet Brasil, com apoio do governo do Reino Unido e da Meta, oferecem a segunda edição do curso gratuito Segurança e Cidadania Digital em Sala de Aula. A formação online é voltada para educadores das redes pública e privada. Com 40 horas, o curso aborda temas como tempo de tela, cyberbullying, proteção de dados e fake news, como explica a coordenadora-geral de Educação Digital do MEC, Ana Dalfabro.
1: Ele trata de temas sobre segurança e privacidade na internet. A gente sabe, né, a crescente violência que as crianças têm sofrido dentro do ambiente digital. Então, um curso super importante para esse público. Fala também sobre a necessidade de empatia, respeito nas redes, né, nessa convivência hoje dentro do mundo digital. Então, de fato, um curso muito útil para os professores hoje, dado o dia a dia deles em sala de aula. Curso é todo online, os professores conseguem fazer no seu ritmo, né, na hora que funciona melhor para parar e conseguir se dedicar a uma formação. Então, bem mão na massa.
0: Para fazer o curso, acesse o site avamec.mec.gov.br, faça o login com sua conta gov.br e busque por Segurança e Cidadania Digital em Sala de Aula, segunda edição. Depois, basta clicar em inscrever-se e começar as aulas. Reportagem Gilberto Evangelista.
2: Profissionais que ainda não têm curso superior ou que possuem graduação em área diferente daquela que atuam podem concorrer a bolsas integrais de licenciatura pelo PRILEI, um programa de formação inicial e continuada de professores.
3: Podem concorrer também a bolsas integrais de licenciatura aqueles que tiveram bom desempenho no Enem.
2: As bolsas são oferecidas por universidades federais, estaduais e instituições privadas sem fins lucrativos que participam do programa.
3: Para aderir ao PRILEI, as instituições privadas de educação superior devem acessar o Sistema Integrado de Monitoramento, Execução e Controle em cimec.mec.gov.br.
2: E essas foram as notícias do Governo Federal.
3: Uma realização da Secretaria de Comunicação Social da Presidência da República.
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3: Fique agora com as notícias do Poder Judiciário e do Congresso Nacional. Boa noite.
2: Boa noite, até amanhã.
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6: STF encerra amanhã julgamento da denúncia contra ex-deputados estaduais Rodrigo Bacelar e TH Joias do Rio de Janeiro.
7: STJ reafirma que envio de pornografia pela internet pode configurar importunação sexual.
6: Caixa Econômica Federal vai ter de pagar horas extras à bancária que não era obrigada a registrar ponto.
7: Boa noite, eu sou o Arthur Filho.
8: E eu sou Walter Lima.
7: A primeira turma do Supremo Tribunal Federal aceitou denúncia contra o ex-presidente da Assembleia Legislativa do Rio, Rodrigo Bacelar, e o ex-deputado estadual Tiago Raimundo dos Santos Silva, conhecido como TH Joias.
6: O julgamento acontece em sessão virtual da primeira turma, que termina amanhã, mas todos os votos já foram apresentados.
7: Eles são acusados de obstrução de investigação em um caso que envolve o vazamento de informações sigilosas da Operação Zargum, que investigava a atuação do Comando Vermelho e conexões com agentes públicos no Rio de Janeiro.
6: Bacelar e TH Joias são acusados de repassar informações sigilosas sobre a operação contra criminosos.
7: Crime de importunação sexual também pode ser praticado pela internet sem que haja contato direto.
6: Esse entendimento foi reafirmado pelo STJ. Fátima Uchoa.
9: Um homem enviou imagens íntimas a várias vítimas. Ele foi condenado por perseguição e importunação sexual a 4 anos e meio de reclusão em regime inicial semiaberto, mas o Tribunal de Justiça do Rio de Janeiro avaliou que o crime de importunação exigiria contato físico. No entanto, a 5ª turma do STJ restabeleceu a condenação do homem por entender que tal delito pode ser cometido por meio de recursos tecnológicos, sem que haja contato físico entre o criminoso e a vítima. Segundo o relator, ministro Joel Ilan Paciornik, o crime de importunação sexual pode ser caracterizado pelo simples envio de fotos ou vídeos pornográficos sem o consentimento da vítima, o que foi verificado nessa ação penal.
7: A Caixa Econômica Federal vai ter de pagar horas extras a uma bancária que não era obrigada, por regra,

0: interna a registrar o ponto.
1: A sétima turma do TST decidiu que essa condição não afasta a obrigação da empresa de controlar a jornada. Samanta Flor.
2: A bancária afirmou que trabalhava das 8 da manhã às 8:30 da noite. A Caixa disse que ela cumpria jornada menor e que, por ser considerada funcionária que exerce um cargo de confiança, o registro de ponto era opcional. Mas o banco não apresentou os controles de jornada. Para a sétima turma do TST, nessa situação, vale a suposição de que o horário informado pela trabalhadora é verdadeiro. A decisão foi unânime.
0: Justiça estabelece medidas para reforçar controle sobre mineração na APA do Tapajós, no Pará.
1: Decisão atende a pedidos feitos pelo Ministério Público Federal. Sabrine Menezes.
3: Com a sentença, se torna obrigatória a autorização prévia do ICMBio para iniciar o processo de lavra. Apenas o título minerário, concedido pela Agência Nacional de Mineração, não é mais suficiente. A Justiça também aprovou um acordo entre o MPF e o ICMBio que amplia a fiscalização e a proteção da unidade de conservação. A ação foi ajuizada pelo MPF em 2024, após identificar problemas na comunicação e na articulação entre os órgãos responsáveis pela regulação da mineração e pela proteção ambiental da APA.
0: Tribunal Superior Eleitoral proíbe Pablo Marçal de usar recursos oficiais para a campanha.
1: Decisão foi tomada na sessão desta quinta-feira e vale até o julgamento do mérito do registro de candidatura de Marçal. Guilherme Firmino tem mais informações.
4: O plenário do TSE deferiu tutela de urgência e proibiu Pablo Marçal de usar recursos públicos na campanha eleitoral. Marçal também foi vetado de participar da propaganda eleitoral gratuita no rádio, na televisão e de debates. No processo, o Ministério Público Eleitoral alega que Pablo está inelegível até 2032 e que não cumpriu o prazo mínimo de 6 meses de filiação ao PRTB para disputar as eleições. A decisão dessa quinta não antecipa o julgamento de registro de candidatura de Pablo Marçal, que ainda vai ser julgado pela Justiça.
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0: A você, uma boa noite.
1: E até amanhã.
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7: Eu sou Humberto Pinheiro e estes são os destaques de hoje do Jornal do Senado, que começa agora. Aumento de acidentes com motociclistas de aplicativos gera resposta do Senado. 7 organizações internacionais vão acompanhar as eleições de outubro no Brasil. Projeto torna obrigatória a orientação vocacional para jovens em medidas socioeducativas. Boa noite. O número de acidentes envolvendo motociclistas em atividade profissional cresceu 34,92% entre 2023 e 2025, segundo dados do Ministério Público do Trabalho. Diante desse cenário, projetos em análise no Senado propõem mudanças nas regras da atividade, incluindo a adoção de seguros obrigatórios e alterações nas exigências para a obtenção da Carteira Nacional de Habilitação. O repórter Douglas Castilho traz os detalhes.
8: Elvis Macedo, garçom morador do Rio de Janeiro, se dirigia da Zona Sul Carioca à cidade vizinha Niterói quando a moto que o levava se chocou com um carro, causando traumatismo craniano e a ruptura do fêmur. Elvis relatou sua experiência e chamou atenção para a observação no hospital de casos semelhantes ao seu.
9: Eu fiquei numa ala onde havia mais ou menos umas 20 pessoas que tinham o mesmo problema que o meu, se acidentaram de moto. E eu acho que esse assunto das motos por aplicativo devem ser discutidos mais nos meios políticos, que deve haver algum tipo de lei.
8: A percepção de Elvis é amparada por dados do Ministério Público do Trabalho, que demonstram que o crescimento nas notificações de acidentes de trabalho com motos aumentou 34,92% entre os anos de 2023 e 2025. Diante desse cenário, senadores apresentaram nos últimos anos projetos de lei regulamentando a profissão e garantindo mais segurança aos motoristas. Um deles obriga as empresas de tecnologia a fornecerem seguro de acidentes pessoais para os seus entregadores. Outro texto prevê

0: a necessidade de um motociclista ter sua carteira de habilitação com a observação de que exerce a atividade remunerada, o que gera novas obrigações ao piloto. Ambos os projetos aguardam votação nas comissões.
1: Democratizar o acesso aos investimentos e incentivar o pequeno investidor são objetivos de projeto de lei pronto para ser votado na Comissão de Educação. De autoria da senadora Jussara Lima, do PSD do Piauí, a proposta cria a Semana Nacional do Pequeno Investidor, na segunda semana de outubro, com ações de educação financeira, como seminários, palestras e debates. Segundo o texto, a iniciativa busca ampliar o conhecimento sobre finanças pessoais e estimular decisões baseadas em informações confiáveis. Para o senador Flávio Arnes, do PSB do Paraná, a medida também pode contribuir para reduzir golpes contra pequenos investidores. E a Comissão de Constituição e Justiça analisa o projeto de lei que torna obrigatória a orientação vocacional para adolescentes que cumprem medidas socioeducativas. A proposta já recebeu parecer favorável na Comissão de Educação. A reportagem é de Bruno Lourenço.
2: O projeto de lei inclui testes de aptidões, interesses e habilidades nos programas de atendimento socioeducativo. A regra valerá tanto para jovens que cumprem medidas em regime de semi-liberdade, quanto para aqueles que se encontram internados. A proposta já passou pela Comissão de Educação e Cultura, quando a senadora Tereza Leitão, do PT de Pernambuco, destacou que a capacitação profissional é essencial para afastar os jovens do crime.
3: A escolarização e a profissionalização do adolescente em conflito com a lei são, portanto, pilares desse sistema, pois funcionam como instrumento de ressocialização e de construção de projetos de vida que afastem o jovem da reincidência infracional.
2: Depois da CCJ, o texto vai ao plenário do Senado.
1: Nas redes sociais, a liberdade de expressão convive diariamente com a circulação de informações falsas e discursos de ódio. Encontrar um equilíbrio entre garantir o direito de se manifestar e combater conteúdos que podem causar danos foi o desafio discutido pelos senadores na Comissão de Educação. Durante a audiência, foi apresentado o programa Senado Verifica, um canal de interação do Senado com o cidadão para a checagem de informações publicadas em qualquer meio de comunicação. Repórter Rodrigo Rezende.
4: O senador Paulo Paim, do PT do Rio Grande do Sul, afirmou que discutir limites para o conteúdo publicado nas redes sociais envolve também o debate sobre liberdade de expressão e censura.
5: Defendemos a liberdade de expressão, que é um direito fundamental. O que precisamos é de um ambiente em que as pessoas possam debater, divergir, defender suas posições, sem transformar o outro num inimigo.
4: Frederico Franco Alvim, representante da Assessoria Especial de Enfrentamento à Desinformação do Tribunal Superior Eleitoral, ressaltou que as redes sociais podem prejudicar a democracia ao destacar determinados temas em relação a outros.
6: O fato é que a gente também tem dentro das redes sociais uma realidade deturpada, porque a realidade, a complexidade da realidade não cabe num feed de rede social.
4: Maria Laura Soares e Silva, jovem senadora do estado do Rio de Janeiro, afirmou que a velocidade de mudança das tecnologias exige iniciativas rápidas.
7: A inteligência artificial, em questão de 2-3 anos, avançou de forma inexplicável. E hoje é um realismo surreal, onde você nem consegue mais identificar o que é verdade e o que não é.
4: Durante a audiência, foi apresentado o programa Senado Verifica, um canal de interação do Senado com o cidadão, destinado à checagem de informações publicadas em qualquer meio de comunicação.
8: Eleições 2026.
1: O Tribunal Superior Eleitoral confirmou que pelo menos 7 organizações internacionais vão acompanhar as eleições de 2026 no Brasil. OEA, União Europeia e Parlaçu estão entre as entidades convidadas para acompanhar a preparação, a votação e a apuração. Repórter Pedro Pincer.
9: Foram convidadas oficialmente a Organização dos Estados Americanos, a União Europeia, a Liga dos Estados Árabes, a Rede dos Órgãos Jurisdicionais e de Administração Eleitoral dos Países de Língua Portuguesa, a União Interamericana de Organismos Eleitorais e a Rede Mundial de Justiça Eleitoral, além do Parlaçul. O presidente do TSE, ministro Nunes Marques, reafirmou a segurança e a credibilidade dos sistemas e dos processos eleitorais brasileiros.
10: O Brasil tornou-se, ao longo das últimas décadas, uma referência mundial na realização de eleições. A vanguarda entre as democracias representativas normativas contemporâneas é resultado da contínua e paulatina construção de um processo eleitoral eficiente, ancorado em normativos modernos e em sistemas tecnológicos capazes de garantir a transparência, a segurança e a credibilidade das eleições.
9: Na prática, as missões de observação eleitoral são tidas como pilares de confiança pública. Os relatórios independentes produzidos pelas comitivas avaliam a integridade dos sistemas e o cumprimento da legislação, sugerindo melhorias contínuas.
1: E você conhece o termo afroconveniência? É quando uma pessoa branca se declara negra para obter algum tipo de vantagem, como reserva de vagas nas universidades, por exemplo. Mudanças na declaração de cor de candidatos desde a aprovação de cotas para campanhas reacenderam o debate sobre a afroconveniência no contexto eleitoral. Quem explica é a repórter Marcela Diniz.
11: Dados preliminares do Tribunal Superior Eleitoral mostram que as candidaturas negras são maioria nas eleições de 2026, representando 49,9% do total. O aumento do número de pessoas que se declaram pretas ou pardas pode estar relacionado à maior identificação racial. Mas essa autodeclaração nem sempre corresponde à experiência de sofrer racismo ou à percepção das desigualdades sociais relacionadas à raça. Nesse contexto, aparece o conceito de afroconveniência, usado para descrever casos em que uma pessoa se declara negra para obter benefícios de políticas afirmativas como as cotas raciais. O senador Paulo Paim, do PT do Rio Grande do Sul, lembra que desde a Emenda Constitucional 133 de 2024, os partidos políticos devem destinar, no mínimo, 30% de recursos dos fundos eleitoral e partidário para candidaturas de pessoas pretas e pardas. É aí que a afroconveniência aparece como estratégia de campanha.
12: Muitos que nunca se identificaram como negro passam, a partir desse momento, assumir uma negritude, entre aspas, para que eles tenham direito a um financiamento maior para a sua campanha e também mais espaço na televisão. Você está tirando um percentual daqueles que realmente sofreram o preconceito nesse país.
11: De 2022 a 2026, 786 candidatos mudaram sua declaração de cor junto ao TSE. A maioria transitou de branco para pardo.
1: Com edição de Paulo Groba e trabalhos técnicos de João Lira, o Jornal do Senado fica por aqui. Acompanhe agora as notícias da Câmara dos Deputados. Boa noite e até amanhã.
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13: Projetos de lei ampliam o alcance do benefício de prestação continuada.
14: Comissões debatem limites para reajustes anuais nas alíquotas do IOF.
13: Parlamentares defendem políticas para combater a violência de gênero.
14: Boa noite. Carol D'Artora, do PT do Paraná, defende o avanço de proposta em debate na Câmara que criminaliza a misoginia. A deputada também apresentou projetos para ampliar o enfrentamento no ambiente digital, com punição a grupos organizados que financiam conteúdos de ódio contra as mulheres.
13: Carol D'Artora destaca que suas propostas também tratam da combinação entre misoginia e racismo nas redes sociais. A parlamentar afirma que esse recorte é necessário para proteger especialmente mulheres negras, mais expostas a crimes de ódio no ambiente digital.
14: A Lei Maria da Penha completou 20 anos em 7 de agosto. Jaque Rocha, do PT do Espírito Santo, considera que a legislação mudou o enfrentamento à violência contra as mulheres, ao criar mecanismos de proteção e ao responsabilizar os agressores.
13: De acordo com Jaque Rocha, a violência contra mulheres e meninas também ganhou novas formas, inclusive no ambiente digital. Por isso, a deputada defende a aprovação do projeto que criminaliza a misoginia como forma de ampliar a proteção contra discursos de ódio e violência.
14: Daniela do Vaguinho, do Republicanos do Rio de Janeiro, enaltece os 20 anos da Lei Maria da Penha. A deputada ressalta, porém, que os números de feminicídios e de casos de violência doméstica mostram que ainda há desafios a enfrentar.
13: Daniela do Vaguinho defende o fortalecimento da rede de proteção com mais delegacias especializadas, centros de atendimento e casas de acolhimento. Ela também destaca a importância da prevenção e da educação para evitar que a violência contra a mulher aconteça.
14: Maria do Rosário, do PT do Rio Grande do Sul, alerta para os riscos de violência e abuso contra crianças e adolescentes nas plataformas digitais. Ela defende o cumprimento do ECA digital e a responsabilização das empresas diante de conteúdos que estimulem violência e automutilação.
13: Maria do Rosário também apoia a suspensão das transmissões ao vivo da plataforma.

0: presas diante de conteúdos que estimulem violência e automutilação.
1: Maria do Rosário também apoia a suspensão das transmissões ao vivo da plataforma Discord no Brasil e afirma que é preciso fortalecer a proteção de crianças e adolescentes nas redes. Ela defende ainda o apoio às famílias e às escolas para prevenir esses riscos.
2: Violência contra a mulher. 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

0: Saúde.
1: A Câmara aprovou diretrizes para o atendimento no SUS de mulheres na menopausa. A repórter Paula Bittar acompanhou a votação.
2: A Comissão de Constituição e Justiça da Câmara aprovou uma proposta que cria diretrizes no Sistema Único de Saúde para a atenção integral à saúde de mulheres no climatério e na menopausa. O climatério é a transição entre a fase reprodutiva e a não reprodutiva da vida da mulher. Já a menopausa ocorre após 12 meses sem menstruação. Estudos do Ministério da Saúde mostram que o climatério está associado a sintomas físicos e psíquicos, como ondas de calor, distúrbios do sono, alterações do humor, osteoporose e maior risco cardiovascular. A relatora da medida na comissão, deputada Tabata Amaral, do PSB de São Paulo, ressaltou que aproximadamente 29 milhões de brasileiras estão no climatério, período de transição hormonal da mulher que pode começar por volta dos 40 anos, com casos também de menopausa precoce ainda antes disso. Ela destacou que, embora não seja uma doença, a menopausa pode afetar significativamente a saúde física, mental, sexual, metabólica e cardiovascular das mulheres, além de comprometer sua qualidade de vida, permanência no mercado de trabalho e geração de renda. A proposta aprovada estabelece que o SUS deve oferecer ações educativas e de conscientização, exames e medicamentos e atendimento integral e multiprofissional. O texto também prevê incentivo a pesquisas, produção de dados e monitoramento em parceria com estados e municípios. A proposta cria ainda o Dia Nacional de Conscientização sobre a Menopausa, a ser celebrado em 18 de outubro. O projeto, que cria diretrizes no SUS para a atenção integral à saúde de mulheres no climatério e na menopausa, pode seguir diretamente para o Senado, a menos que haja recurso para votação antes pelo plenário da Câmara. Da Rádio Câmara, de Brasília, Paula Bittar.
0: Direitos Humanos.
3: Benedita da Silva, do PT do Rio de Janeiro, defende medidas para combater o etarismo e pede que o envelhecimento não seja associado à perda de autonomia. Ela acredita que o preconceito se agrava quando combinado a fatores como gênero, raça, deficiência e condição social.
1: Benedita da Silva também propõe ações para promover um envelhecimento saudável, com mais acesso à saúde, cultura, esporte, educação e lazer. Ela sustenta que é preciso garantir não apenas mais anos de vida, mas qualidade de vida, participação social e respeito aos idosos.
0: Previdência.
3: Projeto de bacelar do PV da Bahia cria um auxílio transitório para o cuidador principal de pessoa que recebeu o benefício de prestação continuada. Pela proposta, o auxílio será pago por um ano no valor de meio salário mínimo após a interrupção do benefício com a morte do dependente.
1: Segundo bacelar, a medida busca amparar mães e cuidadores que deixaram o mercado de trabalho para se dedicar aos cuidados de familiares. O projeto também prevê o reconhecimento do período dedicado ao cuidado para fins de aposentadoria.
3: Heloísa Helena, da Rede do Rio de Janeiro, propõe a criação da Renda Universal de Cidadania para pessoas com deficiência, sem exigência de comprovação de renda. A ideia, segundo ela, é superar as limitações do benefício de prestação continuada e criar um modelo que fortaleça a proteção social.
4: Hoje no Brasil, infelizmente, para que se tenha acesso ao BPC, é preciso que a família não seja pobre, ela esteja à beira da miséria humana, por causa da vinculação a um quarto de salário. Então, nós entendemos que as pessoas que têm alguma deficiência, seja caracterizada como deficiência física, transtorno psíquico, mental, transtorno do espectro autista ou qualquer um outro, ele tenha direito a esse benefício.
1: Heloísa Helena conclui que a mudança pode ampliar a dignidade, a autonomia e a segurança econômica. Ela explica que, se aprovada, a renda básica de cidadania deve ser implementada de forma gradual e sustentável, como instrumento de apoio à sobrevivência e à inclusão social.
0: Justiça.
3: Lucas Redecker, do PSD do Rio Grande do Sul, afirma que novas investigações sobre fraudes no INSS reforçam suspeitas discutidas durante a Comissão Parlamentar de Inquérito que apurou descontos indevidos de aposentados. O legislador critica a rejeição do relatório da CPI.
1: Lucas Redecker cobra a responsabilização dos envolvidos no esquema investigado, além da recuperação dos recursos desviados. O parlamentar avalia que, apesar de os aposentados terem

0: sido ressarcidos, é necessário avançar nas punições para evitar a impunidade.
1: Trabalho.
2: A Câmara aprovou uma regulamentação para as profissões de agentes indígenas de saúde e de saneamento. A repórter Paula Bittar acompanhou a votação.
3: A Comissão de Constituição e Justiça da Câmara aprovou uma proposta que regulamenta as profissões de agente indígena de saúde e de agente indígena de saneamento. Segundo o texto aprovado, para exercer as funções, o profissional deverá ser indígena, residir na área da comunidade de atuação, ter idade mínima de 18 anos, dominar a língua da comunidade e conhecer os costumes e sistemas tradicionais de saúde do povo indígena. Será exigida ainda a conclusão do ensino fundamental e de curso de qualificação específico definido pelo Ministério da Saúde. O agente indígena de saúde atuará na prevenção de doenças e na promoção da saúde das populações indígenas. As ações serão domiciliares ou comunitárias, individuais ou coletivas, seguindo as diretrizes do SUS. Os agentes devem atuar para prevenir doenças, monitorar a saúde dos indígenas, prestar primeiros socorros e mobilizar as comunidades. Já o agente indígena de saneamento trabalhará com a mesma finalidade, atuando especificamente em saneamento básico e ambiental. Entre as atribuições dele estão o monitoramento e a manutenção de sistemas de saneamento e ações de saneamento para prevenir doenças. A relatora na comissão, deputada Lídice da Mata, do PSB da Bahia, ressaltou a relevância dessa proposta.
4: É um projeto que já estava aqui na comissão há algum tempo, que trata do reconhecimento dos agentes de saúde indígena. Esse é um projeto que diz respeito ao acesso à saúde da população, daqueles que mais precisam, especialmente da nossa população indígena. Tem interesse do Ministério da Saúde para que fosse aprovado, mas principalmente o interesse dessa casa em aprovar projetos que são projetos de origem nos nossos deputados.
3: A proposta que regulamenta as profissões de agente indígena de saúde e de agente indígena de saneamento já pode seguir ao Senado, a menos que haja recurso para votação antes pelo plenário da Câmara. Da Rádio Câmara, de Brasília, Paula Bittar.
1: Agricultura.
0: Zé Neto, do PT da Bahia, apresentou o projeto que amplia o acesso de cooperativas de agricultura familiar a financiamentos para a instalação de sistemas de geração de energia renovável. A proposta busca reduzir custos e estimular o uso de fontes como solar e eólica no campo.
5: O que nós queremos é, já existe o projeto 1228, que prevê 10% dos recursos do BNDES com juros bem plausíveis, para que esses juros mais baixos atendam os pequenos e microempreendedores do campo, da agricultura familiar. E nós estamos estendendo isso com o nosso projeto, que é o projeto 3066, que ele visa exatamente trazer também para esse foco as cooperativas de agricultura familiar. Nós precisamos fortalecer as cooperativas.
2: De acordo com Zé Neto, o financiamento com juros mais baixos pode ampliar a geração de energia limpa no campo. Ele acredita que a medida pode beneficiar especialmente produtores das regiões norte e nordeste do país, onde há grande potencial para a geração de energia solar.
1: Economia.
0: Comissão da Câmara aprova projeto que limita aumentos do IOF. Entenda na reportagem de Silvia Munhato.
6: A Comissão de Desenvolvimento Econômico da Câmara aprovou projeto que fixa novos tetos para as alíquotas do Imposto sobre Operações Financeiras, o IOF, além de criar limites para eventuais aumentos de alíquotas. O deputado Maurício Marcon, do PL do Rio Grande do Sul, relator do texto, foi favorável à medida.
7: Então o IOF, ele é o imposto regulatório, ele foi criado, né, para a gente ver o rastreio do dinheiro, mas não ser arrecadatório. E o governo hoje tem usado esse imposto para arrecadar. Então a gente coloca um limite nesses aumentos que o governo pode fazer, justamente para tentar trazer segurança jurídica para quem quer investir no Brasil.
6: Pela proposta, o aumento máximo anual do IOF sobre operações de crédito seria de 70%, para operações cambiais, de 100%. Na discussão do texto na comissão, o deputado Helder Salomão, do PT do Espírito Santo, foi contrário às mudanças, por entender que elas alterariam o cenário atual, resultando em perda de arrecadação sem uma necessária compensação. A proposta que fixa novos tetos para o IOF e cria limites para futuros aumentos será analisada agora pela Comissão de Finanças e Tributação. Da Rádio Câmara de Brasília, Silvia Munhato.
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1: Relações Exteriores.
2: Welter, do PT do Paraná, apoia o combate à disseminação de fake news, lembrando que a desinformação representa uma ameaça à democracia. O deputado também critica o que considera interferência externa do debate político e eleitoral brasileiro.
0: Ao fazer um balanço positivo da economia, Welter cita a geração de empregos, o controle da inflação, o aumento da renda e a redução das desigualdades. O parlamentar também menciona os investimentos do governo federal em saúde, educação e infraestrutura.
2: Jandira Fegali, do PCdoB do Rio de Janeiro, critica a postura do governo dos Estados Unidos em relação ao Brasil. Ela afirma que a retomada de uma política que busca subordinar a América do Sul aos interesses norte-americanos representa uma ameaça à soberania dos países da região.
0: Jandira Fegali alerta para possíveis interferências indevidas no processo eleitoral por meio das redes digitais, com questionamentos sobre as urnas eletrônicas. A parlamentar defende uma reação institucional que preserve a independência do Brasil e o funcionamento da democracia.
1: Meio ambiente.
2: Alguns métodos de alimentação de animais utilizados para produzir iguarias causam sofrimento aos bichos. Por isso, uma lei já sancionada pela Presidência da República, depois de aprovada nas comissões da Câmara, proíbe a produção e a sua comercialização no Brasil. Saiba mais na reportagem de Maria Neves.
11: Aprovado na Comissão de Constituição e Justiça da Câmara dos Deputados, o projeto que proíbe a produção e a venda de alimentos produzidos por meio de alimentação forçada de animais. Um exemplo de produto resultante da alimentação forçada de animais é o foie gras, nome dado ao fígado gordo de pato ou ganso, que é uma iguaria francesa. Como explica o deputado Áureo Ribeiro, do Solidariedade do Rio de Janeiro, que foi relator do texto em uma das comissões da Câmara, o processo pode causar doenças e levar à morte precoce do animal.
12: A alimentação forçada é uma prática extremamente cruel. Funciona com a introdução de tubos na garganta das aves para aumentar artificialmente o fígado do animal. Nós estudamos o tema e vimos que isso provoca sofrimento intenso e aumenta muito a mortalidade dessas aves.
11: Quem descumprir a nova lei pode receber como punição detenção de 3 meses a 1 ano e multa. Essa pena está prevista na Lei dos Crimes Ambientais, que também estabelece outras sanções administrativas para quem maltrata animais. Pelo texto aprovado, a proibição abrangerá tanto os produtos vendidos na forma natural quanto os enlatados. Da Rádio Câmara de Brasília, Maria Neves.
1: Comissões.
0: Chico Alencar, do PSOL do Rio de Janeiro, defende projeto que condiciona a liberação das chamadas emendas PIX à aprovação prévia de um plano de trabalho. Autor da matéria, ele explica que o objetivo é ampliar o controle sobre esses repasses diretos a estados e municípios.
2: Chico Alencar também ressalta que a proposta cria mecanismos de rastreamento dos recursos, prestação de contas e uso de conta bancária específica. O deputado argumenta que as medidas podem evitar desvios após auditorias apontarem irregularidades na aplicação do dinheiro.
1: Esporte.
0: Luiz Lima, do Novo do Rio de Janeiro, comemora a aprovação de projeto que torna permanente a lei de incentivo ao esporte, eliminando a necessidade de renovação periódica do benefício fiscal. Com o autor da proposta, o deputado avalia que a medida dá mais estabilidade aos projetos esportivos.
13: A lei de incentivo do esporte é a oportunidade que a gente tem de empresas, pessoas jurídicas ou pessoas físicas, destinarem um percentual todo ano que pagaria em relação a tributo federal para o governo federal, puder destinar para entidades que pleiteiam a lei de incentivo junto ao Ministério do Esporte. Agora é perene, é para sempre. Há 20 anos a gente já tem a lei de incentivo do esporte em atividade no nosso país, e você garantir a perenidade igualando a cultura foi muito satisfatório para a política esportiva e para o brasileiro que gosta e ama esporte.
2: Luiz Lima ressalta que a lei de incentivo ao esporte beneficia projetos nas áreas competitiva, educacional, de inclusão e de reabilitação. Ele defende equiparar o percentual destinado por empresas, atualmente em 3%, ao previsto para o setor cultural, com o objetivo de acelerar a execução das iniciativas.
0: Termina agora o Jornal Câmara dos Deputados, produzido pela Rádio Câmara, com trabalhos técnicos de Everson Urani e apresentação de Val Monteiro e Márcia Aquilissardi. Boa noite.
2: A Voz do Brasil volta amanhã. Boa noite.
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5: Atriz Lilia Cabral expressou sua profunda tristeza com as recentes perdas de Glória Menezes e Laura Cardoso. Em um desabafo emocionante, Lilia lamentou a partida das duas grandes referências da dramaturgia brasileira, ressaltando o impacto que elas tiveram em sua vida e carreira. Que dia difícil! Nossas referências estão indo embora, disse Lilia Cabral, ecoando o sentimento de muitos artistas e fãs. A viúva de Tarcísio Meira, Glória Menezes e a eterna Laura Cardoso deixam um vazio imenso, mas também um legado de talento e inspiração para as futuras gerações.

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da música brasileira perdeu um de seus grandes poetas. Morreu o compositor Marcelo Diniz, conhecido por letrar diversas músicas do fiel parceiro Fred Martins. Diniz, que nos deixou no domingo 16 de agosto aos 58 anos, vítima de infarto, era mestre e doutor em letras. Sua obra mais famosa, Flores, eternizada na voz de Zélia Duncan, é apenas um dos muitos frutos dessa parceria de sucesso. Instituições acadêmicas e colegas lamentaram a partida do professor e poeta, que deixa um legado de versos imagéticos e inquietos para a música brasileira. Sim.

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11: Carlinhos Maia está novamente no centro das atenções com uma nova polêmica. O influenciador digital está sendo criticado após convidar a ex-empresária de Paticha para o seu famoso rancho. A atitude gerou burburinho nas redes sociais.

O influenciador digital está sendo criticado após convidar a ex-empresária de Paticha para o seu famoso rancho. A atitude gerou burburinho nas redes sociais e levantou questionamentos sobre os bastidores dessa relação. A amiga de Patiça, inclusive, já se revoltou publicamente com o que chamou de armação de Carlinhos no rancho, e o vídeo do desabafo está circulando na web. Parece que o clima está tenso e os fãs estão de olho em cada detalhe dessa nova fofoca envolvendo o humorista.

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influenciadora Bianca Andrade, a Boca Rosa, usou suas redes sociais para revelar o real motivo de sua recente internação. Em um relato emocionante, Bianca fez um alerta sério aos seus seguidores, chocando a todos com a gravidade da situação. Segundo a empresária, a infecção silenciosa que a levou ao hospital poderia ter tido um desfecho trágico, chegando a mencionar a palavra morte. A revelação gerou uma onda de preocupação e apoio dos fãs, que agora acompanham de perto a recuperação da

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3: E olha só a dúvida da Zélia. Doutor, eu faço uma dieta vegetariana e eu me preocupo muito com o nível de proteína. Será que eu posso obter níveis comparáveis de proteína aos que eu teria se eu tivesse uma alimentação baseada em produtos de origem animal? Sim, muitos vegetarianos, muitos veganos têm uma dieta alimentar rica em proteínas, comparável a regimes alimentares baseados em alimentos de origem animal. Quando a gente pensa em fontes de proteínas vegetais, alguns bons exemplos de alimentos ricos em proteínas vegetais são as leguminosas, né? Como grão de bico, feijão, lentilha, ervilha, amendoim e a soja. Cereais e sementes também podem ter bastante proteína. Aveia, quinoa, linhaça, chia, semente de gergelim, entre outros. As oleaginosas também são ótimas fontes de proteína. Nozes, avelãs, amêndoas e castanhas do Pará. E para terminar, legumes e verduras que contêm uma quantidade menor de proteína, mas são alimentos importantes também como fontes de vitaminas e sais minerais. Brócolis, espinafre, aspargos e couve-flor. E é sempre bom lembrar, é importante consultar um profissional de nutrição antes de pensar no melhor regime alimentar para você.
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4: Atenção, senhores passageiros, estamos chegando com mais um The Music of Time, edição especial para você ouvir e recordar as grandes emoções do passado. Aqui de volta para você no presente. Eita, coisa boa, hein, gente? A partir de agora você ouve o The Music de um jeito especial, as canções que marcaram época.

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0: A gente traz de volta para o presente aqui no The Music Coffee Time. 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

0: Oh, que bacana! The Music of Time, as grandes emoções da sua vida. A gente volta já, não sai daí.
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6: E olha só a dúvida da Karina. Doutor, no final de semana, fui com meu namorado em um motel e a gente foi tomar um banho de hidromassagem com bastante espuma. A gente não chegou a transar dentro da hidro, mas ele acabou ejaculando. E eu fiquei muito encanada. Será que existe a possibilidade do sêmen ficar preso nas borbulhas e essas borbulhas entrando em contato com a minha vagina trazerem risco de gravidez? Não, minha amiga, não existe essa possibilidade. A grande questão com essas piscinas, com a hidromassagem, com as banheiras de motéis, enfim, é mais a questão da higiene. Se todos os métodos de limpeza estão adequados, você não tem que se preocupar com absolutamente nada. A única forma de engravidar dentro de uma banheira, dentro de uma piscina, dentro do mar, dentro da hidro, é tendo uma relação com penetração e ejaculação dentro da vagina. Aí sim tem risco. Tirando isso, pode ficar tranquila, tá bom? Dúvidas? @JairoBoerOficial.
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1: Eita, coisa boa, de volta com o nosso The Music Coffee Time. Então aumenta aí o volume, estamos chegando de volta com os grandes clássicos pra você.
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0: 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As grandes emoções da sua vida estão aqui. A gente volta já.
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0: Eita, coisa boa, de volta com o nosso The Music Coffee Time. Então aumenta aí o volume, estamos chegando de volta com os grandes clássicos pra você.
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0: Você está sintonizado nos grandes sucessos do passado. A gente traz de volta para o presente aqui no The Music Cafe Time. A gente volta já, depois do intervalo tem mais.
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0: E essas são as últimas de hoje do nosso The Music Coffee Time. Obrigado aí pela tua sintonia. Se encontramos na próxima edição com mais The Music. Se cuida, juízo, e até a próxima edição.
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5: E olha só a dúvida da Luciana. Doutor, meu filho de 16 anos tem andado muito ansioso. Eu percebo uma dificuldade muito grande dele interagir com os amigos ou com as amigas e tem ficado muito tempo dentro de casa. Não quer sair por nada. Será que ele pode estar enfrentando alguma questão de saúde mental? Luciana, sim. Então é possível que seu filho esteja enfrentando alguma questão de saúde mental. E para ter certeza, ele vai precisar procurar um profissional de saúde mental, possivelmente um psicólogo ou um psiquiatra, para fazer a avaliação mais correta. Lembrar que hoje muitos fatores têm contribuído para o adoecimento mental dos jovens. A gente sabe que esses adolescentes passam cada vez mais tempo diante das telas, existe uma fragilização dos vínculos presenciais, do olho no olho, eles estão mais sozinhos, eles estão muito preocupados com desempenho, com ganhar dinheiro, com dar certo rápido, né? Isso tem uma pressão a mais sobre eles. É uma rotina que muitas vezes é uma rotina exaustiva, assim, comparável à rotina dos adultos, e muitos jovens também estão envolvidos com jogos online, apostas esportivas e por aí vai. Então, é muito importante, sim, que você converse com ele e que ele possa ter uma avaliação com um especialista, tá bom? Dúvidas? @ Jairo Bauer Oficial.
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1: 94, agora 12:08. Bom dia.
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0: 94 FM, agora 12h26. Bom dia.
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0: Olha a hora, 12h44. Bom dia.
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4: E olha só a dúvida do Ney. Doutor, tenho 29 anos e quando eu fico com uma mulher, só consigo funcionar uma vez. Duas vezes em seguida, eu nunca consegui. E mais, como eu fico com receio de ter um desempenho não muito bom, eu acabo recorrendo ao prazer comigo mesmo, uma vez por semana. Só que eu me sinto muito mal depois, porque eu acho que isso prejudica ainda mais meu desempenho. O que que eu faço? Olha só, meu amigo, eu acho que você tá com algumas questões em relação às tuas experiências sexuais que são importantes de endereçar e de tentar resolver, talvez até com a ajuda de um especialista, um terapeuta. Por quê? Qual o problema de funcionar uma vez só? Se a qualidade dessa experiência é boa, é satisfatória, por que que obrigatoriamente você precisa ter duas ejaculações em um único encontro? Depois, você está se sentindo mal porque está se sentindo culpado quando você se masturba, mas tem que lembrar o seguinte, a masturbação não vai piorar o seu desempenho, então você acaba criando um ciclo. Você está insatisfeito com o seu desempenho, você recorre à masturbação, você fica culpado pela masturbação, você acha que a masturbação vai piorar o seu desempenho e assim por diante. Então eu recomendo fortemente aí um papo, uma conversa com um especialista para poder te ajudar a resolver essas questões e poder viver tua vida muito mais tranquilo, tá bom? Dúvidas? @ Jairo Bauer Oficial.
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1: Boa tarde, agora 3:08, 94 FM.
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3: Noventa e quatro FM, agora 3:26.
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6: Noventa e quatro FM, 3h42.
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3: E olha só a dúvida do Marcelo. Doutor, o que podem ser bolinhas brancas na região do freio do pênis? Olha só, Marcelo, essas bolinhas brancas, em geral, são glândulas um pouco aumentadas, que não tem nenhum significado, nenhum impacto, nenhum risco para sua saúde. São simplesmente glândulas que cresceram um pouquinho, se desenvolveram um pouquinho mais, e por isso elas acabam ficando mais visíveis. Não precisa se preocupar com isso, isso faz parte da anatomia e da individualidade de alguns homens. Agora, se essas bolinhas brancas começam a coçar, incomodar, escamar, apareceram depois de uma relação sexual sem proteção, aí o papo é outro. Aí você precisa conversar com um especialista para ele saber se não tem nada associado. Uma inflamação, uma infecção e por aí vai. Mas pelo que você tá contando pra gente, são bolinhas brancas isoladas que parecem, pelo que você tá contando, são simplesmente essas glândulas um pouco aumentadas que, inclusive, com o passar do tempo, podem desaparecer ou diminuir espontaneamente. Fica atento, qualquer coisa diferente, procure especialista. Dúvidas? @JairoBoer Oficial.
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1: 4 horas e 5 minutos.
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2: Quatro horas e 26 minutos.
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4: E olha só a dúvida da Paula. Doutor, meu filho de 9 meses apareceu com umas lesões tipo bolinhas em volta dos lábios. Será que pode ser a doença mão-pé-boca? Ele não tem febre e nem está abatido. Paula, olha, a doença mão-pé-boca é uma infecção viral muito comum em crianças menores de 5 anos. Ela é causada por um enterovírus, que a gente chama de Coxsackievirus. E os principais sintomas são febre alta nos primeiros dias, dor de garganta, falta de apetite, aftas, feridas que doem na boca, na língua e nas bochechas, bolhas ou manchinhas vermelhas nas mãos, nos pés e às vezes nas nádegas. Para fazer o diagnóstico, é importante que você procure um pediatra. E mais, se seu filho vai na escolinha, vai na creche, enquanto ele tá com as lesões, é melhor que ele fique em casa, porque ela pode ser sim transmitida para outras crianças, tá bom? Dúvidas? @ Jairo Bauer Oficial.
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0: 5:25.
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Legal 94, 6 horas 2 minutos, 6 e 2. Bom dia, cidade, bom dia toda a região. Começando por aqui mais uma edição do meu, do seu, do nosso Manhã Sertanejo, o melhor da música sertaneja no seu rádio. Marcando hoje uma super sexta-feira, dia 21 de agosto de 2026. E daí, tudo certinho com você? Tudo belezinha? Esperamos que você esteja bem na paz e na graça do nosso Senhor Jesus Cristo. Estamos aqui para fazer uma programação bacana, gostosa para vocês até às 7. O melhor da música sertaneja no seu rádio. Manhã Sertaneja. E para você participar da nossa programação é muito simples, 35326081, mensagem de texto ou de áudio, a gente vai estar atendendo você no decorrer do programa, tá bom? Começando muito bem, nossa programação tem Goiano e Paranaense, o Doutor e o Caipira. Na hora certa, 6:03, bom dia!

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0: 94, 6 horas 13 minutos, 6 e 13, a rainha da música sertaneja no seu rádio, Rei dos Reis, Roberta Miranda. É, 35326081, o telefone do sucesso, WhatsApp da 94, para você participar do Manhã Sertanejo, o melhor da música sertaneja no seu rádio, hoje, sexta-feira, dia 21 de agosto de 2026, hein? Até às 7, estamos ao vivo em cores, aqui nas ondas da 94, programa Manhã Sertaneja para você, tá bom? Toda quarta e sexta-feira a gente tem esse encontrão delicioso, maravilhoso, suculento, marcado por aqui pelas ondas da 94, no programa Manhã Sertaneja. Intervalo comercial, já eu tô de volta, não sai daí não, hein?
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94, 6 horas 18 minutos, 6 e 18, não perca o horário do busão, 6 horas 18 minutos, esse é o programa Manhã Sertaneja, o melhor da música sertaneja no seu rádio. Agora tem ele, Rony Mota, e essa super versão, música Ser Feliz. A hora certa, 6 e 18, bom dia. Sim.

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0: 94, 6 horas 25 minutos, 6h25. Chitãozinho e Chororó na programação. Razão pra chorar, hein?
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0: 3532-6081, telefone do sucesso, WhatsApp da 94, pra você participar do programa Manhã Sertaneja. O melhor da música sertaneja no seu rádio até às 7. Tem Marcelo Moreira juntinho com você, hein? Eu juntinho com você e você juntinho comigo na melhor programação, na mais topzera das galáxias, hein? Manhã Sertaneja.

6h26 e aqui é uma atrás da outra. E agora tem Hugo e Thiago com as participações especiais de Rick Renner. Preciso de você. A hora certa, 6h26, bom dia. Não perca o horário do busão e nem da circular, hein? 6h26, bom dia.

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0: 94, 6h29, 6 horas 29 minutos. É, rapaz, Hugo e Thiago com a participação especial de Henrique Renner. Preciso de você. Vamos lá atender o pessoal que está curtindo a nossa programação. Um grande abraço, obrigado pelo carinho nessa sexta-feira, curtindo Manhã Sertaneja, o melhor da música sertaneja no seu rádio. O Paulo já mandou a oração da manhã de sexta-feira, dia 21 de agosto, para a gente. Grande abraço para o Paulo aí, sempre curtindo a nossa programação. Também na vila, no bairro do Jardim Fronteira, está ouvindo a nossa programação. Um ótimo trabalho, meu amigo, uma excelente sexta-feira para você. O Quinho, que ele que levanta bem cedinho. Oi, Quinho, grande abraço, obrigado pelo carinho da audiência. Quem está ouvindo a nossa programação também, grande Vicente de Moraes, o homem que comanda as emoções no Isto é Brasil. Daqui a pouquinho ele vai estar aqui fazendo a sua programação, só modão no seu rádio, tá bom? E um abraço pessoal lá da padaria da Bra, lá no bairro do Cruzeiro, lá pro Vilmar. Oi, Vilmar, um grande abraço. Um ótimo dia, uma sexta-feira tá aí bem produtiva para você aí. Obrigado pelo carinho sempre. Antônio Buchinal também participando da nossa programação. Vamos lá. Também aqui o Paulinho e a Eunice. Um grande abraço. A Adelinda da Vila Beca, um abraço. Também o Wagner Antônio na cidade de Ponta Grossa, no Paraná, vai falar com a gente através de áudio. Bom dia, Wagner.
1: Bom dia, Marcelo. Bom dia a todos os ouvintes do Manhã Sertaneja. Aqui é o Wagner, Marcelo, como sempre, passando aí para registrar audiência. Desejar a você, desejar a todos um forte abraço, um ótimo dia, um dia abençoado, cheio de paz, cheio de saúde e cheio de muitas conquistas. Que Deus abençoe a todos, beleza, Marcelo? Tamo tá junto, certo. Forte abraço, valeu, meu amigo.
0: Grande abraço, Wagner, obrigado pela participação, tá, meu querido? E abraçando o Wagner, a gente abraça também a mamãe dele, a dona Tereza, lá em Santa Cruz dos Lopes, que não perde uma programação da gente. Grande abraço, dona Tereza, uma sexta-feira abençoada pra senhora também aí, tá bom? Eric Delagnol vai falar com a gente. Oi, Eric, bom dia!
2: Bom dia, Marcelinho, que Deus abençoe nossa sexta-feira, que dê tudo certo na nossa correria. Abraço, hein, Jovem. Deus abençoe bastante.
0: Amém, Eric. Um grande abraço. Uma sexta-feira abençoada para todos nós, né? O Eric lá da Oficina Zandel, Oficina Mecânica Zandel, lá dos altos da rua São Pedro. Maria Aparecida da Fazenda Montanha vai falar com a gente através de áudio também. Bom dia, Maria.
3: Bom dia, meu grande garoto, amigo Marcelinho. Sextou. Uhul!
0: Cheguei, Brasil!
3: Cheguei, Brasil! Ai, desculpa aí. Ai, ai. Maria Aparecida Ferreira, aqui da Fazenda Montanha. Coxa o aço numa bruta aí pra nós, Marcelinho. Três pra José Maria e Matheus e ainda para os meus pais, meu vizinho José, lá no fundão da grota, na Bela Vista. Todos da minha família, meus amigos Net Rural. Aí minhas três gurilhos, Poça Grosso, Suíra, Soninho, Dona Cátia Ramos e família. E ainda para meu grande garoto que já tá no pé do oito bruto, pronto pra trabalhar, Alexi e João. Melhor leite da região, fazenda Primavera. Esticando um pouquinho mais pra frente ali na Fazenda Furna. Duas pessoas que eu admiro bastante, seu Gilmar Fabinho e Matheus Fabinho. Forte abraço, beijo, fui!
0: Tá certo, então aí estendendo um abraço a galera bacana aí da Fazenda Furnas, o Matheus Fabinho e o Gilmar Fabinho. E também um super abraço pessoal da Fazenda Primavera, lá pro Alex Leiteiro também.

0: Bem, João Paulo, essa galera bacana aí, sempre mantendo a tradição da entrega do leite na nossa cidade. Um grande abraço para esse pessoal querido aí, uma sexta-feira abençoada para vocês, tá bom? Daqui a pouquinho, atendo mais pessoas que estão participando comigo, eu vou para um breve intervalo comercial, já eu tô de volta, não sai daí não, hein?
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0: É, 94, 6 horas 35 minutos, 6h35. Esse é o programa Manhã Sertaneja, o melhor da música sertaneja no seu rádio. Um abraço pro Moisés, motorista da van escolar, tá curtindo a nossa programação. Um abraço pra Meire também. Grande abraço a todos vocês, pessoal. Uma sexta-feira abençoada pra vocês também. Ariel Santos participando da nossa programação. O jardineiro Ariel Santos da Vila Esperança, um grande abraço. Ele que faz jardinagem de primeira qualidade, viu, gente? 15 997 99 03 37 é o telefone do Ariel Santos para você entrar em contato e contratar um serviço de primeira qualidade. Ouvindo na nossa programação também aí o grande amigo e ouvinte também, o Éder Bibiano, no Jardim Bela Vista, né, Éder? Foi a primeira participação do dia hoje. Grande abraço aí no Jardim Bela Vista, sempre curtindo a nossa programação. Obrigado pelo carinho. Também na Vila Sinhá, sempre curtindo a nossa programação. Dona Maria Antônia, o Luiz Celso, Tico, a Sueli, a Catarina, essa família nota mil do Brasil, sempre ligadinhos aí com Marcelo Moreira, o programa Manhã Sertaneja. Pessoal do supermercado Frei Caneca, lá pro Lico, né, Lico? Grande abraço na padaria. Também no açougue tem o Cido, o Neto e a Neuza, sempre participando da programação. Grande abraço, Letícia, a Letícia, ao Diego, ao Marquinhos, o Edilson, enfim, toda a equipe nota mil do Brasil, sempre ligadinhos na nossa programação, esse pessoal bacana aí do supermercados Frei Caneca, tá certo, gente? 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Paulo César, pessoal do PP Hortaliças, tá juntinho com a gente aqui na nossa programação, rapaz. Um abraço pra Adelinda lá da Vila Beca, curtindo a nossa programação. Um abraço, Adelinda, obrigado pela participação, minha querida, obrigado por estar curtindo aí o Manhã Sertaneja, o melhor da música sertaneja pra você aí, tá certo? Vamos de Zezé e Luciano na programação? É, rapaz, essa é linda demais, hein? 6 horas 37 minutos, o que é que eu faço? Bom dia, cidade, bom dia, região!
1: Bom dia!

0: 94, 6 horas 40 minutos, 6h40, essa linda canção de Zezé de Camargo e Luciano, o que é que eu faço? E vai participar agora da nossa programação, mandar um super abraço, Jardim Alvorada, sempre curtindo a nossa programação, lá pro Adilson e pra Ana Paula, participando sempre da nossa programação. Bom dia, Ana!
1: Bom dia, Marcelinho Moreira! Um ótimo dia! Bom dia pra turma aí! Dá um bom dia para o meu amor Adilson! Toca Evidências pra nós, Marcelinhos! Tamo junto!
0: Grande abraço pra você, Ana! Obrigado pelo carinho, obrigado pela audiência, você, o Adilson, todos da família aí, um grande abraço, obrigado pelo carinho mesmo, obrigado pela participação, e aqui é assim, pediu, tocou!
2: Pediu, tocou!
0: Tá rolando pra vocês com Chitãozinho e Chororó, música Evidências, a hora certa, 6h41, bom dia!
3: Bom dia!

0: É 94, 6 horas 45 minutos, 6h45, e esse lindo clássico da música sertaneja, né? Uma regravação do cantor José Augusto, nas vozes de Chitão e Xororó, a música Evidências, 6h46. Vai participando que ainda dá tempo, 3532-6081, o telefone do sucesso, o WhatsApp da 94, programa Manhã Sertaneja, o melhor da música sertaneja no seu rádio. Intervalo comercial, já já eu tô de volta, não sai daí não, é Rápido 10.
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0: 94, 6 horas 48 minutos, 6h48, ao som desse belíssimo prefixo musical do programa Manhã Sertanejo, o melhor da música sertaneja no seu rádio, com Marcelo Moreira comandando as emoções por aqui, né? E vamos aí aqui com as últimas participações do pessoal participando da nossa programação. A Adriana da Vila Tânico Adolfo vai falar com a gente. Bom dia, Adriana!
1: Oi, Marcelinho, bom dia! Aqui quem fala é a Adriana.
0: Tudo Adriana certinho,
1: Oliveira. Adriana. Manda um alô aqui pra gente. Gostaria que você fizesse um favor pra mim, tocasse um hino pra mim do Padre Marcelo. Oferecer pra toda a minha família e pra vocês e da rádio. Deus abençoe.
0: Tá certo, um grande abraço pra você. Obrigado pelo carinho, obrigado pela companhia, obrigado pela audiência. Em Telêmaco Borba, curtindo a nossa programação também, a Vera Lúcia. Oi, Vera, um beijo no seu coração. Uma ótima sexta-feira, abençoada por Deus pra você também. Também aqui o Antônio Buchinal. Bom dia, Marcelo. Toca Ginigeno, Senhora Aparecida. Vai pra todos que já estão tomando aquele cafezinho da hora. E mandou pra gente aqui também. Obrigado, meu Deus, por mais um dia abençoado pra minha família, pra todos os meus amigos e pra mim também. Deus nos abençoe. Abençoe, vai Corinthians, mandou pra gente aqui. Grande abraço, Antônio Buchinal, sempre queridão com a gente, sempre participando da nossa programação. E um abraço pra você, Antônio Buchinal, tudo de bom. Não vai dar tempo de tocar sua música hoje, mas aí a gente programa pras próximas programações. Se der tempo, a gente toca amanhã também. Tem o quilômetro 94 por aqui, tá certo? Grande abraço, obrigado pelo carinho. 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

gente, santos finais da nossa programação. Um grande abraço a todos vocês. Uma sexta-feira abençoada para todos nós. Eu tô de volta amanhã, a partir das 7 horas da manhã, juntamente com Flavinho Freitas, DJ Tubaína, comandando as emoções por aqui no quilômetro 94. Na sequência da programação, vem aí o programa Oração do Trabalhador, com o pastor Valdecir e a pastora Fabiane, para o nosso deleite espiritual. E comandando as emoções na mesa técnica central dos 25 mil watts de potência, tem sempre ele, o homem do cafezinho caprichado, o comandante Marcos Mazza. Um beijo no coração de todos, fiquem com Deus e a gente se fala por aqui amanhã, hein? Tá certo? Encerrando a nossa programação, muito bem, tem os irmãos Gian e Giovanni, a música Quem Será, a hora certa, 6h51, bom dia!

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1: 7 horas e 1 minuto.

0: Bom dia para você que está saindo, você que está chegando, você que está trafegando as ruas da nossa cidade. Bom dia, meu amigo do sítio, das chácaras, das fazendas, das cidades circunvizinhas, você que mora na nossa região, você que nos assiste através da página do Facebook. Bom dia!
1: Toda pessoa que planta o amor.
0: Relógio marcando 7:03:50, já está dentro do seu lado o seu programa Oração do Trabalhador, órgão de divulgação de Jesus Cristo através da rede, na direção desse amigo que vos fala, Pastor Valdecir, desejando muita paz, amor, esperança no seu coração. Aqui do meu lado está o Johnny, ali na técnica de som, nosso amigo Marco Maza. E a gente vai com você até 7:30. Você pode participar da nossa programação. O telefone da 94.3 FM é o 3532-6081. 3532-6081. Hoje você pode usar também o 981-23-8091. 981-23-8091. Ligue, participe, manda tua mensagem, faça o seu comentário. Entre pela página do Facebook, curta a nossa página, comente, mas não esqueça de compartilhar. Compartilhe, afinal esse programa é meu.

um lindo dia, um maravilhoso dia hoje, 21 de agosto, é isso? De 2026. É hoje, sextou, minha gente, né? Sexta-feira! Todo mundo fica alegando, né, gente? Né? Sextou, amanhã é sábado, domingo, final de semana se aproximando. É, e nós ali na rede, pronto, contando já, abrindo a contagem para comemorarmos 2 anos de rede nesta cidade. Estamos felizes, muito felizes, mas ficaremos mais felizes se tiver você com a gente. Vem cortar o bolo conosco, vem entender o propósito e o projeto de Deus acerca deste ministério que é a rede nesta cidade. Meu irmão, a rede conta acima de tudo com o poder manifestado do Espírito Santo. O poder e a promessa, pois Jesus disse: eis que estou convosco todos os dias até a consumação do século. É nessa promessa, é sabendo que não estamos sozinhos, que nos impulsiona, que nos fortalecemos, que nós vamos para frente. Até aqui nos ajudou o Senhor. O apóstolo Paulo disse: para o alvo, para aquele propósito pelo qual a vocação que somos chamados para realizar em nome de Jesus. A Rede Church nasceu no dia 18, há 2 anos atrás, com um grande propósito. Hoje nós já podemos contar contigo, com cada líder em que esforçadamente não tem olhado para trás e nem para os lados. E tem incentivado, tem sido ensinado a olhar para o alvo, que é Cristo. Aprendendo a palavra, entendendo o verdadeiro propósito do Pai. A rede é uma família, onde temos Rede Elas, que é o Grupo Missionário de Mulheres. Rede Jovem, UNI.

Rede Elas, que é o grupo missionário de mulheres, Rede Jovem, UNI, porque os jovens e os adolescentes precisam ser cuidados com muita atenção, muito amor e muito carinho. E está ali o Jonathan, né, a Gi, todos os demais envolvidos com a mocidade, Rafael, todo mundo envolvido para o bem-estar da juventude. Pois o jovem também é muitíssima esperança do futuro. Também contamos com a Rede Kid, envolve os juniores, envolve as criancinhas. Deus tem abençoado e tem cuidado das nossas crianças. A rede também conta, nesses 2 anos, nasceu também nosso projeto Ágape, que é cuidar dos menos favorecidos. A rede tem trabalhado nesse alvo, cuidar daqueles que estão desamparados. Entender o propósito verdadeiro de Deus é amar e se importar uns com os outros. Entender que nós devemos dar comida a quem tem fome. Precisamos pregar o evangelho, mas viver o evangelho em nossas vidas em primeiro lugar, para depois fazer as pessoas entender com bom testemunho que é preciso ir em frente. Temos também o grupo de homens, o China, nosso locutor aqui, tem trabalhado o grupo de homens, e precisamos avançar. Temos ali muitos departamentos de eventos, outros departamentos que têm trabalhado o nosso Rede Ensino toda quinta-feira, que é conhecendo a verdade, nós acreditamos nisso. Não são falácia, não são mensagem de coach. Meus irmãos, não são títulos dados por homem. Nada disso vai fazer a diferença se nós não aprendermos a palavra de Deus. A Bíblia diz: conheça a verdade e a verdade vos libertará. Contamos então com o Rede Ensino. Jesus disse: pesquise, examine as escrituras, porque elas testificam de mim, e cuide ter nela a vida eterna. Nós temos o Rede Ensino, que anda tremendamente. Dentro do Rede Ensino, nós temos, além das classes das crianças, jovem agora também, vai ter o Timóteo, que é a juventude, vai participar dos estudos da palavra. Nós temos também a integração, aonde integra pessoas a entender o propósito de Deus, o projeto de Deus, e aprender qual os passos a ser dado, saber onde pisa. Meu irmão, nesses 2 anos, Deus nos deu cada coisa maravilhosa. E aqui, com o coração aberto, cheio de gratidão, a gente quer agradecer todos os nossos irmãos que têm andado com a gente. Queremos agradecer o programa Oração Trabalhador, que é um programa da rede também. É um programa desse amigo que você fala há muito tempo, me acompanha, o programa Oração Trabalhador. E eu já de antemão agradeço aqui toda a diretoria da Rádio 94.3 FM, através da Dona Bila, através da família Fadel, que sempre tem nos apoiado, a vida dos nossos locutores, que sempre estão aqui, apoiadores como meu amigo Maza, que não deixa o cafezinho faltar para nós, toda a equipe que se junta e se faz a família Oração do Trabalhador, que é um projeto da rede, projeto que Deus colocou no nosso coração há anos atrás e nos acompanha. Está aqui na pele, está aqui no sangue, está aqui na mente. E almas estão se decidindo. Nesse dia 23, que será domingo, quando o relógio marcar 19 horas, 7 horas da noite, nós teremos só as 19 horas por conta da nossa comemoração. E quando tem festa no céu, tem festa na rede. E nesse final de semana, de onde nós teremos o santo batismo nas águas. E é o nosso, como é que diz, nosso cartão de visita, está em nossas vidas isso, ganhar alma para Jesus, é pela qual nós lutamos, é por isso que Jesus levantou a rede, para ganhar alma, e é por isso que nos aniversário tem batismo, porque é a marca da rede, batizando.

indo, fazendo discípulo, ensinando a guardar tudo o que Jesus Cristo tem nos ensinado. E a rede tem isso. Tem a rede ensino, mas também tem essas coisas maravilhosas. Não é porque somos um povo festeiro, um povo feliz, uma família alegre. Eu quero desejar a todos vocês que tomaram a decisão, você que ainda está com um pouco de dúvida, tira a dúvida, porque a dúvida tem colocado muitas pessoas na encruzilhada de derrota. Tenha fé, confie, acredita na palavra que diz em Marcos capítulo 16, versículo 15, quem crer e for batizado será salvo, mas os que não crer já têm a condenação. Fala misericórdia. E venha e tome essa decisão. E seja batizado como Cristo foi batizado. Então, nesse dia 23, teremos festa, mais maravilhosa festa. É ver as pessoas descendo as águas do batismo, como Jesus foi batizado. Se Jesus voltar esse final de semana, domingo, à meia-noite, se a igreja for arrebatada, e você tiver cumprido esses princípios bíblicos, o céu te aguarda. Os céus manifestam a glória de Deus através dos feitos dos homens de boa vontade e de boas obras nessa terra, de muita fé, que usufrui e toma posse com muita fé e entusiasmo da graça dada por Jesus Cristo nessa terra. Então entramos na dimensão da graça e tomamos posse desse verdadeiro amor, amor ágape, o amor incondicional do nosso Deus que nos ama muito, mas muito, o nosso Pai, que enviou seu Filho Jesus Cristo para morrer na cruz. Aquele abração, pessoal, que já estão nos ouvindo no interior, que já levantaram, que já tiraram leite, que já trataram a bicharada, mas estão ouvindo a nossa programação. Alô, Cambará, alô, pessoal de Tarumã aí, de cima e de baixo. Aguardamos vocês, essa caravana. Venham de caravana, venham conhecer, venham entender o verdadeiro propósito, pois Deus tem levantado um povo para fazer a diferença, um povo para viver essas alegrias. Talvez um povo que está começando, dando princípio a essas verdades que precisa ser revelada. Um povo feliz, um povo alegre, um povo que aprende, um povo que ensina, um povo que vive, um povo que se alegra até na luta, que guerreia sorrindo, que luta sorrindo. Um povo que tem entusiasmo. Então aproveita, meus irmãos, venha, faça caravana e venha das comunidades, da onde você nos conhece, da onde nos ouve. Nós queremos te conhecer, se ainda não te conhecemos. Venha, um abraço pessoal do Saltinho, do Rio Verde, todo mundo vindo a nossa programação em Saltinho. Abraço aí pro João, pro Pedro, para todos vocês aí, gente. Aquele abraço de quebrar costela. Pessoal lá, tá no meu abraço aí, Cleverson, Karine, a Jéssica, a Edicleia, toda a família aí. Um abração, pessoal, lá da Agrovila, pessoal que nos ouve na Redondeza, você que está circulando a nossa cidade, pessoal das padarias que estão trabalhando e ouvindo a nossa programação. Mas falando em padaria, eu quero mandar meu abraço a todo o pessoal aí da Padaria 15, todo mundo trabalhando ali, ouvindo a nossa programação, padaria do Supermercado Preto, Supermercado Caneco, meu amigo Zeca da Confesa está ouvindo a nossa programação. Pessoal do Supermercado Fadinho. Meus irmãos, vamos tocar os parabéns, Maza, porque tem gente de aniversário. O meu amigo César, né? César, que vai descer as águas domingo, fez aniversário ontem. E hoje a gente está aqui tocando os parabéns para ti, César, tá bom? E parabéns para nossa igreja, a rede, para todos os enredados, beleza? Parabéns!

Parabéns a Liliane. Deus abençoe vocês. Deus abençoe com muita paz, amor e esperança, saúde. E Deus abençoe todos nós, porque estamos no mês de comemoração do aniversário da nossa igreja. Jones, bom dia, meu amigo.

dia, bom dia a todos os amigos, irmãos, ouvintes, programa Coração do Trabalhador, mais um dia aqui, o pessoal ligadinho com a gente. Adriana participando com a gente aqui, bom dia Adriana, o irmão Éder Bibiano também está na participação, a Rosângela Kozlowski também está ouvindo a gente lá de longe, tá ligadinho, Santo Ângelo, né pastor? Jair Fadini também participa com a gente, nosso bom dia, Deus abençoe, o irmão Ed Bala também está junto com a gente, Adelinda Santos, a Gilda também está ligadinho com a gente, o Paulo Cateto, a Gisele Ribeiro, bom dia, com muita alegria. O irmão Toninho e toda a sua família estão ouvindo a gente lá, Deus abençoe. A Noeli Lopes, a Rita Célia Santos, o Gil, lá de Santa Cruz dos Lopes também, está ouvindo o programa, Deus abençoe. O nosso locutor, irmão Valdecir, né? É, de quebrar a costela, eita. A Andréia também participa com a gente. A minha esposa Tati está arrumando as crianças lá e escutando. Deus abençoe, Tati, te amo muito. O Eric Delanhol também está juntinho com a gente. O Marcinho Guerreiro. Eraide Macedo. A Lucélia Castilho. E a Maria Aparecida da Fazenda Montanha. Liga isso, falou em de olho. A pastora já mandou mensagem lá. Também já está de olho no senhor lá. Deus abençoe o seu dia também, pastora. E a todos aqueles que não mandaram mensagem, mas estão ouvindo através do rádio, né? Sintam-se abraçados por esse programa. Deus abençoe a todos. Agora a gente vai ouvir uma linda canção, Pedro.

0: beleza, que maravilha. O medo é para quem tem coragem também. Tem pessoa que tem medo tendo coragem. E às vezes o medo protege. Mas muitas das vezes o medo coloca a pessoa na encruzilhada de derrota. Meu irmão, sei que todo mundo sentiu algum medo na vida. Inclusive os discípulos estando com Cristo no seu barco. Aqui no capítulo 8 e o versículo 23 do Evangelho de São Mateus diz assim: então entrando ele no barco, seus discípulos seguiram. Eis que sobreveio no mar uma grande tempestade, de sorte que o barco era varrido pelas ondas. Entretanto, Jesus dormia no barco. Mas os discípulos vieram e acordá-lo, chamando: Senhor, salva-nos! Perecemos! Perguntou-lhe então Jesus: por que sois tímido, homens de pequena fé? E levantando, repreendeu ventos, e o mar fez-se a bonança, se acalmou. E maravilharam os homens, dizendo: quem é este que até os ventos e o mar obedece quando ele fala? Sim, é simplesmente o nosso Deus. É aquele que não mudou. É aquele que é o mesmo ontem e hoje será amanhã. É só nós ter fé. É só acordar ele na tua vida. Quem sabe ele está dormindo na tua vida. Tu não faz nada para acordar Cristo na tua vida, na tua história, na tua família. Quem sabe a vida espiritual está dormindo, adormecida. Quem sabe você faz parte daqueles que estão na estatística dos desigrejados, que abandonaram Cristo, mas que não sabe mais o que fazer da história, da vida, e não tem força para se levantar. Se levanta agora! Anima-te! Vem para a rede, vem para a igreja! Procure Cristo! Ele acorda, ele aí, dentro do teu lar, na tua história, na tua vida, na tua família. É o momento de retornar. Não tem mais tempo, meu irmão. Não há mais tempo. Não tem mais tempo. Acorda para a verdade. Clama a ele. O vento está virando o barco. O mar vai consumir você. É momento de se apegar com ele. Tenha fé, tenha coragem. É o teu momento. Eu quero que você se aproxime do teu rádio. Coloque o copo com água, a peça de roupa, a chave da casa, do carro, do comércio, porque chegou o momento. Receba a oração da fé. Meu Deus e meu Pai, em nome de Jesus de Nazaré, o seu filho amado, que apresentamos os milhares de ouvintes. E em nome de Jesus entrego cada ouvinte que foi tocado pelo teu poder nesta manhã. Entrega essa pessoa que está desesperada, desanimada, que não dormiu a noite inteira andando de um lado para o outro. Pessoas vítimas da opressão, da depressão, vítima da ansiedade. Entra nessa casa agora, entra nesse quarto, Senhor, eu te peço. Entra nesse carro, nesse caminhão, nesse ônibus em movimento. Entra nesse ambiente de trabalho, muda esse ambiente. Manifesta o teu poder curador, libertador, mata o verme, a bactéria, o vírus. Cura essa vida, liberta ela, abrindo portas e caminho. Eu entrego cada um na tua presença. Abençoa o copo com água, peça de roupa, chave da casa, do carro, do comércio. Eu entrego cada vida em tuas mãos. Obrigado por esse dia, Jesus. E os que recebem com fé, respondem com alegria. Amém, Jesus. E amém, Senhor. Beleza, respira fundo. Johnny, suas considerações, meu irmão.
1: Deus abençoe o dia de vocês, uma ótima sexta-feira também para Fran Roberta, para Regina Soares e para minha irmã Ana Paula, que estão ouvindo a gente. Um ótimo dia, Deus abençoe a todos e tchau, tchau.
0: Eita glória, obrigado Maza, obrigado Johnny, obrigado você que nos ouviu, você que nos assistiu, volta a nos ouvir segunda-feira nesse mesmo horário, nessa mesma emissora. Que você tenha um maravilhoso final de semana, não esqueça, domingo 7 horas da noite, vem cortar o bolo com a gente, vem comemorar, a festa é nossa, vem pra rede, nós aguardamos por você, fique com com Deus, vem aí o Vicente de Moraes com Isto é Brasil. Que Deus te abençoe, que Deus te guarde, fique com Deus e viva Cristo em nossos corações.
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0: Como é que amanheceram hoje? Animado?
1: Bom dia!
2: Hoje é sexta-feira, uhul!
1: Que adianta? Não tem dinheiro? Tá dura!
2: Ô pai, deposita minha pensão!
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1: Vamos, gente, levantar da cama. Vamos, turma, mexer o corpo. Vamos trabalhar. Olha a hora.
2: A hora certa. Bom dia, bom dia, bom dia. 7h37.
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0: Muito esperada e muito aguardada, ela. Chegou!
1: 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Hoje é sexta.
0: Sim, ela chegou sexta-feira.
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0: E a folhinha marca 21 de agosto de 2026.
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0: Estaremos aí completando hoje, fechando o pacotaço, sabe de quantos dias do ano? 233 dias já vividos, percorridos.
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0: Ou ainda faltando pouco, mas estaremos, se Deus quiser, completando hoje 233 dias do ano.
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0: Só 132 para 2027.
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0: A lua é a lua crescente.
1: Ah.
0: 21 de agosto é dia da moda. Cedo na moda ou fora da moda?

0: Meio de tratamento da sua saúde, não. Hoje é dia da ultrassonografia, dia do ultrassonografista, olha só.
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0: Aquele abraço muito especial para você que está nesta sexta-feira, 21 de agosto,
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0: completando mais um ano em sua vida. Parabéns, parabéns e muitas felicidades.

0: cerveja, cerveja, cerveja.
1: Beba com moderação. Ano 36, estamos chegando com mais uma edição do Isto é Brasil. 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

0: dia.
1: Bom dia, bom dia para você, ouvinte de todos os dias e todas as horas. Bom dia, vida que se renova a cada momento, a cada instante.
2: Bom dia pros homens.
1: Bom dia, trabalho que dignifica o homem. Bom dia, fé, que sem ela nada acontece em nossas vidas. Bom dia, coragem, sem você, coragem, não saímos da cama todos os dias. Bom dia, alegria, que transforma nossas vidas. Bom dia, família, alicerce de tudo. Bom dia, os meus amigos e amigas de todas as horas. Bom dia, Deus, o grande arquiteto do universo. Razão de nossa existência, criador do céu, criador da terra. E obrigado, Senhor, pelo dia de hoje. Pelos meus filhos, minha nora, meus netos, pela minha família, obrigado pelos meus amigos e amigas e ouvintes. Mas acima de tudo, obrigado pela tua presença em nossas vidas, Senhor, obrigado.
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0: Cantores do Ronaldo Viola e João Carvalho. Irresistível Paixão.
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0: Encerrando já a primeira parte aqui do Isto é Brasil.
1: Praça.
0: Com César e Paulinho da Água por Vinho. A hora certa agora faltando 5 para as 8.
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0: Pedro, Pedro, para 8 horas e 2 minutos. E com esse prefixo musical do saudoso Zé Bétio, estamos de volta aí com a parte 2 do Isa Brasil dessa manhã gostosa. Acredite se quiser, estamos ainda no inverno brasileiro. Mas prepare-se, hein? Prepare-se que a previsão para esse final de semana, a partir de hoje, é frio de novo. 21 de agosto de 2026 é a data desta sexta-feira. Pelas ondas 94.3, Vicente de Moraes. Eu, Isto é Brasil, tem o melhor da nossa música sertaneja de ontem, de hoje e de sempre. E é claro, aí do outro lado tem você em nossa companhia e nossa sintonia. Arielson Foster, registrando a sua audiência. Também sempre, sempre a Maria Aparecida aqui curtindo a nossa programação. Abraço para o pessoal da Padaria da Bra. Alô, viu mais? Esse é o padeiro que não é descuidado e não queima a rosca, né, Odemar? Praça todo o pessoal aí da Padaria da Bra na sintonia. 8 horas, 4 minutos, bem-vindos, bem-vindos. 19 horas, só modão pra você.
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Aí a hora certa são 8 horas e 9 minutos, 8 e 9. Os Menotti, o César e o Fabiano. Música A Carta. Programa Isto É

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Bom dia, bom dia, bom dia. 8 horas e 21 minutos, hora oficial do Brasil, 8h21. Para não esquecer, estamos aqui sempre falando. Estamos aqui de segunda a sexta-feira, neste horário das 7h30 até as 9h, só modão no seu começo de manhã. Quer registrar a sua audiência, a sua preferência em 94.3? É só acionar o nosso WhatsApp. Qual é? Qual é? Fala aí. É o 35326081. Anotou? 35326081. Estando fora aqui da nossa área, da nossa região, é só acrescentar o 15.

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6: E a hora passa, o tempo voa, são 8h34.
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8h48. Chegamos ao final de mais uma edição do Isto é Brasil. Uma edição dessa manhã gostosa de sexta-feira, 21 de agosto de 2020. Obrigado a você que esteve aí dando o carinho da audiência para Vicente Moraes por toda essa semana, segunda, terça, quarta, quinta e sextou hoje. Anunciando para amanhã, programação especial a partir das 7, com Marcelo Moreira e Flavinho Freitas no KM94. Vale a pena conferir. Na sequência da sua manhã de sucesso da 94 FM, chega Magalhães, Donizete e Rafa para o Paradão Sertanejo. Tudo isso e muito, muito, muito mais acontecendo nesse sabadão na sua manhã. Eu volto na segunda-feira. Jean Giovanni, Momentos a Dois. João Paulo e Daniel, fim de semana. Diz que me ama. Para encerrarmos com Leandro e Leonardo. Ótima sexta, abençoado final de semana. Até segunda, se Deus quiser. Até lá, tchau.

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1: 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Hora certa.
2: Muito bem, 9:06.
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2: Muito bem, 9:07. Bom dia pra você. Uma ótima sexta-feira, abençoada e produtiva também. Pra todos nós, vamos que vamos. Até as 10 para meio-dia. Estamos

0: uma ótima sexta-feira abençoada e produtiva também para todos nós. Vamos que vamos, até as 10 para meio-dia. Estamos aqui, 97, bom dia para você.
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0: Nova. Aí eu tô Henrique e Juliano aqui na programação da 94 FM. 916. A rádio número 1 do seu rádio.
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0: Bem, minha gente, olha, quero passar um recado importante pra vocês que estão ouvindo aí a 94 FM. Prestem bem atenção, viu, gente? No recadinho é sobre a coleta do lixo aqui em Itararé. Olha, a gente vai passar para você um itinerário, né, da coleta de lixo orgânico no município, tá bom? Então, todas as terças, quintas e sábados. Atenção você que está me ouvindo nas vilas. Atenção, gente. A partir das 6 horas da manhã, vai haver a coleta nessas datas, terça, quinta e sábado. E começa o início às 6 horas da manhã, na Vila Jurandir, no bairro do Cruzeiro, Jardim Regiane, também no bairro do Ginásio. Isso todas as terças, quintas e sábados, tá bom? Esses bairros começam às 6 da manhã. Eu vou falar também os outros bairros que começam também às 6 horas da manhã. As datas são as seguintes: terça, quinta e sábado. Começa nas 6 horas da manhã, o bairro de Ginásio, Vila Osório, Vila Sinhá, Jardim Fronteira e Jardim Desgeber. Isso, terça, quinta e sábado. E também a terceira equipe, né, que começa às 2 horas da tarde, vai passar pela Vila Tonica Dufo, Jardim Dona Nésia, Conjunto Cedegaú, Jardim Alvorada, Jardim Ipanema, CDHU Guilhermano Marques, Jardim São Pedro e Condomínio dos Professores, tá bom? Essas as duas equipes, aliás, são três equipes, né? Que começam de manhã, duas equipes de manhã, que passam por essas vilas que eu acabei de falar, e às 14 horas são as vilas aí, Tônica Adolfo, Jardim Dona Mésia, Conjunto. Lá no Jardim Alvorada, Jardim Ipanema. Qualquer dúvida, gente, a gente vai estar atualizando para vocês aqui. E só lembrando também que existem bolsões, né, aí nas vilas, onde vocês podem estar levando também, né, e colocando, né, o seu lixo lá no bolsão, tá bom? Qualquer dúvida que você tenha, mande mensagem aqui, a gente vai estar respondendo a vocês aí, tá bom? Fica ligado aí, já a gente volta com mais
2: 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Que a gente já volta. 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

0: Vem 9 horas e 25 minutos. Olha, gente, mais uma vez eu vou passar para vocês aí, ó, o itinerário, né, da coleta de lixo aqui em Tararé. Caso você tenha alguma dúvida, vocês podem estar entrando em contato com a gente, que a gente vai passar para vocês aí, tá bom? Muito bem, olha, segunda, quarta e sexta, esses bairros vão estar fazendo a coleta na segunda, quarta e sexta, viu, gente? O início às 6 horas da manhã são os seguintes bairros: Jardim Regiane, Vila Novo Horizonte, Jardim São Paulo, Condomínio Estela Mares, CDHU Clóvis Machado, Condomínio Vale do Itararé, Condomínio Alto dos Pinheiros, Condomínio Pôr do Sol e Jardim Diva. Também às 6 horas da manhã, nesses bairros, nos dias segunda, quarta e sexta, no Bairro Velho, Jardim Clausina, Parque das Nações, Vila São João, CDHU Alberto Bandone, também na Vila Santa Terezinha. Nessas datas, nesses dias, segunda, quarta e sexta, o início da coleta às 14 horas, na Vila Beca, Parque Centenário, Jardim Bequinha, Jardim Comodoro, CDHU, Jardim São Pedro de Gomes, e também na CDHU Ângelo Guiz e também no Jardim Paulo Céia. Esses bairros aí às 14 horas. E como eu falei de manhã, são dois horários. Começa às 6 da manhã e a outra equipe às 6 horas. Lembrando que tem um bolsão também nas vilas, onde vocês vão poder ir lá e já descartar também lá o seu lixo, tá bom, gente? É aquelas bolsões que tá tendo aí em todos os bairros, praças também, aqui em Itararé. Vamos manter a cidade bem limpinha aí, viu, gente? Beleza? Tamo aí pra tirar qualquer dúvida de vocês aí. Bom dia, Marcos Maza!
1: Tudo bem com você, Alan? Bom dia para você e para os ouvintes aí do seu programa. Alan, é o seguinte, hoje temos aqui uma oportunidade de emprego. Então, para você que de repente está aí, né, paradão, está super afim de trabalhar, quer um recado bem bacana, Alan?
0: Bem, várias de oportunidades de emprego, né, mas aí tem muita gente que tá à procura, né, de um trabalho aí. E tem essa oportunidade aí, né, Mazá?
1: Vamos colocar a mão na massa. É o seguinte, Alan, a Bonar está contratando.

0: Essa oportunidade, né, Mazar?
1: É, vamos colocar a mão na massa. É o seguinte, Olan, a Bonar está contratando auxiliar de produção, sexo masculino, tá bom? Os requisitos, primeiro grau completo, tá? Primeiro grau completo, salário compatível com o setor. Interessados, enviar o currículo, anote aí, tá? É o contato @bonali.com.br ou levar na rua São Pedro, 2898, em Itararé. O horário é das 9 ao meio-dia. Então, bem, se você está aí a fim de trabalhar, a Bonali está contratando, tá bom, gente? Anote aí, auxiliar de produção, sexo masculino. Requisitos, primeiro grau completo, salário compatível com o setor.
0: Oportunidades de emprego, né? Mas tem pessoal aí que... É só levar lá o currículo pessoalmente também. A Bonali fica aí bem em frente lá, né? Quase em frente o Atacarizo Souza, lá do nosso amigo Gustavo. Tá bom? É, eu tenho um e-mail também, né?
1: Contato, exatamente. É @bonali, tá? Com dois L, .com.br. Ou você pode ir pessoalmente à rua São Pedro, 2898, em Itararé, das 9 ao meio-dia.
0: Bem, um abraço, Marcos Mazza. Já já o Marcos Mazza vem com mais informações para vocês também. Um abraço, Marcos Mazza. 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
0: Um abraço aí, Hugo. Um abraço a todos, Era Móveis Pontarolo, tá bom? 9h29 da manhã. Um ótimo dia para você. Uma ótima sexta-feira começando aí o finalzinho de semana também. 9h30, bom dia.
3: Abandonado dentro de um apartamento. Assim...

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1: Muito bem, são 9 horas e 38 minutos agora, minha gente. 9h38 da manhã. Olha, eu quero chamar aqui o Jonão. Jonão, que é locutor aí da porque tá chegando aí a festa do peão, né, gente? E o Jonão vai trazer informações pra gente. Fala aí, Jonão.
2: Bom dia, meu amigo Alan Júnior. Bom dia, ouvintes da 94 FM. Tudo bem por aí? Jonão de Acanga por aqui nessa sexta-feira gostosa. Esse céu lindo aqui em Itararé, hein? Não poderia ser diferente, meu amigo. Meu parceiraço passando por aqui. Pra lembrar a todos, já estamos em contagem regressiva para o primeiro Itararé Country Festival. Lembrando... E amanhã, sabadão, vai ter a escolha da rainha. Então vai ter o baile da rainha com o Jerry Supercap Show lá no Premier. Estaremos lá esperando por vocês de braços abertos, essa população linda e maravilhosa de Itararé. Um abraço, Alan Júnior, a todos os ouvintes da 94 FM do Jonão de Acanga. Fui!
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E só lembrando, pela primeira vez, né? Uma festa totalmente coberta pra vocês, pra nós do Tararense. E eles vão estar cantando aí, ó.

0: de Andréa Lezano. Um abraço pra mim, da Terminação Brasil, lá. Um abraço pra minha namorada Priscila, Deus, da Terminação Brasil, lá. Um abraço pro seu Zé, pro Júnior. Beleza? Eu tô ouvindo vocês, ó. Beleza? O Juliano tá falando aqui. Valeu, Júnior. Boa sexta-feira pra vocês. Um abraço aí. Valeu.
1: 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Sem lembrar.

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juntos com vocês também, beleza? Olha, eu tava repetindo, vou reforçar pra vocês também aqui. Eu vou passar alguns bairros, né? E a coleta é de lixo aqui em Tararé, tá bom? Eu vou vou tá atualizando aqui, ó. Eu vou passar alguns bairros que vão estar realizando a coleta nos dias. Opa, vamos aqui. Segunda, quarta e sexta, gente, às 6 horas da manhã. São os seguintes bairros, segunda, quarta e sexta, tá bom? Às 6 horas da manhã, vai estar passando, coletando aí no seu bairro, no Jardim Regiane, Vila Novo Horizonte, Jardim São Paulo, Condomínio Salamari, CDAU Clóvis Machado, Condomínio Vale do Itararé, Condomínio Alto dos Pinheiros, Condomínio Pôr do Sol e também Jardim Diva. Às 6 horas da manhã, segunda, quarta e sexta. Às 6 horas da manhã, nesses dias também, vai estar passando no Bairro Velho, Jardim Clausina, Parque das Nações, Feira São João, CDAU, Alberto Bandone e também...

0: Carolo, bom dia Hugo.
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0: Beleza, um abraço, hein, Hugo? Vamos chamar o Marcos Maza, que ele está trazendo oportunidade de emprego para você. Preste bem atenção no recadinho aí do Marcos Maza. Bom dia, Marcos Maza.
2: Bom dia novamente para você, Alan, e ouvintes do seu programa. Ó, Alan, é o seguinte, eu trago para vocês aí, tá? Uma oportunidade de emprego, tá? A Bonale está contratando auxiliar de produção, sexo masculino. Requisitos, primeiro grau completo, salário compatível com o setor, tá bom? Os interessados em enviar currículo, anote aí, contato@bonale.com.br ou levar na Rua São Pedro, 2898, em Itararé, tá? Você pode levar das 9 ao meio-dia.
0: Bem, oportunidade de emprego para vocês, é importante a gente destacar isso, né, Maza? É oportunidade de emprego aí para jovens e queiram entrar no mercado de trabalho, então a Bonale está aí com a oportunidade para vocês aí. Pode ir pessoalmente também lá, né, Marcos Maza?
2: Ah, não tenha dúvida, então você está aí desempregado, está super afinante de trabalhar, então essa é a sua grande chance, tá bom? Então, a Bonale está contratando auxiliar de produção sexo masculino. Requisitos, primeiro grau completo. Salário compatível com o setor. Interessados em enviar currículo? Anote aí, contato@bonale.com.br ou levar pessoalmente na Rua São Pedro 2898, em Itararé. O horário das 9 até o meio-dia. Agora faltam

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1: 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Hora certa.
2: Muito bem, 94, 10 e 8.
3: Para o trote de 3 segundos.
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2: Bem, minha gente, abrindo a segunda hora de hoje. Aqui na 94 FM, uma ótima sexta-feira abençoada e produtiva para todos nós. 19.

0: Que música legal, hein? A nova música, né? Regravação do Rick Martin e Luan Santana. Aqui na 94 FM. 10 e 14. Na rádio número 1 do seu Caio. 10 horas e 15 minutos.
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0: 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Olha, mais uma vez, vamos aqui dar um toque do Polaco, né? O Polaco, ele desapareceu, é o gato do meu amigo Lagarto. Todo mundo conhece o Lagarto, né, gente? O Lagarto, ele é tapeçaria. E olha, a recompensa de R$ 1.000 para quem tiver alguma informação, ver ele por aí, por gentileza. Ele é bem... ele tem um pelo longo, né? Com as cores laranja e creme, olhos alaranjados e ele é muito dócil. Qualquer informação, entre em contato através do telefone 99716.

0: 3493. Caso vocês vissem esse gato, gente, ele é bem peludo, né? Ele é bem peludo, com as cores em laranja creme. Ele é muito dócil e atende por nome Polaco, tá bom? Se alguém tiver essa informação, por gentileza, entrar em contato, né? Lá com o nosso amigo Lagarto, tá bom? E tá chegando amanhã, tem o baile da rainha, né? O baile da rainha, lá no espaço Premier. Fala aí, Julião!
1: Bom dia, meu amigo Alan Júnior! Bom dia, ouvintes da 94 FM, tudo bem por aí? Jornal de Acanga por aqui nessa sexta-feira gostosa, esse céu lindo aqui em Tararé, hein? Não poderia ser diferente, meu amigo. Meu parceiraço, passando por aqui, pra lembrar a todos, já estamos em contagem regressiva para o primeiro Itararé Country Festival. Lembrando que amanhã, sabadão, vai ter a escolha da rainha. Então vai ter o baile da rainha com o Gerson Percap Show lá no Premier. Estaremos lá esperando por vocês, de braços abertos, essa população linda e maravilhosa de Itararé. Um abraço, Alan Júnior, a todos os ouvintes da 94 FM, do Jornal de Acanga. Fui!
0: Um abraço, esse Jornal de Acanga, grande locutor de rádio aí. Um abraço, meu amigo Luiz Fernando, lá do restaurante da Jack's Cakes. Pensa no feijão maravilhoso, hein? É, do trabalho que eu vi ontem. Um abraço, Luiz Fernando, um abraço, Jaque. E a todos aí do restaurante da Jack's Cakes. 10 e 18, tá na 94, tá

0: Simone Mendes!
1: Obrigado, Manu!
0: Samanu!
1: Tchau, gente! Obrigado!
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1: Bem, minha gente, olha, eu vou passar algumas informações para vocês aqui, oportunidade de emprego também. Então, atenção, você que está aí ouvindo a 94 FM nesta manhã tão abençoada dessa sexta-feira, marcando hoje o dia 21 de agosto de 2026. Olha, a Abunali está com oportunidade de emprego, gente. É, está contratando auxiliar de produção aí do sexo masculino. O requisito é o primeiro grau, viu? O salário compatível também com o setor, tá bom? Os interessados devem enviar seu currículo através do e-mail contato@abunali.com.br. Ou senão você pode estar levando também pessoalmente na rua São Pedro, 2898. É na esquina lá do Atacarejo Souza, lá do nosso amigo Gustavo, tá bom? Oportunidade de emprego pra vocês aí também. Eu quero aproveitar aqui e dar um recadinho também no Sindicato Rural de Itararé, que vai estar com o stand também, lá na Feira Agropecuária, Sindicato aqui de Itararé. E só lembrando também que no mês de setembro vai ter vários cursos para vocês lá no Sindicato Rural, viu, gente? Olha, vai ter o curso no mês de setembro, curso da soja do plantio direto também, produção de mel e aproveitamento da cera. Isso vai ser lá em Bom Sucesso de Itararé, no dia 14, 15 e 16 também, agora de setembro, tá bom? Também no nosso querido bairro lá de Santa Bárbara vai ter o curso lá, do processamento caseiro de pães. É o curso oferecido de graça aí do Sindicato Rural de Itararé. Também vai ter o artesanato em bambu no dia 26, a partir do dia 26 de setembro. Também o processamento caseiro de frutas e vegetais, né? Também no nosso querido bairro de Santa Bárbara. Só lembrando e não esquecendo também os amigos agricultores para estar providenciando o ITR 2026, tá bom? Então dá uma chegadinha lá no Sindicato Rural, procura o Simpar, né, bem aí na rua São Pedro. O WhatsApp é o seguinte, anota o WhatsApp do Sindicato Rural de Itararé. É o 15 99611 5182, tá bom, gente? Qualquer dúvida, dá uma chegadinha lá no Sindicato Rural, tá bom? E você tira todas as suas dúvidas lá também, tá bom? Para aí, meu amigo Nelson!
2: Bom dia, Alain, bom dia, equipe 94, aqui Nelson Segurança, Nelson de Oliveira. Olha lá, estamos na escuta do maravilhoso programa aqui, viu? Líder de audiência não tem pra ninguém, tá bom? Felicidade e sucesso pra você, viu, garoto? Você é uma pessoa maravilhosa. Viu, Alain? Queria que você informasse pra mim que dia que vai passar no Jardim Fronteira o caminhão do lixo da coleta, fazendo favor. Um abraço, Alain, sucesso, felicidade, Deus abençoe o seu dia.
1: Vamos lá, Nelson, é Jardim Fronteira, né? Vamos lá, vamos pegar aqui, vou passar pra você já aqui, pra você tá se atualizando aqui, ó. Jardim Fronteira, vamos ver aqui, vamos ver. Jardim Fronteira, produção, pega aí o Jardim Fronteira, produção. Tá, vamos pegar aqui, Nelson. Aqui você. Jardim Jurandino, papá. Ah, tá, achei aqui o Nelson. Vai ser terça-feira. Todas as quintas-feiras e também no sábado, a partir das 6 horas da manhã, tá bom, Nelson? Então a coleta de lixo vai ser terça, quinta e sábado, aí no seu bairro, no Jardim Fronteira, vai ser a partir das 6 horas da manhã, tá bom, Nelson? Então de manhã já deixa aí o lixo bem certinho, o pessoal não tá passando coletando aí, tá bom? Mais uma vez, vamos lá! 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
1: 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Manda um abraço lá pro nosso querido amigo Rogerinho Santa Cruz, da Agropecuária Santa Cruz, né, Rogerinho?

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0: a gente, 10h40. Um excelente dia abençoado para todos nós aí, né? Então, mais uma vez, agradecer a cada um de vocês pelo carinho da audiência, você que está junto com a gente, né? Logo para amanhã, e vamos ficar juntos até às 11h45. Já já tem um Informativo 94. A gente vai ter hoje bate-papo, né, com o Maurinho Creto, que vai estar se apresentando aí nas festividades também aqui do aniversário de Araremba, sei lá, no teatro, viu, gente? Então fica ligado com a gente aí. O pessoal está perguntando a questão lá no bairro do Ibiti, né? Aí sobre a coleta do lixo, né? Então a informação é a seguinte, gente. Há informações importantes que eu vou estar atualizando para vocês aqui, ó. A coleta é de segunda a sábado na rua São Pedro, rua 15 de novembro, e também a rua Prudente de Moraes. Vai ser duas vezes por dia, tá bom? Duas vezes de manhã e também à noite, tá bom? Duas vezes ao dia, de manhã e à noite. No bairro do Ibiti e a área industrial será feito duas vezes na semana, tá bom? Duas vezes na semana. Vai ser toda terça e quinta, a partir das 4 horas da tarde. E a coleta da Zona Rural permanece os mesmos dias e os mesmos horários também, tá bom? Caso você tenha alguma dúvida, pode entrar em contato com a gente, que a gente vai tirar aí as informações para você, tá bom? Sem problema nenhum, viu, gente? Estamos aí para estar orientando e para tirar qualquer dúvida também. Lembrando que Itararé recebeu agora os bolsões, né? Que tem vários locais lá no Parque Leonardo, de manhã eu já vi lá também. Evite de jogar lixo no chão, viu, gente? Tem os bolsões, vocês podem estar colocando lá. Vamos manter a cidade bem limpinha, né? E para que o pessoal, né, que venha nos visitar, possa ver a cidade totalmente limpinha aí, tá bom? E caso vocês tenham uma dúvida referente aí a questão dos dias, podem estar entrando em contato com a gente aqui. A gente na hora tira qualquer dúvida para você, tá bom? 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
0: 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E agora, eles vão estar cantando no sabadão aqui, né? No sábado, aí, no dia 29, né? 29. 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Pensa no samba legal aí.

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1: Muito bem, 10 horas e 52 minutos. Olha, gente, estamos recebendo aqui o Murilo Cleto. Ele vai estar se apresentando amanhã lá no Teatro Municipal.

0: por alguns espaços super especiais. Tocamos aqui, tocamos em Itapeva, Capão Bonito. Também fizemos lá no Museu Casa Darcy Ribeiro, em Maricá, no Rio de Janeiro. Fizemos o Memorial da América Latina. E aí nós entendemos que seria interessante fazer uma reedição desse espetáculo aqui em Tararé. Lógico, com algumas surpresas, músicas diferentes, né? Então quem teve no ano passado, com certeza vai se surpreender positivamente com o espetáculo amanhã.
1: E lembrando que é entrada franca também, né, Murilo?
0: Exatamente, então às 20 horas no Teatro Municipal Silvio Machado, entrada franca, por ordem de entrada, então ninguém precisa retirar ingresso com antecedência, né? É só chegar, se acomodar, encontrar um lugar ali e desfrutar do espetáculo que a gente preparou com tanto carinho, compositores incríveis da tradição, da história da música brasileira, que nem sempre a gente consegue ouvir por aí, porque a gente está vivendo um momento um pouco diferente na música hoje, então a gente busca resgatar alguns compositores do passado ali, que eu tenho certeza que a maioria dos brasileiros conhece, daí o nome, inclusive, do espetáculo, né? Um pouquinho de Brasil, puxar um pouquinho de cada região, tem compositores de Pernambuco, nordestinos, a gente pega o caso de Dominguinhos, a gente tem compositores do Sul, o caso do Lupicínio Rodrigues, evidentemente muitos cariocas também, Cartola, Tom Jobim, Vinícius de Moraes, e uma surpresa, Alan, que eu vou adiantar aqui para os ouvintes da 94, uma homenagem muito especial ao nosso maestro conterrâneo, o Lindolfo Gomes Gaia, foi um dos maiores arranjadores do mundo, isso eu digo não por ser por ser itararense, porque ele era nascido em Itararé, começou na música aqui em Itararé, aqui que ele deu os primeiros passos dele na música, né? Tem uma composição dele com o Vinícius de Moraes, que pouquíssima gente conhece, que a gente vai apresentar amanhã no teatro aí para todos os itararenses.
1: Qual que é o nome da música, Murilo?
0: Ela se chama Encontro à Tarde e foi gravada, olha só, simplesmente pela Hebe Camargo, que todo mundo conhece, né? Em 63 ela gravou um disco chamado Hebe Camargo e Vocês, que foi inteirinho arranjado. O maestro Gaia, ele fazia os arranjos das orquestras que acompanhavam os músicos. Inteirinho arranjado e regido pelo maestro. Então, essa música Encontro à Tarde, que o maestro escreveu inicialmente para ser uma valsa instrumental. Ela, inclusive, tinha outro nome, que era Doce Amizade. E o Vinícius de Moraes, que estava vendo o maestro ensaiar com a Ópera de Pequim, que estava em visita aqui no Brasil, no Rio de Janeiro, em setembro de 56. Ele estava lá na plateia porque ele ia estrear, logo depois ali, o Orfeu da Conceição. Depois uma peça que ficou, assim, eternizada na memória dos brasileiros, né? E o Vinícius estava lá, viu a execução daquela música, achou lindíssima e resolveu escrever uma letra para ela, uma letra lindíssima que trata sobre o amor e a passagem do tempo e se transformou então em Encontro à Tarde, uma belíssima canção que a gente vai ter o prazer de mostrar para os nossos concidadãos amanhã.
1: Bem, gente, olha, é importante, você vai estar resgatando, né, muitas músicas legais aí, né, que normalmente a grande maioria da população conhece. Então seria importante você ir lá e prestigiar, né? Vai estar o Murilo e qual é o nome da cantora?
0: Sara Arcanjo.
1: Sara Arcanjo.
0: E vamos, né, ter também participação especial do pianista Rafael Paulino, que vai fazer umas peças lá com a gente.
1: Bem legal, hein? Bem legal, gente. Então amanhã, aí a partir das 8 da noite, né,
0: isso,
1: Murilo?
0: Isso.
1: E sobre o livro, Murilo, você está escrevendo um livro também, né?
0: Exatamente, eu estou fazendo uma pesquisa, já tem uns bons meses aí sobre o nosso maestro Gaia, né? E se tudo der certo, no ano que vem nós vamos ter aí no mercado editorial um lançamento relacionado, então, à vida e obra desse grande itararense e, como eu disse, um dos maiores arranjadores do mundo. Trabalhou com Chico Buarque, trabalhou com Paulinho da Viola, trabalhou com Maísa, trabalhou com Clara Nunes, fez excursões pelo mundo levando a música brasileira para diversos lugares. Teve, por exemplo, no Bloco Soviético nos anos 50, tocou na Polônia, tocou na União Soviética, na Finlândia, na França, em Portugal. Realmente é uma personalidade notável da música brasileira, grande participação nos festivais de música dos anos 60, que bombaram na época.

0: época ali. Então, dá essa oportunidade dos brasileiros em geral e principalmente os itararaenses conhecerem mais sobre o tanto de coisa que fez esse homem, viu?
1: É, resgatando a história, né, Murilo? Sem falar também, o maestro do galho é itararaense, como o Murilo falou, e ele está fazendo essa pesquisa, né? Já com a intenção de fazer essa homenagem, né? Aí para esse grande maestro. E amanhã o repertório é quantas músicas e quanto tempo demora mais ou menos a apresentação, Murilo?
0: É, a gente estima aí em algo como 1h30 a apresentação ao todo, né? É, e tá estimando também 20 músicas a serem executadas. Então uma grande variedade de compositores, então citei alguns aqui, mas tem outros que vocês com certeza conhecem: Guilherme Arantes, Adriana Calcanhoto, Chico Buarque, Gilberto Gil. Então realmente assim a ideia é fazer as pessoas passearem pelo tempo e pelo Brasil nessa homenagem que a gente faz. Inclusive um pouquinho de Brasil é um verso de uma canção muito conhecida, um samba exaltação de 1940, que se chama Isto Aqui O Que É, do Ari Barroso. Então Isto Aqui é um pouquinho de Brasil, iaiá. Então é levar também um pouco de toda essa história de nós brasileiros lá para o Teatro Municipal.
1: Bem, tem algum canal que você para a gente poder tá divulgando aí, Murilo, no Instagram, alguma coisa assim, referente a alguma dessas apresentações que já foram realizadas?
0: Perfeito, quem quiser pode conferir tanto no meu YouTube, que de repente tem ali performances que são mais completas, né? Murilo Cleto Música, e também no Instagram, Murilo Cleto, Murilo P. Cleto, assim como o Instagram da Sara Arcanjo também, que tem vários trechos de apresentações nossas sendo realizadas lá, inclusive aqui em Itararé. A gente fez um show muito especial aqui em setembro do ano passado, né? Então, tanto no meu Instagram, Murilo Cleto, quanto no meu YouTube, Murilo Cleto Música, vão encontrar lá muito do que a gente produziu. Como eu disse, a gente teve o prazer de circular aí com esse show por alguns lugares muito especiais no ano passado, né? Uma prova de que esse é um trabalho que vem sendo reconhecido, né? Vem sendo apreciado e está encontrando aí eco no coração das pessoas que, como eu disse, lembram dessas canções, vão lembrar de abertura de novelas históricas que antes, né, Alan, tocavam assim um repertório de primeiríssima qualidade nos anos 70, nos anos 80, né? Então tentar puxar um pouquinho isso aí para todo mundo ter uma noite assim de para revigorar mesmo, né, a alma lá.
1: Beleza, gente, olha, então vale a pena amanhã a partir das 8 da noite. Mas vamos ver, ô Murilo, qualquer coisa eu vou dar um toque para você vir ao meio-dia amanhã. Vamos só conversar aí com o nosso amigo Léo Medeiros, né? Porque amanhã seria interessante todo mundo lá e prestigiar também, gente, porque é interessante. É, são músicas, né, que normalmente, até as rádios normalmente não relembram, né? Essas músicas que marcaram época. Como você falou aí de trilhas de novelas, né? E quanta gente que tá, quantas pessoas que estão ouvindo a gente. E talvez vai ter o privilégio, hein? Se você indo amanhã lá, com certeza, vocês vão ter o prazer aí de relembrar anos de ouro, né, Murilo?
0: Anos de ouro. E com certeza as pessoas sentem falta desse repertório, né? Lógico, o gosto é uma coisa muito pessoal, particular, de cada um, né? Eu mesmo acho que é super importante que a gente tenha todos os ritmos e gênios circulando por aí. Mas dá uma tristeza no coração da gente quando a gente vê que esse repertório tão especial, tão bonito, que conquistou o mundo inteiro, às vezes acaba sendo esquecido dentro da própria casa. Esse é um espetáculo que tem muita relação com isso, sabe, Alan? A ideia de pensar que todos nós, né, nos sentimos brasileiros, nós temos orgulho daquilo que nós produzimos enquanto cultura, né? E reforçar esse sentimento de pertencimento mesmo. E lembrar que Itararé também é Brasil, né?
1: Sem dúvida, sem dúvida. Murilo, então, olha, quero agradecer você por vir e trazer essa oportunidade para o pessoal estar matando as saudades amanhã, então, lá no Teatro Municipal, às 8 horas da noite. Tá bom? Uma apresentação sensacional. Vale a pena você que está aí ouvindo o nosso programa. Leve sua família. Vamos lá prestigiar. Momentos, né, que a gente não tem tantas oportunidades para você estar acompanhando. Tá bom, Murilo? Obrigado, viu?
0: Obrigado, Alan. Eu que agradeço a você, 94.

0: pelo espaço, destacar o apoio que está sendo dado pela Prefeitura de Itararé, através da Secretaria de Cultura e Eventos, que acreditou, né, no nosso projeto, na nossa proposta, e enfim, que nos ajudou a realizar então esse evento que a gente preparou com tanto carinho.
1: Um abraço, Murilo!
0: Um abraço, tchau, tchau!
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1: Bem, minha gente, 11 horas e 13 minutos agora. Estamos chegando nessa edição, marcando hoje, sexta-feira, dia 21 de agosto. A partir de agora, ao vivo para toda a nossa região, o nosso, o seu Informativo 94, a partir de agora, você aumenta o volume do rádio e vamos juntos até a 15 para meio-dia com muita informação.
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1: Bem, minha gente, estamos chegando nessa edição. Vamos atualizar para vocês as principais informações da nossa cidade de Itararé, também informações da nossa região. Bem, a partir de agora quero convidar a você, vamos ficar juntos e vamos com certeza deixar você bem informado também aqui no nosso programa. Bem, eu quero de antemão agradecer primeiramente ao nosso Deus, né, por nos permitir, nos dar o privilégio de mais um dia de vida e mais um dia de trabalho também, tá bom? Mais uma vez, obrigado a Deus. Bem, a partir de agora, vamos atualizar para vocês muitas informações da nossa cidade. Eu quero aproveitar e, de antemão, já passar para vocês, gente, algumas informações, né? Referente à coleta de lixo, né? Pessoal aí que está ouvindo o nosso programa, muitas pessoas estão querendo tirar alguma dúvida. Então, nós estamos aqui, gente, para levar a informação, para que vocês possam também estar atento, né, principalmente aos dias da coleta de lixo. Sendo assim, vai ser uma maneira para estar facilitando para você estar se preparando, colocando também na hora certinha, para que não haja problema, né? Então, como é novo essa situação, então muitas pessoas acabam tendo essa dificuldade, né, na questão do dia. Então eu vou passar para vocês aqui. Eu vou passar nos dias que vai ser na terça, quinta e sábado. O início da coleta vai ser às 6 horas da manhã. Nesses dias, terça, quinta e sábado. O início vai ser às 6 da manhã nos bairros. Anota aí, gente. Vila Jurandir, bairro do Cruzeiro, Jardim Regina, bairro do Ginásio. Também nos bairros do Ginásio, Vila Osório, Jardim Sinhá, Jardim Fronteira e Jardim Vesgeber. Então, esses dias, terça, quinta e sábado, às 6 horas da manhã. Agora eu vou passar para vocês, nesse mesmo dia, das terças, quinta e sábados, a partir das 14 horas, Vila Tônica Dufo, Jardim Dona Nésia, condomínio, acho que Jardim São Paulo, acho que produção. Jardim Alvorada, Jardim Ipanema, CADHU.

0: Hermano Marques, Jardim São Pedro, Condomínio dos Professores, a partir das 14 horas, tá bom? E eu vou passar para vocês agora que tem outros dias também. Tem outros dias aqui também. Ah, tá aqui, ó. Terça, quinta. Tá, esse aqui eu já falei. Deixa eu só pegar aqui outros bairros, né? Que vai ser nos dias. Ah, prestem minha atenção, viu, gente? Que vai ser segunda, quarta e sextas-feiras. O início às 6 horas da manhã. Segunda, quarta e sexta. Às 6 horas da manhã, a coleta vai sendo realizada nos seguintes bairros: Jardim Regiane, Vila Novo Horizonte, Jardim São Paulo, Condomínio Salamares, Seda Gaú, Clóvis Machado, Condomínio Vale do Itararé, Condomínio Alto dos Pinheiros, Condomínio Pôr do Sol e Jardim Diva. Também no bairro Velho, Jardim Claudina, Parque das Nações, Vila São João, CDHU Alberto Bandone e também na Vila Santa Terezinha. Então vai ser segunda, quarta e sexta, a partir das 6 da manhã. Nesses mesmos dias, segunda, quarta e sexta, a partir das 14 horas, é o seguinte bairros: Vila Beca, Parque Centenário, Jardim Bequinha, Jardim Comodoro, Jardim São Pedro e Gomes, CDHU Ângelo Guise e também no Jardim Pauliceia. Esses bairros a partir das 14 horas, tá bom, minha gente? Para que vocês não tenham dúvida, todas essas informações, para que vocês possam estar se preparando, né, para votar no dia correto, né? Então é importante vocês estar acompanhando também. Caso tenha alguma dúvida, vocês podem ir no site da prefeitura, ou se não, no Instagram da prefeitura, ou no Facebook da prefeitura, ou se não, vocês podem entrar em contato com a gente vai tirar qualquer dúvida de vocês. Lembrando que a coleta de segunda a sábado é na Rua São Pedro, Rua 15 de Novembro e Prudente de Moraes. São duas vezes ao dia, de manhã e à noite. No bairro do Emiti, na área industrial, será feito duas vezes por semana, toda terça e quinta, a partir das 16 horas. E a coleta na zona rural, não haverá mudanças. E lembrando que a prefeitura também, Vila Santa Terezinha, a Claudete está perguntando, Vila Santa Terezinha, deixa eu pegar aqui, dona Claudete, deixa eu lembrar aqui, Vila Santa Terezinha, vamos ver aqui, produção, Vila Santa Terezinha, vamos, deixa eu estar pegando aqui, no Vila Santa Terezinha, parece. Vira Santa Terezinha, Claudete. Segunda, quarta e sexta, viu? A partir das 6 horas da manhã eles vão estar passando aí, tá bom? Vira Santa Terezinha é segunda, quarta e sexta, tá bom? Segunda, quarta e sexta, a partir das 6 horas da manhã. 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
0: Bem, um abraço aí, Hugo, um abração aí. Lembrando, gente, também referente à coleta aí de lixo, a prefeitura, juntamente com a empresa, colocou bolsões nas vilas também nas praças, onde vocês poderão estar levando também, descartando de forma correta o lixo lá também, tá bom? Então são mais de 50 moções espalhado e acompanhando a modernidade também de grandes cidades, né? Facilitando para que as pessoas possam estar fazendo também um descarte dentro dos moções, tá bom? Então são vários bairros que estarão recebendo, também nas praças. Daí é importante vocês estar indo também descartando lá de forma correta, porque tem muitas pessoas, né, que podem estar aí com vários, né, com um monte de lixo, aquelas pessoas que normalmente, né, tem um acúmulo maior. Daí vocês podem estar descartando lá também, tá bom? Vamos chamar o Jonel, porque amanhã tem um baile da rainha comemorando aí o aniversário de Itararé.
2: Bom dia, meu amigo Alan Júnior. Bom dia, ouvintes da 94 FM, tudo bem por aí? Jonão de Acanga por aqui nessa sexta-feira gostosa, esse céu lindo aqui em Itararé, hein? Não poderia ser diferente, meu amigo. Meu parceiraço, passando por aqui, para lembrar a todos, já estamos em contagem regressiva para o primeiro Itararé Country Festival. Lembrando que amanhã, sabadão, vai ter a escolha da rainha. Então vai ter o baile da rainha com o Jersper Cap Show lá no Premier. Estaremos lá esperando por vocês de braços abertos, essa população linda e maravilhosa de Itararé. Um abraço, Alan Júnior, a todos os ouvintes da 94 FM. Do Jolão de Acanga, fui!
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2: Muito bem, segundo o Instituto Climatempo, gente, a previsão hoje para a nossa cidade de Itararé, bem nos altos da linda e maravilhosa cidade, está marcando hoje a mínima de 9 graus com a máxima de 23. Hoje não há possibilidade de chover em Itararé. Mas eu quero passar para vocês também a previsão do tempo para amanhã, sábado. Segundo o Instituto Climatempo, a mínima para amanhã, gente, é 9 graus, viu? Então, hoje também é 9 graus. Então, a gente está atualizando para você. Talvez caia a temperatura, porque está marcando aí a mínima de 9 graus. Também para domingo, a previsão também está marcando a mínima de 9 graus para a nossa cidade de Itararé. A possibilidade do domingo para... possibilidade de chover em Itararé é de apenas 5%, tá bom? Essa foi a previsão do tempo, então, finalzão de semana, está marcando a mínima de 9 graus.
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2: 11:26.
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2: 11:26.
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2: Gente, tô indo embora! Eu volto às 4 horas da tarde com mais uma edição do nosso Sertanejo Classe A.

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4: Alô, bom dia, muito bom dia. Já estamos no ar, chegando, firme e fortes. Pro Região Destaque, amigo. Pensa que não, estamos no ar. Sexta-feira. Eu sou Davi Gil. Esta é a sua rádio, a sua 94 FM há 35 anos, fazendo parte da sua vida. Região Destaque no ar, jornalismo aqui da 94, do meio-dia. Dinâmico, completo, imparcial pra caramba. E com todas as notícias de todos os pilares, para que você possa ficar por dentro de tudo o que aconteceu desde ontem para cá. Pedimos licença para adentrar a sua casa, o seu estabelecimento comercial. Pedimos uma carona no seu veículo e convidamos para que todos estejamos juntos a partir de agora e possamos aqui apresentar o jornalismo da sua 94 FM. Estaremos falando para a cidade de Itararé, São Paulo, Brasil, América do Sul, Planeta Terra e para mais outros 70 municípios que nos circundam. Das regiões sudoeste do estado paulista, Vale do Ribeira, Norte Pioneiro Paranaense. E também estaremos falando para as demais localidades brasileiras todas, o Brasil todo, através da internet. E também, não é, além fronteiras, não é, em outras localidades do mundo, o rádio estará lá ligado, através da internet, na 94 FM. Obrigado a você que está conosco. Obrigado a você que faz com que esse programa seja o mais ouvido, de maior credibilidade, e que você possa se inteirar de tudo que aconteceu e que está acontecendo em nosso cotidiano. 11 horas, 57 minutos aqui, dia 21 de agosto. A previsão é do tempo para Itararé. Hoje indica que tem sol, algumas nuvens, com temperaturas variando entre 12 e 20 graus. E segundo o Climatempo, não há previsão de chuva. A umidade do ar vai estar entre 52% e 87%. Tá? À noite, o céu deve ficar bem limpo, viu? Bem limpo. Quero ver, para o final de semana, a tendência é de elevação nas temperaturas. No sábado, amanhã, os termômetros devem marcar de 7 a 22 graus. Com o sol aumentando, nebulosidade à tarde, Deus o livre, e também não vai chover. Já no domingo, a temperatura varia entre 8 e 23, vai ser do mesmo jeito. Com diminuição das nuvens pela manhã e predominância do sol durante o dia à tarde também. Tá? Mantém alerta aí para a variação de temperatura nos dois dias, destacando a diferença entre as temperaturas mínimas e as registradas nas primeiras horas e o aquecimento ao longo do dia. Também não chove no domingo. Dito isso, nós estamos no ar, sabe? Nesse dia 21 de agosto, que é marcado por acontecimentos históricos, alguns eu vou trazer. Entre os destaques estão a primeira utilização da guilhotina, ai credo, durante a Revolução Francesa, cruz credo, não, isso em 1792, e o famoso roubo do quadro da Mona Lisa, não é, de Leonardo da Vinci, que do Museu de Louvre, em Paris, em 1911, que isso aconteceu. A obra foi recuperada 2 anos depois. No Brasil, a data também marca a inauguração do Parque do Ibirapuera, na capital paulista, em 1954. Um dos principais cartões postais

0: é de São Paulo. Agora falta um, só umzinho, para as 13. E o Região está no ar com a primeira intervenção dos nossos repórteres. Vamos lá.
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2: Sexta-feira, 21 de agosto de 2026, este é o Giro de Notícias. Eu sou Norberto Notari e você acompanha os destaques do momento. O Supremo Tribunal Federal retoma hoje a discussão sobre imposto sobre a renda da pessoa jurídica e contribuição social sobre o lucro líquido em relação aos lucros obtidos por empresas brasileiras no exterior. O caso trata de empresas controladas pela Vale em três países. O impacto às contas públicas pode chegar a 22 bilhões de reais. O Tribunal Superior Eleitoral definiu os tempos que cada candidato à presidência vai ter na TV e no rádio. Luiz Inácio Lula da Silva terá o maior espaço no horário eleitoral com 5 minutos e 31 segundos. Flávio Bolsonaro aparece em seguida com 4 minutos e 20 segundos. Ronaldo Caiado vai ter 2 minutos e 2 segundos, enquanto Augusto Cury vai ter 35 segundos. Romeu Zema e Renan Santos não terão tempo de propaganda. A distribuição leva em consideração a representação dos partidos na Câmara dos Deputados. Propaganda eleitoral gratuita no rádio e na TV terá início no dia 28 de agosto. A Polícia Militar iniciou na madrugada de hoje uma operação no Complexo de Israel, na zona norte do Rio de Janeiro. Houve tiroteio entre os agentes e os criminosos e no início da manhã um motorista de ônibus foi atingido por uma bala perdida. Cerca de 200 militares atuam nos trabalhos. O vice-chanceler russo afirmou que o país quer colocar em prática planos para estabelecer a paz com a Ucrânia, mas com o compromisso de que eventuais acordos considerem a realidade estabelecida no momento. De acordo com a imprensa internacional, Sergei Ryabkov afirmou que os Estados Unidos demonstraram disposição para diálogo construtivo e compreensivo. Corinthians avançou para as quartas de final da Libertadores ao vencer o Rosário Central por 1-0 em casa. Agora, Timão encara o Estudiantes. Mirassol foi eliminado nos pênaltis pela LDU após empatar no tempo normal por 0-0. A equipe equatoriana é a próxima adversária do Palmeiras. Pela Sul-Americana, o Vasco goleou o Olímpia fora de casa e seguiu para as quartas de final do torneio. O time carioca venceu por 4-1. Quem também está classificado é o Santos, que ficou no empate sem gols com o Macará. O Botafogo venceu o Cienciano por 1-0, mas foi eliminado na competição mesmo assim. 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
0: Muito bem, tá aí o Giro de Notícias pra você. Tá bom o som aí? Hã? Não entendi, mas tá ok? Eu tô falando aqui com a minha convidada, minha comentarista que chegou agora. Eu tô colocando um fone no ouvido dela pra poder acertar. Tá bom? Agora ficou legal? Agora tá aqui. Dona Silvana Cristine, a nossa amiga que está aqui, que é da Quitanda Irmãos Pigurinha. 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
1: 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Mas é ela que fica de olho, porque são muitas coisas, ah, né?

0: Então,
1: ela vai lá na lista, já vendo que tá acabando, já vai pondo para comprar.
0: É, porque
1: e tem que ser assim. Uhum. São milhares de. Menina, é isso aí. Muito obrigado por você estar aqui. Vem outras vezes. Você é nossa amigona aqui, muito inteligente.
0: E você sabe que eu tenho um carinho muito grande por você, pela Lu. Eu agradeço o espaço que você sempre abre
1: aqui para mim. Você é amiga de todo mundo, não é só nossa, não. Né? Eu vejo você, todo mundo, todos que falam, falo da Silvana, todos gostam, entendeu? Todas as pessoas, porque você é bem cativante, é a menina do bem.
0: Eu agradeço o carinho, agradeço de todo o coração, de todo mundo.
1: Deus abençoe.
0: Amém, a todos nós. Um bom final de semana para todos.
1: Bom, ótimo final de semana pra você também.
0: Obrigada.
1: Gente, olha, ela vai voltar na segunda-feira de novo aqui pra gente bater papo, tá bom?
0: bom.
1: É porque daí nós estamos já chegando no aniversário, festa do aniversário, vamos falando, mas vamos conversando sobre a nossa Itararé querida.
0: Verdade.
1: Vamos ouvir um pedacinho do Maná aqui enquanto eu me despeço dessa menina aqui, daí a gente volta pra sequência do programa aqui com vocês.

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2: A segurança de uma piscina começa ainda no projeto. 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Por isso, projeto, adequação e vistorias devem contar com profissionais técnicos e habilitados. 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
3: Muito bem, agora são 12 horas com 21 minutos, 12 e 21. Mandar um abraço ao Geraldo Otz, doutor Geraldo Otz, meu advogado querido, meu amigo. Ao doutor Elton Meneghella também, doutor Fábio Urbano, curtindo. Mandar um abraço pra tua mãe, viu, doutor Fábio Urbano? Pra dona Hélia, minha amiga. Não é sempre ouvindo a gente. É, doutor Fabiano Gomes também, meu advogado querido, nosso muito obrigado. Doutor Rodrigo Urbanski, meu advogado, né? E também nossa advogada aqui, doutora Helene Genaro. A todos vocês, meu abraço. Ah, e o Henrique Tortato, doutor Henrique Tortato, nosso advogado também, nosso abraço aí, que é presidente da OAB aqui em Itararé. Maria Paula lança campanha no Sudoeste Paulista para a disputa à Assembleia Legislativa de São Paulo. A candidata a deputada estadual Maria Paula Mendonça Vieira,

0: Prepara aí o lançamento de sua campanha no sudoeste de São Paulo. Vereadora em Araraquara, professora universitária e advogada das APAES do estado de São Paulo, Maria Paula concorre nas eleições de 2026. Em sua trajetória, também concluiu mestrado em Direito Constitucional pela PUC em São Paulo e atua na defesa das pessoas com deficiência e das mulheres também. A candidatura pretende ampliar a presença das mulheres no interior paulista e apresentar à região as principais propostas que defende para a Assembleia Legislativa Paulista. Entre as pautas estão a defesa das pessoas com autismo e diabetes e a proteção das mulheres, o amparo às mães atípicas, a saúde mental da juventude, o reconhecimento das APAES e a defesa de melhores condições de trabalho. Em Araraquara, Maria Paula foi eleita vereadora em 2024 com 3.495 votos e afirma ter transformado parte de suas bandeiras em políticas públicas. Entre as leis apresentadas em seu mandato estão medidas voltadas à proteção a pessoas autistas, pessoa com diabetes e ao enfrentamento da violência contra as mulheres. Com o lançamento da campanha no Sudoeste Paulista, Maria Paula busca ampliar o diálogo com lideranças, entidades e moradores da região, representando sua trajetória e suas propostas para uma eventual atuação na Assembleia Legislativa Paulista. A candidatura faz parte da estratégia de construir uma campanha estadual, levando aí para outras regiões do estado uma agenda que, segundo a candidata, reúne aí a inclusão, saúde, proteção às mulheres, juventude e valorização aos trabalhadores. Agora são 12h24, vamos aos comerciais e voltamos na sequência.
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1: Agora são 12 horas com mais 34 minutos aqui. Mandar um abraço à galera que está curtindo a gente, alguns, não é? Pelo menos que sei que está me ouvindo. O Eric Delagnol, da Oficina Zandel, meu abraço pra caramba, querido amigo e tal. A Pamela, nossa vizinha lá, pessoal lá da Maria Paula, meu abraço, viu, a vocês todos. Obrigado aí, tá? A Fabiola, eita, o Palhares, curtindo a gente, grande coordenador, né? A Polia, a Juliana, galera, a Patrícia, né? Enfim, todos, não é? Todas que estão curtindo a gente, meu abraço aí, viu? Obrigado pela audiência. Zeca da Confesa, um abraço. O Wilson Guilherme, a toda a galera. É doutor Valdir, grande engenheiro, lá no Parque Industrial. Mas não é Parque Industrial, não. É aqui no, nas Nações. Nas Nações. É, doutor Valdir. E a todos vocês. Mauro da Confesa, Zeca da Confesa, o Willian, já falei. A Amaral Sapateira, a todos vocês aí, meu abraço. Tá bom? A Polícia Militar do Estado de São Paulo encerra hoje, sexta-feira, o prazo para inscrições no concurso público, que oferece 2.000 vagas para alunos soldados da PM. O cargo exige ensino médio completo e tem remuneração básica inicial de R$ 5.482,51. As inscrições devem ser feitas exclusivamente pela internet, por meio da Fundação Vunesp, com taxa de R$ 100. O prazo termina às 23 horas com 59 minutos de hoje, viu? Entre os requisitos estão ter idade entre 17 e 30 anos, no meu caso já era, já me posso, além de altura mínima de 1,55, tá? Metros para mulheres e 1,60 para homens. A primeira etapa do concurso está prevista para 20 de setembro, com provas de conhecimentos realizadas em 51 cidades, incluindo municípios fora do estado de São Paulo. Os candidatos aprovados ainda passarão por testes de aptidão, aptidão física, exames de saúde, avaliação psicológica e também análise, viu, de documentos. 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
1: Tá aí, Valdânio. Eita, meu querido amigo. Quero mandar um abraço também a Marilza. Marilza dos Santos, é isso? É o João Rodrigues. O João Rodrigues dos Santos. É. Boa tarde, Virgílio. João Rodrigues aqui da Policeia. Manda um alô pro meu pai, o Antenor, famoso. É, famoso? O Dio, famoso Dio. É isso? A mãe é Marilza. Sempre ligado no 94, manda um abraço aqui pro mecânico Zandel. Manda um abraço pro mecânico Zandel. Então um abraço para vocês todos aí, viu? É, amigo Eric, lá da oficina Zandel. O Wagner Del Antônio também está curtindo a gente. Eita, Wagner, meu abraço aí para vocês, ligadinhos conosco aí. Olha, gente, a ETEC de Itararé está entre as unidades do Centro Paula Souza que oferecem oportunidades no vestibulinho para o primeiro semestre de 2027. O processo seletivo terá inscrições abertas de 2 de setembro até às 20 horas de 3 de novembro, viu? Exclusivamente pelo site oficial do vestibulinho ETEC. A taxa de inscrição é de R$50. A unidade em Itararé está na Campos Salles, viu? 1320 aqui. A prova do vestibulinho está prevista para 6 de dezembro, agora, às 13h30. Antes do período de inscrição, candidatos que atendem aos critérios estabelecidos poderão aí solicitar uma redução de até 50% na taxa entre 17 de agosto e 1º de setembro. A ETEC de Itararé oferece cursos de administração, desenvolvimento de sistema, guia de turismo e outras modalidades conforme a oferta definida no processo seletivo, tá bem? E a Prefeitura de Itararé realiza de 27 a 30 de agosto, no Centro de Eventos, a segunda edição da Feira Agropecuária, viu? Indústria, comércio, integrado à comemoração aos 133 anos do município. Com entrada gratuita, das 13 até as 20 horas, o evento reunirá produtores rurais, criadores, artesãos, empresas, exposições de animais e atrações culturais também. A programação inclui abertura oficial, palestra para produtores, anúncio de 80 agricultores familiares contemplados aí pela PAN 2026-2027. E o primeiro festival de bandas e fanfarras, palestras sobre o universo de orquestra e a final da prova de laço de distribuição de mudas também de espécies nativas. A iniciativa busca valorizar a produção local, fortalecer a agricultura familiar e promover a integração e a oportunidade para a população. A última notícia aqui de Itararé diz que a prefeitura estabeleceu um ponto temporário de táxi para atender ao público durante o primeiro Itararé Country Festival, que acontece de 27 a 30 de agosto, no Centro de Eventos. O espaço será instalado na rua Campos Salles, no sentido bairro Centro, entre as ruas Nilton Prado e a Coronel Frutuoso, com capacidade para até 20 veículos credenciados. Buscando aí desembarque de passageiros e tudo mais, embarque e desembarque. O credenciamento dos taxistas regulamenta aí, os regulamentados e autorizados pelo município, começa no dia 24 de agosto, das 8 até as 17 horas, na sede do Demutran, ali na Praça Siqueira Campos, 230, mediante apresentação de documentação conforme ordem de comparecimento. e o preenchimento das vagas, tá bom? Os veículos credenciados receberão adesivos específicos de identificação e autorização que será válida exclusivamente para o período dos eventos. Então é isso. Ela estará então com ponto de táxi específico para esse período, para os credenciados, para os taxistas, obviamente.
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3: O ministro do Supremo Tribunal Federal, Gilmar Mendes, afirmou que a eleição de senadores favoráveis ao impeachment de integrantes da corte não significa que os processos possam avançar no Congresso Nacional. A pauta é uma das bandeiras de candidatos da direita para as eleições deste ano, que vão renovar 54 das 81 cadeiras do Senado. Para afastar um ministro do Supremo, também são necessários pelo menos 54 votos. E a decisão de iniciar o processo parte do presidente do Senado Federal. Questionado sobre o tema, o ministro do STF avaliou que o impeachment pode ter apelo durante a campanha eleitoral, mas disse enxergar dificuldades para que a proposta avance efetivamente.
4: Certamente algumas pesquisas indicam que isto tem um apelo eleitoral. Entre o pensamento e a ação, o pensamento e o gesto, vai uma distância enorme. Certamente, se alguém com essa bandeira se tornar senador, ele terá imensas dificuldades de implementá-la. Eu não fico preocupado com essa temática. Eu sou um enfermeiro que já viu sangue. Então, não me impressionam essas promessas de campanha.
3: Gilmar também comentou o debate sobre a atuação de jornalistas e o sigilo da fonte, retomado após investigações envolvendo profissionais da imprensa. O ministro foi relator em 2009 da decisão do Supremo que derrubou a exigência de diploma específico para exercer a profissão de jornalista. Diante das discussões provocadas pelos casos recentes no Maranhão, o ministro Gilmar Mendes admitiu que o Supremo pode voltar a discutir a obrigatoriedade do diploma.
4: Nós produzimos uma decisão importante no que diz respeito à dispensa do diploma de jornalista. Isso não significava, na verdade, dispensar formação. As pessoas poderiam ter formações em diversas áreas, mas podemos discutir, sim, se de fato se entender que há aí algum comprometimento da própria qualidade de informação.
3: A exigência deixou de existir há 17 anos, quando o Supremo decidiu por 8-1 que condicionar o exercício do jornalismo à formação específica era incompatível com a liberdade de imprensa. Agência Rádio Web, de Brasília, Yuri Hudson.
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1: Muito legal, tá aí o Yuri trazendo pra você a informação quando são já 12:46, quase, gente, como passa, meu Deus, né? Eu saio para trabalhar na segunda-feira, quando eu volto já é sexta-feira para casa. Quer dizer, eu volto à tarde, né? Mas parece que já é sexta-feira, tão rápido que tá passando o tempo. Para mim, que já não sou tão novinho, é preocupante. Para os novos que querem ter 18 anos logo, é uma boa pedida, né? Porque quando você é menor de 18 anos, você é louco para ter 18 anos. Quando você passa dos 40, daí você não quer que os anos e os dias passem. Terrivelmente terrível, nós vamos... 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
1: Agora são 12 horas com mais 55 minutos. Quero mandar um abraço ao Fridão. 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Eita! Um homem de 38 anos morreu afogado após tentar atravessar a correnteza do rio Paranapanema, aqui em Saltinho, em Campina do Monte Alegre, viu, perto de Buri. Segundo o Corpo de Bombeiros, a vítima desapareceu, isto anteontem. E o corpo foi localizado na manhã de ontem. Conforme apurado aí pela reportagem, a vítima é Alerson Luiz Ribeiro Agapto, que atua como funcionário público, atuava, né, na Prefeitura de Campina do Monte Alegre. A informação foi confirmada pela administração municipal daquela cidade hoje. Ainda segundo o Corpo de Bombeiros, o homem tentou atravessar o rio e acabou desaparecendo na tarde de quarta-feira. Os agentes foram acionados e iniciaram a busca. E o corpo, então, foi localizado ontem. Que coisa, né? Que dó. Olha, gente, com safra recorde, preço do óleo cai mais de 10% em supermercados. Um levantamento feito pelo Centro de Estudos Avançados em Economia Aplicada, o CEPEA, apontou que o óleo de comida, de horta e soja, atingiu uma quantidade recorde na safra de 2026. Até o momento, foram colhidas cerca de 180 milhões de toneladas de soja, número jamais registrado, com a produção atingindo a alta quantidade e qualidade, o preço consequentemente agradou mais o consumidor, segundo a Associação Paulista de Supermercados, APAS. O valor do óleo está em 10% mais baixo do que o comum nos estabelecimentos comerciais do interior paulista. Em um dos supermercados de Itapetininga, aqui, por exemplo, nas gôndolas, sendo abastecido com frequência, o óleo chega até a R$ 7,30. Tem alguns que vendem até mais barato. Bom, o que mais que eu tenho aqui? Micro e pequenas empresas podem contar com atendimento presencial e gratuito do Sebrae São Paulo para melhorar a gestão dos negócios. A iniciativa oferece orientação especializada a empreendedores que buscam aí aperfeiçoar o processo, organizar e a administração e encontrar soluções para os principais desafios enfrentados nas empresas. O atendimento busca aproximar os pequenos empresários de ferramentas e conhecimentos que podem contribuir para aumentar a eficiência e a competitividade dos negócios. A iniciativa faz parte das ações do Sebrae voltadas ao fortalecimento de empreendedorismo e ao apoio direto aos empreendedores da região de Itararé, oferecendo aí orientação para quem deseja melhorar a gestão e ampliar oportunidades no crescimento. Acabou?

Vou trazer uma notícia do Paraná que é bem importante aqui. Um trabalhador morreu após sofrer uma queda de aproximadamente 5 metros de altura de uma empresa localizada no Parque Industrial de Araputi, aqui no Paraná, bem pertinho, na tarde de ontem. Segundo informações iniciais, a vítima ficou inconsciente após o acidente e a equipe da Defesa Civil do SAMU foram acionadas para prestar o atendimento. Como a ambulância SAMU de Araputi estava em outra ocorrência, uma equipe de Jaguaraíva também foi mobilizada para auxiliar no resgate. Apesar dos esforços das equipes, o trabalhador não resistiu e acabou falecendo. Que coisa, não é, gente? Mas tá bom, a palavra de Deus é na sequência. Com o pastor James Garcia. Eita, pastor James, da Igreja Quadrangular. E depois o pastor Eli volta, vem com a palavra amiga. Adiós, me vou, tchau, tchau, ótimo final de semana a todos, tchau!

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2: Glória a Deus, louvado seja o nome de Jesus, povo de Deus, boa tarde, paz seja convosco. Hoje, sexta-feira, dia 21 de agosto de 2026, agora são 1h mais 3 minutos. Está começando mais um programa Toque de Cristo, porque o Toque de Cristo é top. Eu quero desde já deixar meu abraço a todos os ouvintes da 94 FM. Nós somos a Igreja do Evangelho Quadrangular na Vila Joura, na rua Brás Forcinetti, de número 87. Eu sou o pastor James Garcia. Eu quero mandar um abraço para todo o povo evangélico aí que escuta o nosso programa. Um abraço aos nossos irmãos evangélicos, um abraço aos nossos irmãos católicos. O meu abraço aos nossos irmãos espíritas e o meu abraço a todos os nossos irmãos, os livre pensadores. Que Deus abençoe a vida de cada um de vocês, em nome de Jesus, né? Mais um final de semana, estamos chegando aí em mais um final de semana e nós temos que louvar a Deus por esse dia abençoado e maravilhoso que Deus preparou para cada um de nós, tá certo? Um abraço a todos os funcionários aí que estão trabalhando no comércio local. Deus abençoe no comércio da nossa região. Um grande abraço para vocês. O que seria de nós sem o trabalho de vocês em cada loja, hein? Em cada empresa. Que Deus abençoe vocês em nome de Jesus. Eu sempre digo, né? Nós somos transformadores de vidas. Todos os trabalhadores, aqueles que trabalham, em especial com o público, né? O pessoal do comércio trabalha com o público. Eu quero dar um recado para vocês. Vocês são transformadores de vidas. Vocês são transformadores de histórias. Porque as pessoas chegam para fazer uma compra com você, né? E aí você acaba ouvindo a pessoa, você acaba aconselhando, não é isso, Maza? São pessoas que são transformadores de vidas, né? Estamos aqui mais uma tarde com Maza, Deus abençoe, Maza. Então, você que está aí me ouvindo aí, saiba que você é um transformador de vidas e transformador de histórias, tá certo? Você que está no volante aí na boleia, um grande abraço para você, Deus abençoe, que Deus te guarde, que Deus te guie, que Deus te proteja. Você que está no sítio, na chácara, na fazenda, um grande abraço para vocês, Deus abençoe, em nome de Jesus. O pessoal aí dos 5 comerciários, Maiara, toda a equipe, um grande abraço para vocês. Deus abençoe em nome de Jesus. Isaqueu, a irmã Isalina, boa tarde, Deus abençoe. Também o pessoal lá da Pauliceia, um grande abraço aí para a irmã Judite, a irmã Juvenil, o Eduardo Lourenço. Um abraço para a Zuleide, para o Ricardo. Ricardo, um grande abraço para você. Um abraço para a Roberta Romana Pontes, para a Maria Cristina, ligadinha no programa. Para a Marilza dos Santos também, sempre ligadinho no nosso programa, Deus abençoe. E o Wagner Del Antônio também ligadinho no nosso programa, um grande abraço para vocês, Deus abençoe, em nome de Jesus. Um abraço aí para as meninas aí da Uzi Abuse, um grande abraço para vocês. A irmã Josefa da Igreja Deus e Amor, sempre ligadinho no nosso programa. A Vanderleia da Fonte das Águias, o Adalto do Mercado do Paulinho lá na Vila Beca, o Rodolfo, o Cauã, lá do Mini Mercado do Preto, um abraço para vocês. O Eric e o Bruno, lá do Big Paul. O Jonas, do Bairro da Seda, Deus abençoe. A Cirlei, mãe do Diego e da Letícia, sempre ligadinho no nosso programa. Família Nunes, Tinturaria Vime, um grande abraço. Deus abençoe, em nome de Jesus. O João Chaves, minha prima Nadir Garcia. O seu Clodoaldo, lá do Lar São Vicente de Paulo, um grande abraço para vocês. Deus abençoe grandemente. Beto, o Beto da Marisa. Ô Betão, um grande abraço para você aí. Deus abençoe em nome de Jesus. Também aí a Tereza de Taberá, né? Tereza, um grande abraço aí para a senhora, para toda a sua família. Que Deus abençoe aí o pessoal de Taberá, cidade aí que eu amo muito. Fui pastor aí, hein? Fui pastor aí na quadrangular do Dom Silvio. É, agora aí está o pastor Carlinhos e a pastora Jaine. Um grande abraço para todo o povo aí da cidade de Taberá, tá certo? Queridos, eu tenho um texto para compartilhar com vocês. Vai preparando seu copo com água, sua garrafa com água, porque daqui a pouquinho eu vou orar por você, tá certo? Mas antes, manda o seu WhatsApp para cá, o nosso DDD é o 15-3532-6081. 15-3532-6081. O meu WhatsApp pessoal é o 15-981-12-1811. 15-981-12-1811, tá bom? Manda o seu WhatsApp para cá, que nós vamos falar o seu nome, tá certo? Nós vamos aí então pro louvor, Maza, e logo na sequência eu quero compartilhar um texto da Palavra de Deus.

Rodney, filho da fé, Samuel Batista Filho, né? Eu quero mandar um abraço aqui pro Marcos Nunes, lá da Mercearia Nunes. Deus abençoe. O Sidney e o pessoal da Embalatec, sempre ligadinho no nosso programa. Um grande abraço, Sidney. Deus abençoe. E também quero mandar um abraço pro Luiz Cláudio Machado de Oliveira. Deus abençoe. E pra esposa, a Nilcede Oliveira e família. Daqui a pouquinho eu estarei orando por vocês, tá bom? A Igreja do Evangelho Quadrangular, a nível nacional, ela está com um grande projeto de 40 dias de milagres, né? E hoje é o terceiro dia. Começamos dia 19, 20 e 21. Essa madrugada, mas às 3 horas da manhã, eu estava orando por você e por todos os ouvintes da 94 FM. É claro que não tem como eu falar na minha oração o nome de cada um, não tem, é impossível, né? Mas eu falo, Senhor, abençoe todos os ouvintes da 94 FM, pessoas que vão ouvir o programa. Então, a gente tem orado por vocês. Às vezes a gente não fala o nome aqui, né? Às vezes o programa é muito rápido, muito

0: programa. Então, a gente tem orado por vocês. Às vezes a gente não fala o nome aqui, né? Às vezes o programa é muito rápido, muito dinâmico, né? Mas às vezes você não fala o nome, porque não dá para escrever, não dá tempo. Mas a gente tem orado por todas as pessoas que têm colocado o nome aqui. Nós temos orado por vocês, tá certo? Queridos, nós vamos então aí para a Palavra de Deus, Maza. Vamos para a vinhetinha da Palavra de Deus, que eu quero compartilhar um texto da Palavra de Deus para cada um de vocês nessa tarde, em nome de Jesus.
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0: Muito bem, nós estamos aí numa série de mensagens do Evangelho de Jesus Cristo, segundo escreveu o evangelista Lucas, e nós chegamos hoje no capítulo de número 15, que é um dos capítulos que eu mais gosto da Palavra de Deus, viu, Maza? Lucas 15, Maza, ele fala sobre, vamos dizer assim, que é o capítulo das coisas perdidas. Lucas 15 fala sobre a ovelha perdida, que eram 100 ovelhas e se perderam uma, né? Depois fala sobre a dracma perdida, que eram 10 dracmas, perdeu-se uma. E também fala sobre o filho perdido, o filho pródigo, né? Que é a mensagem de hoje. Mas eu acho muito interessante esse texto. Olha que interessante. 100 ovelhas se perdeu uma. 1%, correto? 100, 1. 10 dracmas se perdeu um. Quanto é? 10%, tá certo? 2 filhos se perdeu um. Quanto é? 50%. 1%, 10%, 50%, para Jesus o valor é o mesmo. Ele vai atrás, né? Ele vai atrás até recuperar. Então vamos lá, Lucas capítulo 15. Esse texto que eu vou ler é do 11 ao 24. Eu vou tentar fazer uma leitura rápida para a gente ganhar tempo aqui nessa tarde. Vamos lá. Lucas 15, do 11 ao 24, diz assim a palavra de Deus. E disse, um certo homem tinha 2 filhos. E o mais moço deles disse ao pai, pai, dá-me a parte da fazenda que me pertence. E ele repartiu por eles a fazenda. E poucos dias depois, o filho mais novo, ajuntando tudo, partiu para uma terra longínqua. E ali desperdiçou a sua fazenda, vivendo dissolutamente. E havendo ele gastado tudo, houve naquela terra uma grande fome e começou a padecer necessidades. E foi e chegou-se a um dos cidadãos daquela terra, o qual mandou para os seus campos a apacentar porcos, e desejava encher o seu estômago com as bolotas que os porcos comiam, e ninguém lhe dava nada, e caindo em si disse, quantos trabalhadores de meu pai têm abundância de pão, e eu aqui pereço de fome. Levantar-me-ei e irei ter com meu pai, e dir-lhe-ei, pai, pequei contra o céu e perante ti, já não sou digno de ser chamado teu filho, faze-me como um dos teus trabalhadores. E levantando-se foi para o seu pai, e quando ainda estava longe, viu seu pai, se moveu de íntima compaixão, e correndo lançou-lhe ao pescoço e o beijou. E o filho lhe disse, pai, pequei contra o céu e perante ti, e já não sou digno de ser chamado seu filho. Mas o pai disse aos seus servos, trazei depressa a melhor roupa e vesti-lhe, e ponde em um anel na sua mão e sandálias nos seus pés. Trazei um bezerro cevado, matai-o e comamos e alegremos, porque este meu filho estava morto e reviveu, tinha se perdido e foi achado, e começaram a se alegrar. Muito bem, né? Que texto fantástico esse texto, né? Jesus, ele conta a história de um jovem que decidiu sair de casa. Esse jovem, ele queria liberdade, queria viver do seu jeito. E ele pediu a sua parte da herança e foi embora. E no começo, provavelmente, tudo parecia maravilhoso, não é mesmo? Mas depois de algum tempo, o dinheiro acabou. E quando o dinheiro acaba, os amigos desaparecem, né, Maza? Não é assim? E os problemas chegam. E os problemas chegaram na vida desse jovem, né? E aquele jovem descobriu uma verdade dolorosa. Longe do pai, ele havia perdido muito mais do que dinheiro. Mas a história não termina ali, porque um dia ele tomou uma decisão, eu vou voltar para a casa do pai, e essa decisão mudou a história da vida dele. Então é sobre isso que eu quero compartilhar com você nesta tarde de sexta-feira, tá certo? Então, às vezes acontece, né? das pessoas se afastarem de Deus, né? O filho

0: Ele quis viver longe do pai. Talvez ele não tenha percebido imediatamente as consequências. E é assim que muitas pessoas se afastam de Deus. Não acontece de um dia para o outro, não. A pessoa vai deixando de orar, ela vai deixando de buscar e vai se afastando da palavra até perceber que está longe. Mas mesmo quando nós nos afastamos, Deus não deixa de nos amar. Então você que está aí, talvez hoje afastado dos caminhos do Senhor, eu tenho um recado de Deus para você. Jesus continua te amando da mesma maneira. Porque esse jovem aqui, eu entendo que longe do pai, ele descobriu o que realmente importava para ele. E isso precisa fazer parte da nossa vida. Porque enquanto ele tinha dinheiro, havia pessoas ao redor dele, né, mas? Porque infelizmente hoje é assim, né? Tem dinheiro, tem pessoas ao redor, mas quando o dinheiro acaba, fica difícil, né? E quando o dinheiro acabou na vida desse jovem, aí ele ficou sozinho. Foi então que ele percebeu que havia perdido o que realmente lhe importava. Realmente o que lhe importava não era o dinheiro, né? E às vezes nós precisamos passar por determinadas experiências para perceber que aquilo que procurávamos no mundo não era suficiente, porque nada substitui a presença de Deus. E aí esse jovem, o texto diz que ele caiu em si. A Bíblia diz isso, né? A Bíblia diz assim, ó, caindo em si. Isso é uma das frases mais importantes dessa parábola, né? O arrependimento, ele começa quando reconhecemos a nossa situação. Ele não colocou a culpa no pai, ele não culpou os amigos, ele não culpou a crise, ele reconheceu. Eu errei e ele decidiu voltar. Como é difícil a gente reconhecer, né, mas eu acho que essa é a parte mais difícil do ser humano, é o ser humano reconhecer que errou, reconhecer e dizer assim, viu, me perdoa, estou arrependido. É difícil, mas não é impossível. Isso, o perdão, ele precisa fazer parte da nossa vida, nós precisamos aprender a liberar perdão para as pessoas que você nem conhece. Agora imagine você liberar perdão para o seu pai, para sua mãe, para o seu filho, para sua filha, para os seus amigos, para os seus irmãos, né? Nós precisamos aprender isso nesse texto. E aí é muito interessante que o pai estava esperando ele. Aqui está uma das cenas mais lindas da Bíblia. O filho ainda estava longe, mas o pai o viu. Isso significa que aquele pai estava olhando, aquele pai, ele estava esperando. Eu fico imaginando, mas o texto não diz quantos dias que esse filho ficou fora do lar, né? Mas eu fico imaginando que todos os dias aquele pai ia até ali na frente, né? E ficava observando, será que meu filho está voltando? Como é que será que está meu filho hoje, né? Aquela preocupação, né? Então ele estava esperando. Ele estava aguardando o dia que o filho voltaria. E o texto diz que quando ele viu o moço, ele correu até o moço, mas ele não correu para puni-lo. Porque talvez, se fosse eu ou você, Maza, como pai, não sei, quem sabe a gente iria ali. Por que você fez isso? Você saiu? Você gastou todo o meu dinheiro? Porque se você parar para pensar, Maza, herança a gente tem quando a pessoa falece. Mas esse jovem, ele pegou a herança do pai dele com o pai dele em vida. Olha isso, né? E aí, sei lá, a gente como pai humanos aqui falando, né? Pô, por que você fez isso? Né? Onde você estava? Mas não, esse pai que nós estamos falando aqui, ele é um pai diferente, né, Maza? Graças a Deus que não é igual a gente, né, o humano aqui. E ele correu para abraçá-lo, né? O pai não perguntou primeiro por que você fez isso. Esse pai que nós estamos falando aqui, ele demonstrou amor. E eu quero dizer para você nessa tarde que esse pai aqui, é claro que ele está simbolizando o nosso Deus, né? E Deus, ele não quer apenas nos perdoar. Deus, ele também quer restaurar a nossa vida. Deus quer restituir tudo que foi tirado de nós. Porque o texto também fala que esse pai, ele mandou trazer a melhor roupa. Esse pai colocou um anel em seu dedo. Esse pai colocou sandália aos pés desse moço, né? E o texto também diz que ele preparou uma grande festa. E o filho voltou pensando em ser apenas um empregado, hein? Porque quando ele perdeu tudo, ele falou, né? Ó, os empregados do meu pai têm mais do que eu tenho hoje. Então eu vou voltar para ser apenas empregado. Mas não, o pai o recebeu como filho novamente, né? Isso se chama graça. Deus não quer apenas apagar o nosso passado. Deus, ele quer restaurar a nossa identidade. Então talvez você esteja hoje aí, você que está me ouvindo aí nessa tarde, talvez você esteja longe de Deus. Talvez você tenha cometido erros, né? Talvez pense, depois de tudo que eu fiz, Deus não vai me aceitar. Mas olhe para essa história que nós contamos agora para você. O filho, ele voltou arrependido e ele encontrou os braços do pai abertos. Hoje também existe um caminho de volta. Não precisa esperar ficar perfeito, não precisa consertar tudo primeiro. Volte para casa. Eu vim aqui nessa tarde para dizer para você, volte para casa. Não esqueça que o arrependimento é o primeiro passo do caminho de volta. Enquanto você estava longe, enquanto você está longe, eu quero dizer para você que o Pai continua te esperando. Deus, ele não quer apenas perdoar o seu passado, ele quer restaurar o seu futuro. E o caminho de volta começa quando nós decidimos voltar. Esse filho que nós estamos falando, ele saiu de casa pensando que precisava de liberdade, mas ele descobriu que ele precisava do pai. E quando ele decidiu voltar, ele encontrou algo que talvez não esperasse. O pai estava esperando por ele. Hoje talvez você precise voltar. Voltar para Deus, voltar para a oração, voltar para a palavra, voltar para a presença do Senhor. Então não importa quão longe você tenha ido, o caminho de volta continua aberto. Volte para casa, o Pai continua te esperando. Guarda essa palavra no seu coração, tá certo? Vamos para a vinheta da oração, Maza, que eu quero orar por todo esse povo nessa tarde em nome de Jesus.
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0: Muito bem, eu quero orar por você. Vai preparando seu copo com água, sua garrafa com água. Diego Amaral, um abraço, Diegão. Deus abençoe você e a sua família, viu? Vamos orar nessa tarde. Senhor, nosso Deus, nosso Pai Todo-Poderoso, Criador dos céus e da terra, nosso Pai amado, eu quero lhe agradecer, porque o teu amor nunca desiste de nós. Ah, Senhor Jesus, se existe alguém nos ouvindo que está distante de ti, que hoje tenha coragem de voltar, tira, Senhor Jesus, toda a culpa, todo o medo, toda a vergonha, e mostra que os teus braços continuam abertos. Restaura as vidas, ó Senhor Jesus, abençoe todos os ouvintes da 94FM, restaura famílias, traz de volta aqueles que se afastaram e que cada coração encontre novamente o caminho para a tua presença. Ah, Jesus querido, muito obrigado porque o Senhor continua nos amando e que essas pessoas que estão distantes neste momento possam voltar aos seus braços, ó Pai. Senhor, abençoe este copo com água, essa garrafa com água, e quando essa pessoa participar, que ela seja curada, liberta, abençoada, reavivada, transformada, purificada pelo poder do nome de Jesus. É isso que eu te peço e te agradeço. Amém. Tome desta água.
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0: Muito bem, nós estamos aí terminando o programa de hoje, terminando a semana, né? Uma semana abençoada. Nós temos um final de semana com bastante coisa. Eu quero deixar os avisos para vocês hoje. Hoje nós teremos dois cultos. Hoje, lá no Novo Horizonte, Rua Petronília Fogaça Tatite, de número 90. Temos uma equipe lá para receber você e a sua família. Hoje às 8 da noite, com culto de cura e libertação. E na Vila Jora, Rua Brás Forcinete, de número 87, também um culto de cura e libertação. mais uma equipe lá para esperar você e a sua família. Então hoje dois cultos, Novo Horizonte e Vila Jora, ambos às 8 da noite, tá certo? No domingo a nossa programação é diferente. Domingo nós temos uma programação especial, 6 horas da tarde no Novo Horizonte, culto da família. Minha família no altar de Deus, às 6 horas da tarde. E na Vila Jora nós teremos um culto especial, porque amanhã nós vamos para o encontro de vencedores. Então nós voltaremos à tarde e vamos recepcionar as pessoas que vão no encontro de vencedores. Então o culto da Vila Jora vai começar às 6h30 da tarde, tá certo? Ao invés de ser às 7h30, das 7h30 às 9h, vai ser das 6h30 às 8h da noite. Então eu espero todos vocês lá no Novo Horizonte, 6 horas da tarde, e na Vila Jora, 18h30, 6h30 da tarde, tá certo? Queridos, eu desejo um ótimo final de semana para vocês. Próximo programa agora é o programa Palavra Amiga, dos meus amigos, Pastor Eli, Pastora Vilma, Pastor Eliel, Pastora Cristiane. Hoje, que é sexta-feira, né? Como diz o Pastor Eli, né? Com muito respeito que eu tenho por ele. Hoje é sexta-feira, ele diz, né? Pastor Eli é muito querido, pessoa que está há muitos anos na rádio aqui, e eu tenho um respeito muito grande por ele e pela família e pelo ministério dele. Deus abençoe, viu, Pastor Eli? Fique aí, continue na frequência aí, fique com a palavra de Deus. Eu volto segunda-feira, a 1h da tarde, com o programa Toque de Cristo, porque o Toque de Cristo é top. Deus abençoe a todos vocês, em nome de Jesus.

0: 13:29.
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0: Pai nosso que estás nos céus, santificado seja o vosso nome. Venha a nós o vosso reino, e seja feita a vossa vontade, assim na terra como nos céus. O pão nosso de cada dia nos dai hoje. Perdoai as nossas ofensas, assim como nós perdoamos a quem nos tem ofendido. E não nos deixes cair em tentação, mas livrai-nos do mal. Porque teu é o reino, o poder e a glória para sempre. Amém.
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0: Sou eu mesmo que, pela graça de Deus, estou aqui mais uma vez, após o abençoado programa Toque de Cristo com meu amigo Pastor James. Oi, Pastor James, vai na graça do Senhor sempre, meu filho. Muito obrigado pelo carinho, é recíproco. Não preciso nem dizer isso, né? Mas é recíproco, tá bom? Aos irmãos, amigos, ouvintes da mais poderosa frente de orações do rádio brasileiro aqui, Palavra Amiga, prazerosamente boa tarde. Boa tarde mesmo para o senhor, para a senhora, para você, que nos honra com a fidelidade da sintonia a este programa. Estou aqui com ele, Marcos Maza. Boa tarde, Marcos. Positivo. E aí, o senhor, a senhora, você, razão por que estamos aqui. Razão por estarmos aqui, certo? A Deus a minha eterna gratidão por este grande momento em que podemos estar juntos. E aos meus amigos, parceiros, colaboradores que ajudam a gente, que estão sempre com a gente, nos ajudando aqui a estarmos com o nosso programa há mais de 26 anos aqui, não é? E quero agradecer a Deus por esta grande oportunidade, por mais este dia de vida que Ele me concede por estar aqui em nome de nosso Senhor e Salvador Jesus Cristo, tá bom? E o Marcos Maza tem e vai trazer para nós os parceiros, colaboradores do programa Palavra Amiga. Marcos!
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4: 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E hoje é sexta-feira, né, Marcos Massa? Hoje é sexta-feira, pegou isso aí, hein? Pegou, meu Deus do céu, que bom que as coisas boas se conservam, né, Marcos Massa? Eita. E hoje, nesta sexta-feira, logo mais, às 19h30, na Vila Jura, Frei Caneca 289, um grande culto de louvor e adoração a Deus, um culto de louvor, adoração e palavra de Deus para os corações, nesta sexta-feira, 19h30, hoje, Frei Caneca 289, Igreja do Evangelho Vivo, Comunidade da Paz. E aqui na 28 de agosto, 821, lá estaremos, pela graça de Deus, num culto de libertação, pelo poder da tua fé. A fé opera maravilhas. Então hoje, 19h30, daqui a pouco, às 19h30, um culto de poder, palavra de Deus, oração pelos enfermos. Venha receber a tua bênção. Lá estaremos para te abençoar, em nome de Jesus, tá bom? E no domingo, 19h, 7h, aqui na 28 de agosto, no templo aqui, Matriz, nós vamos ter um culto muito abençoado, culto da família, que acontece todos os domingos, às 19h, 19h, 19h. Eu quero lhe convidar para estar conosco domingo, tá bom? E na Vila São João começa, começa às 19h30, 19h30, lá na Heitor Pedroso, com a Duque de Caxias. Pastor Eliel tem um culto muito abençoado ali, domingo, às 19h30. Na cidade de Sengés, lá na Rua Carmen Miranda, a nossa igreja está ali na Rua Carmen Miranda, onde tem um culto muito abençoado, hoje, sexta-feira, também lá em Sengés, e domingo, às 19h30. E na cidade de Arapoti, lá está o pastor, meu Deus do céu, pastor, Pastor Suéder, lá em Arapoti, na Vila Romana, às 7:30 de domingo, agora, estejam todos lá, e os irmãos de Arapoti e região, para louvar e adorar a Deus, tá bom? Comunidade da Paz. Não é o nome da igreja. O nome da igreja é Igreja do Evangelho Vivo. Agora, Comunidade da Paz, uma família para todos, tá bom? Igreja do Evangelho Vivo, Comunidade da Paz. Tem sempre aquele logotipozinho lá no cantinho, né? Tem lá aquele logotipozinho que representa o quê? Uma Bíblia aberta, uma mão segurando a Bíblia e a pomba sobre a Bíblia, entendeu? A pomba, ela representa, ela é o símbolo do Espírito Santo. Então, o Espírito Santo dando toda a cobertura à palavra que é pregada, entendeu? Então, é isto aí. Agora eu quero lhe chamar a atenção para a palavra desta tarde.

Eu quero dar um alô lá para Nova Campina, meus queridinhos irmãos em Cristo, irmão Lisanias Júnior. Alô, irmão Lisanias, o filhão e a esposa missionária, Deus ela está, não é? Missionária, Deus abençoe a senhora, vosso esposo, vosso filho, todos vocês aí em Nova Campina, ouvindo o programa, tá bom? A palavra do Senhor diz o seguinte: entrem pela porta estreita, porque estreita é a porta e apertado é o caminho que conduz à salvação. Porém, são poucos os que entram por ela. Larga é a porta e espaçoso é o caminho que conduz à perdição. E são muitos os que entram pela porta larga. Vou repetir o começo. Entrai ou entrem pela porta estreita, porque estreita é a porta e apertado é o caminho que conduz à vida eterna. E são poucos os que entram por ela. Queridos, nós vivemos tempos difíceis que você deve querer, devemos procurar a casa de Deus, onde sua palavra na essência é pregada, no temor de Deus, onde o louvor é uma verdadeira adoração a Deus, onde o altar é consagrado à palavra e adoração ao Senhor da igreja. Os tempos que estamos vivendo, parece que está havendo uma concorrência, não é? Uma disputa aí, quem é que enche mais o templo? Quando na realidade, você deve saber que nós temos que ter realmente cuidado com a maioria. Cuidado com a maioria. Por que, pastor? Porque foi a maioria que não entrou na arca. Entende? Quantos entraram na arca? 8 apenas. A maioria não entrou na arca. Foi a maioria que fez um bezerro de ouro. Poucos foram os que não adoraram o bezerro de ouro. Quer mais? Foi a maioria que pediu para soltar Barrabás. A maioria gritou: soltem Barrabás, soltem Barrabás e crucifiquem Jesus. Portanto, foi a maioria que pediu para soltar Barrabás. E é a maioria que entra pela porta larga. Por isso é que Jesus disse: entrem pela porta estreita, porque apertada é a porta, ou apertado é o caminho, e estreita é a porta que conduz à vida eterna. Então é a maioria, minha gente, que entra pela porta larga, porta espaçosa, onde vale tudo, não é verdade? Vale rodopiar, vale tudo. Vale dar cambalhota, vale fazer negócio no altar, vale cantar para si mesmo, não para Deus, vale tudo. Entende? A porta larga é assim. E a maioria é que concorda com o pecado. É a maioria que concorda com o pecado. Portanto, Jesus não é, Marcos Maza, maioria. Jesus não é maioria. Por isso é que nós temos que entrar por Jesus. Por Jesus. Não devemos entrar numa denominação, numa igreja, por causa do homem. Porque eu sempre digo, quem vai à igreja por causa de um homem, e não por causa de Jesus, sai da igreja por causa do homem. E tem muita gente batendo cabeça por aí, porque vai atrás do homem. E nós temos que ter cuidado, minha gente, com os últimos tempos, com os últimos dias que nós estamos vivendo. Precisamos ter muito cuidado. Eu disse aqui que a maioria é que entra pela porta larga. E foi a maioria que gritou que soltassem a Barrabás. Foi a maioria que não ouviu a voz de Deus, não entrando, portanto, na arca que Noé construiu. É a maioria
que ama o pecado, que abraça o pecado, que vive o pecado. E Jesus não é a maioria. Jesus não é a maioria. Jesus é a porta da salvação. E todo aquele que entra pela porta chamada Jesus vai ser salvo. Vai ser salvo. E eu gostaria nesta tarde, meu direto irmão Rádio 20 amigo, meu irmão em Cristo, irmão católico, espírita, evangélico, que refletíssemos esta palavra aqui. Jesus não é a maioria. Não é a maioria. Não é a maioria. E por isto ele recomenda: entrem pela porta estreita, porque são poucos os que entram por ela. É. Não entrem pela porta larga, porque são muitos os que entram pela porta larga. Eu quero deixar desta tarde esta palavra para o senhor, para a senhora, para você, que possamos refletir. Por que porta você tem entrado? Em que caminho o senhor, a senhora, você tem andado? É. Jesus disse que ele é o caminho e não um dos caminhos. Ele é o caminho, a verdade e a vida. E esta palavra.

Deus. Ele é o caminho, a verdade e a vida. Que esta palavra nesta tarde, meu irmão, minha irmã, tenha lhe abençoado, tenha lhe ajudado. Reflitamos, o caminho é Jesus. A porta estreita é a que conduz à salvação e à vida eterna. Porém, a porta larga e o caminho espaçoso é o que conduz à perdição. À perdição, à condenação. Eu te recomendo, eu te dou um conselho. Entre pela porta chamada Jesus. Ande pelo caminho chamado Jesus.

Eu quero aqui agradecer o queridinho, irmão Cirineu, irmão Cirineu Martins, que passou por uma pequena cirurgia, mas já está em casa, né? Irmão Cirineu, Deus abençoe o senhor, a irmã de Cleia, toda a casa, toda a família, viu, queridos? Eu quero agradecer também a audiência do programa, lá pela irmã Maria, ela sempre está ouvindo o programa, também o irmão Paulo, o irmão Jussara, na audiência do programa, o irmão Miguel, Ângelo Miguel, sempre ouvindo Palavra Amiga, também lá no Muro Chato, meus queridos irmão Roque e irmã Cláudia, sempre na audiência do programa. Lá na cidade de Columbá, divisa com a Bolívia, quem está ouvindo agora o programa, olha aí, o irmão Carlos Dobes Neto com a família, e ainda a irmã Carminda, o esposo, os filhos, lá em Columbá. E a mamãe, Eva Souza e Silva, vem aqui da Uana, mamãe da irmã Carminda, ouvindo o programa. E há tantos e tantos outros que estão conosco nesta hora, participando do programa Palavra Amiga. Também irmã Cida, professor Jairo, irmã. Ah, irmã Kelly, irmão Joãozinho. E ela pede oração sempre pela Nora Augusta, né, irmã Cida? Deus abençoe todos vocês aí. E ainda na audiência do programa, Marcos Maza, às 13h55, a Tereza, né? Toda a família e todos em Itaberá. Oi, irmã Tereza, vem um dia assistir um culto com a gente aqui em Tararé, tá bom? Vocês aí de Itaberá. Também, abraço, pastor Eli. Aqui a Filomena. Oi, irmã Filomena. Olha aí, meu.

0: lá no, na festa dos, do aniversário dos queridinhos ali, irmão Walter e irmã Filomena. Também a dona Raquel Lemarcos, dona Raquel Marques e todos da família. Boa tarde, pastor. Peço orações para minha mãe, Benedita, também Ariane, Eloise, Cauê, Manu, Douglas, Leandro. E também para meu pai, Luiz Carlos, que está hospitalizado. Meu Deus, dê saúde para o Luiz Carlos, lá em Itapeva. E a oração também para meus irmãos, Luiz Cláudio Machado e a esposa Nilceia e toda a família, não é? O Gabriel Carneiro, esposa, e todos da família, Marcos, estão ouvindo o programa, é isto? Também o Sidney, aqui da Embalatec, ouvindo o programa. O Dionei Fogaça, na cidade de Jaguariaíva, e a tantos outros conosco, pelos quais vamos orar neste momento, em nome de Jesus Cristo. Irmã Patrícia, estamos aqui na audiência. Irmã Patrícia e o irmão Euquias, esposo, né? Ali em Sengés. Também a Dulcineia pede orações para o Douglas e quem mais? Pede oração pelo Douglas, para Ana, Thaís, Olívia, Pedro, Lucas, Dulce e toda a sua família aqui no programa. E agora nós oramos, tá bom? Sobe aos céus, diante do altar do Deus Todo-Poderoso, a minha oração, Senhor, neste momento, a favor de todos, indistintamente, católicos, espíritas, evangélicos, que junta-se a nós, formando neste momento a grande audiência do programa, meu Pai, do programa Palavra Amiga. Sejam abençoados por tua graça, curadora, saradora, salvadora. Haja cura nesse corpo enfermo, doente, cansado, abatido, e esta pessoa em conflitos interiores, a força do inimigo e do mal tem tentado contra esse lar, contra essa família, nesse ambiente de trabalho. Meu Deus, o pessoal ali do Instituto Mix, na rua 15, onde estivemos abençoando, meu Deus, eu peço-te pelas funcionárias e funcionários, pelos alunos, pelos professores ali. Meu Pai querido, a benção pelo Carlinhos de Itapeva, Carlinhos lá no Jardim Bela Vista e toda a sua família, ainda mais a Roseli Aparecida e família Roseli, o queridinho Valdomiro, irmã Judite, toda a casa, toda a família aí, seja abençoada pelo Senhor, irmão Ângelo Miguel e sua família, meu Pai, irmã Custódia, Maria Custódia, irmão Durval, todos os seus sejam abençoados por esta emissora, por seus proprietários, pelos meus amigos funcionários desta emissora, também pelo comércio em geral, meus irmãos, amigos, parceiros, colaboradores do programa Palavra Amiga, Pai, eu peço que os abençoe todos, e o pessoal da construção civil, esse pessoal que deixa bonita a cidade, trabalhando pela edificação das construções civis de nossa cidade, abençoa, guarde e protege-os, ó Pai. É a minha oração neste instante, por todos, meu Pai, que a tua graça esteja presente, curando, sarando, restaurando, livrando, abençoando e protegendo, em nome daquele que está acima de todo nome. Assim seja. Bem, meus irmãos, quero agradecer a Deus por ter estado aqui esse tempo todo. Segunda-feira, se Deus quiser, após o programa Toque de Cristo com o pastor James, 13h30, estarei aqui com Palavra Amiga. Tenham todos um ótimo sexta-feira, 19h30, hoje aqui na 28 de agosto. Um ótimo final de semana. Marcos, muito obrigado pela colaboração, sonoplastia, tá bom? Boa tarde, gente. E até amanhã, se Deus assim nos permitir, nós estaremos de volta com mais um programa Palavra Amiga.
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2: 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Boa tarde, boa tarde, boa tarde. Tá na 94, tá? Com tudo! E tá melhor ainda porque sextou, né? Simbora! 21 de agosto e aqui é a tarde mais gostosa de Itararé. Tem pra ninguém, é tudo nosso. Então cai pra dentro porque aqui a gente vai cantar muito, a gente vai ficar por dentro dos babados, de tudo que tá acontecendo. Você não vai perder, não, né? Você não é nem crazy, tá bom?
3: Oi, boa tarde!
2: Eu sou a Paula Esteves e eu vou contigo aqui nessa tardezinha top, tá? E ele já tá chegando pra cantar gostosinho. Vai, Léo Pereira!
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0: voltar.
1: Tinha BTzinho gostoso já, né?
0: Marília Mendonça!
1: Com certeza. Matheus e Cauã com Marília Mendonça. Vou ter que superar. Ah, vai mesmo. Vai ter que superar, não tem jeito. Ou supera ou então vai ficar aí dando trabalho. Tá na 94, tá com tudo nessa sexta-feira gostosinha, pai. Se liga porque já já vamos falar de inteligência artificial. Confessa, vai. Em algum momento da sua vida você já pediu pra IA escrever alguma coisa pra você poder resolver algum B.O. na sua vida aí. A gente vai falar disso daqui a pouquinho. E vamos falar também da pindaíba das gigantes do varejo, porque olha, não é só nós, pobres mortais, que estamos endividados não, tá? Os engravatados saem de baixo, tá pior que nós. Vou trazer uma matéria direto dos

0: Estados Unidos, porque duas amigas casaram, mas assim, não tem amor, não tem atração, não tem química, não tem beijo na boca, não tem nada. Mas você vai entender como é a jogada. E a casa caiu pra Betano, hein? Uma casa de aposta, a galera foi lá, vazou tudo, você vai entender o que foi que aconteceu. A Betano prometeu e não cumpriu pra galera. Aí o pessoal meteu a boca no trombone. Tá tretosa a nossa sexta-feira aqui hoje, hein?
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0: 94 FM, agora 12h17. Boa tarde.
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1: É a sexta-feira mais gostosinha, mais cheirosinha de Tararé, pai. Esse embora é tudo nosso. 94 FM agora com Henrique Juliano.
2: Proibido ou não?
1: Devia ser proibido, com certeza.
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1: Diego, Vitor Hugo, do LP.

0: Boleto Vermelho na boca. Diego Vitor Hugo, Luan Pereira, pra tocar no paredão aqui do Show da Tarde.
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0: Bom, sabe aquela história de elogio sincero? É, pois é. No mundo das apostas, a coisa pode ser um pouco mais, abre aspas, patrocinada, vamos dizer assim. Clientes da Betano resolveram soltar o verbo e simplesmente acusaram a casa de apostas de fornecer bônus e rodadas grátis em troca de avaliações 5 estrelas no Reclame Aqui. Pois é, o famoso toma lá da cá, né? Agora fica a pergunta, como que esse esquema vazou? Simples. A galera só denunciou porque foi lá, elogiou, e o tal do bônus prometido simplesmente não caiu na conta. Aham. Aí, com certeza, a revolta foi garantida, né? Órgãos de defesa do consumidor, como o próprio Procon, já ligaram um alerta pra geral aí, tá? Inflar a própria reputação com nota comprada não é bem o que a gente pode chamar de boa-fé, né? Em nota, a casa de apostas Betano jurou de pé juntinho que não faz esse tipo de troca, dizendo que atua 100% dentro da lei e que qualquer agrado aos clientes segue critérios rigorosos internos, sem obrigar ninguém a falar bem. Uhum. Pois é, mas acontece que vazou. Prometendo pra turma, não cumpriram. E aí a turma foi lá, meteu a boca no trombone, vazou essa história. E agora a Betano, ó, vai ter que rebolar pra limpar a barra aí, hein?
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0: Olha a hora, 2h35 aqui na 94. Boa tarde.
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4: Essa aqui é top, né? Que baita acerto do nosso embaixador. Aquele convite gostosinho pra gente pensar na vida e lembrar das coisas que a gente tem que ser grato, né? É hora da gente olhar pro retrovisor, hein? Vai, Gustavo Lima.
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0: releitura, que remasterização incrível. DJ Snake, Paradise, por aqui no nosso show da tarde. Curtiu, bebê? Gostou aí? Ah, eu adorei.
1: Fala sério, fala sério. Olha só o que aconteceu.
0: Sabe aquela expressão, tipo, amiga, olha, se ninguém casar até os 30, a gente casa? Cara, teve gente que levou isso aqui ao pé da letra mesmo, tá? As amigas Renee e April, nos Estados Unidos, que se conhecem desde os 12 anos, resolveram oficializar a sua união no papel e acabaram casando na justiça. É isso mesmo que você ouviu aí. E ó, tudo isso sem ter um pingo de atração romântica ou sexual, tá? Nada, zero entre elas. Nada de romance, nada de beijo na boca ou qualquer mínima química que possa existir. Aliás, elas até brincam que nem o cheiro uma da outra elas suportam. Elas casaram e agora elas dividem a casa, juntaram os salários no mesmo potinho e chamam essa relação de parceria platônica de vida. Tem até nome o negócio, hein? Essa ideia veio na pandemia, quando elas perceberam que a pessoa que mais apoiava, mais aturava os perrengues de cada uma, já eram elas mesmas, as melhores amigas. Bom, é isso. Enquanto muita gente aí tá sofrendo, tentando achar aí a outra metade da laranja que tem alguém chupando, as melhores amigas aqui simplesmente decidiram casar. Isso mesmo, é você que me atura, você que me aguenta. Então, ó, bora casar e tá tudo certo. Você casaria com o seu melhor amigo, a sua melhor amiga? Hã? Conta pra gente aqui, hein?
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0: Olha a hora, faltando 9 para as 3 agora na 94.
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da Itararé. Tá aqui, ó, tá curtindo, tá cantando junto. Tá passando uma tarde mais gostosa com a gente aqui na 94. Léo Magalhães e Wesley Safadão, dois amigos. Boa tarde.

0: obrigada. Boa sorte, viu? Sucesso, lugar lindo, você maravilhosa, essa banda incrível.
1: Obrigada.
0: E essa plateia carinhosíssima.
1: Obrigada por nos presentear com a sua presença, viu?
0: Amém.
1: Você é luz, você traz luz.
0: Quem é Chevette linda vai dar um grito aí!
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0: Olha ela, Carol D. Contigo. Eu estou aqui contigo no nosso show da tarde, juntinho com você aqui na 94. 3532-6081. Facinho aqui o nosso número, hein? Facinho. Salva na agenda aí. Manda aquela mensagem no capricho. Manda teu áudio. Vale texto, vale voz. Só não vale você ficar de fora aqui da nossa tarde, tá? Logo mais, tem Sertanejo Classe A com o Alan. Mas a gente tá aqui, ó, de um lado, trazendo babada, informação, música boa, pra você curtir o nosso show da tarde suave, tranquilão da vida aí do outro lado, hein?
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2: Quero você aqui cantando junto comigo nessa tarde gostosa. Vai, Menos é Mais. Simone Mendes, Pedro Pecado.

0: Sai não. Nada, nadinha. Nem cloro, nem cândida, nem álcool em gel. Já tentei de tudo, viu? Gustavo Mioto e Raí. Sem chance. Fake news por aqui no nosso show da tarde.
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0: Bom, se você já pediu para a inteligência artificial escrever até aquelas mensagens de bom dia, boa tarde para o grupo da família, saiba que você não está sozinho nessa preguiça tecnológica aí não, tá? Uma pesquisa da CNN em conjunto com o Instituto Locomotiva revelou aqui um dado inacreditável, senhoras e senhores. Presta atenção aqui no assunto, hein? 22% dos brasileiros admitiram que não conseguem resolver conflitos pessoais sem pedir aquele helpzinho pra IA. É isso mesmo, deixa eu repetir aqui, ó. É 1/5 da população brasileira. Sim, 1/5 da população necessita que a IA escreva aquele textão de DR pra mandar pro namorado, ou resolva aquele BO com seu vizinho chato. Mais da metade dos entrevistados confessaram que a tecnologia os deixaram um pouco mais preguiçosos, né? Mas pior, olha só. Quando você pensa que não vai piorar, piora. O levantamento mostrou ainda que 31% dos entrevistados não aprendem nada do zero sem a IA. E 25% ainda dependem exclusivamente dela para poder tomar decisões com relação às próprias finanças. Gente, isso se chama algoritmização do pensamento e tá fazendo a gente aí terceirizar a nossa capacidade de raciocinar, argumentar, enfim. Já pensou escrever um textão para poder terminar com o namorado?
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0: 94 FM, agora 3h26.
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1: Quem sente saudade? Sou eu, tá? Sou Joe. Maiara Maraíza, DVD melhor que imaginei por aqui no seu Show da Tarde.

0: Deu? Deu sim. Não vem falar que não deu, não, que deu. Zenete Cristiano aqui no Show da Tarde pra você. 94 FM. Bora.
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0: Olha, se você achava que só a sua conta é que tava no vermelho, respira fundo aí porque a coisa tá mais séria do que a gente pode imaginar, tá? O mundo corporativo no Brasil também tá naquele perrengue total. Não é somente nós pobres mortais, não, viu? As gigantes do comércio também estão rodando bonito. O número de empresas devendo bateu o recorde histórico da Serasa Experian, ultrapassando a marca, gente, olha pra isso, de mais de 9 milhões de CNPJs no calote, pendurados. No total, a montanha de dívidas acumuladas por essas empresas passaram de mais de 232 bilhões de reais. E não pense que é só o seu Zé da

0: quina não, tá? A crise pegou em cheio os tubarões do varejo. Nós temos as lojas americanas, que tá tentando aí se equilibrar já tem uns 3 anos, mais ou menos. Ainda tá no processo de recuperação judicial. Temos a mais comentada dos últimos dias, as Casas Bahia, que tá cortando geral e já fechou mais de 300 lojas físicas. E acredite, até a Marabrás tá enfrentando aí diversos perrengues também com dívidas, com diversas lojas também encerrando suas atividades. O grande vilão dessa história toda aqui, a taxa de juros, que continua num patamar altíssimo de 14%, deixando aí qualquer empréstimo pela hora da muerte, né? A crise não tá poupando nem o pequeno comerciante do bairro, e muito menos a multinacional de terno e gravata. Então isso faz com que a gente até respire aliviado. Se eles, que são eles, que têm bufunfa, não estão dando conta do recado, você imagina nós, pobres mortais, que também não conseguimos pagar as nossas contas em dia, né?
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0: Olha a hora, 94 FM, 3h43.

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2: Marília 2.0 é o seu projeto que tá bombado. E é claro que a gente faz questão de destacar por aqui no Show da Tarde. Marília 2.0.

0: mais legal jantar com meu cachorro. Fiquei com ela, tá tudo certo.
1: Chama, gato.
2: E eu fiquei sozinho.

0: Tchê Hit!
1: Que pagodinho gostoso, pai! Ferrugem com o Thierry Cachorrinho. Essa foi pra fechar o nosso rolê de hoje dessa sexta-feira, rapaz. O céu, o trem rendeu, hein? Bom fim de semana aí, aproveita bastante com a família, com os amigos, tá bom? Sozinho, acompanhado, o importante é criar memórias. Só não vem com aquela história de farmar aura não, hein? Pelo amor de Deus, não aguento mais esse trem. Bom fim de semana, fica na paz e agora você curte Sertanejo Classe A com o Alan, que tá vendo aí pra fechar sua tarde só com modão, hein? Tchau.
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2: Bem, meus amigos e minhas amigas, a partir de agora, ao vivo para toda a nossa região, o nosso programa, o programa do nosso povo.
3: Brasil!
2: É, minha gente, vamos que vamos. Olha a hora certa aí, olha a hora certa. 4:09, marcando hoje, dia 21 de agosto de 2026, a você que hoje completa mais um ano de vida, que Deus te abençoe, te guarde de muita saúde, muita paz, muita alegria, que possa repetir essa data por muitos e muitos anos. Mais uma vez eu agradeço a Deus pelo privilégio de mais uma vez estarmos aí juntos com vocês, né? Tocando música boa, levando, né? Música boa demais aqui no nosso programa, tá bom, gente? 3532-6081, esse é o WhatsApp aqui da 94FM. Então você manda sua mensagem, participe aqui do nosso programa. Quem sabe você, né? Pode. A gente atende você na hora que já atende sua música também, tá bom? Quero aproveitar nesse momento, mandar um super abraço especial também. Pessoal que tá ouvindo o nosso programa em outras cidades, a pessoa da internet também. Obrigado, viu, gente? Obrigado. Bem nos altos da linda e maravilhosa cidade de Itararé, está marcando, nesse exato momento, 23 graus. Mas a mínima aqui, já está marcando agora aqui, ó. Para hoje vai ser 9 graus, hein? Vamos se cuidar aí, pessoal. Vamos se cuidar aí, porque a mínima hoje é de 9 graus. Vamos que vamos, chega de falatório e vamos de música.
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1: Obrigado, pai. Obrigado, hein?

0: Obrigado, obrigado. Obrigado, pai. Obrigado, eu.
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1: É, minha gente, estamos de volta com o nosso programa, finalzinho de tarde, né? Hoje, sexta-feira abençoada, sexta-feira produtiva, final de semana também, né, gente? Que beleza, hein? 4 horas e 28 minutos. 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Manda um abraço lá pras meninas, né, lá da Itaprev, a Juliana, a Thaís e também a Verinha. 4 horas e 30 minutos, vamos que vamos.

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1: É, minha gente querida, estamos de volta com o nosso programa. Tocando música boa, né? Tocando música boa nesse finalzinho de tarde. Tão abençoada pelo nosso Deus, né? Bem, eu quero falar para vocês também do Sindicato Rural aqui de Itararé, viu, gente? Então, atenção, você que está me ouvindo aí, acompanhando o nosso programa. Esse mês, gente, até no dia 30, é que vocês têm que estar regularizando o ITR de vocês aí, viu? Pessoal aí dos amigos agricultores, você que tem a sua terrinha aí, né? Vocês podem estar entrando em contato, né, lá no Sindicato Rural, no telefone 99611-5182, tá bom? E as meninas vão dar uma atenção especial para você. E se você é conveniado também, ou ainda não é, é importante você ser, viu, gente? No mês de setembro vai ter aí o curso de graça da soja do plantio direto, vai ter o curso de produção de mel e aproveitamento da cera. Essa vai ser um bom sucesso. Também é no bairro de Santa Bárbara, no dia 28 de setembro, vai ter também o processamento caseiro de pães, né? Lá no bairro de Santa Bárbara. Também o artesanato em bambu, que vai ser em Itararé, viu, gente? Dia 28 de setembro. Também processamento de caseiro de frutas e vegetais também. Vai ser lá no nosso querido bairro de Santa Bárbara. Então fique esperto, gente. Vá lá no Sindicato Rural, já se inscreva também. E lembrando que o Sindicato Rural, esse ano vai ter um stand, né? Para que vocês possam conhecer melhor o Sindicato Rural. Vamos ouvir um recadinho então aí, avisando que o Sindicato Rural vai estar com estande lá na Festa do Peão.
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1: Então tá aí, minha gente, Sindicato Rural vai estar lá então, com estande, né? Lá no Sindicato Rural, lá na Festa do Peão, tá bom, gente? Então vai ter muita coisa interessante você saber aí do trabalho, né, do Sindicato Rural aqui de Itararé. 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

0: 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Vamos lá, gente, já a produção tá carregando. Opa, carregou aí a produção, carregou. Vamos lá então, para você participar aí da promoção, para você ir no Camarim dos Artistas, presta atenção no recadinho.
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3: Bem, minha gente, estamos de volta com o nosso programa ao vivo para toda a nossa região. 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
3: 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Um abraço aí, 4h55.
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1: Bem, minha gente, estamos de volta aí com o nosso programa, com muita informação, muita música boa para você, nesse finalzinho de tarde tão abençoado pelo nosso Deus, né? 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Manda um abraço lá para a Juliana, a Thaís e também para a Verinha.

0: 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Então tá aí, 5 horas e 14 minutos, eu quero aproveitar também falar da imobiliária JR Móveis, é isso mesmo. 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Mandar um abraço lá pro nosso querido amigo, lá, o Fernando, né? Pessoal também que tá ouvindo o nosso programa, o Davizinho, o Edmar, o popular Didi. E um abraço aí pro nosso grande amigo João Luiz, popular Bagual. É, João, agora chegou o Romeu aí pra fortalecer o time, hein? Tá lá o Andreuzinho, o André e também o Abel aí, fortalecendo aí a equipe aí do Bagual, do grande João Luiz. 5:15.
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0: O horário brasileiro oficial de inverno agora pontualmente 5:30 e pouco já. É nesta hora exata chegando no seu rádio melhor do gauchão na 94 no cheiro do galpão. Aí também aparece sempre um caos curtinho para dar aquela descontraída na programação, fechando horário 18:25 tem causos de galpão. Valendo toque, a participação, mensagem de texto pelo WhatsApp 15-3532-6081, 15-997-388594.
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0: É, no cantinho da memória se perdeu, como diz aquela figuraça, ô Vilma! Palavra amiga, Paxton e Lil, hoje é sexta-feira. 21 de agosto 2026. É, e no tempo bueno de Piaí, Lambuzado de Pitanga e Guabiju, 27 faltando para 6.

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Agora 19, faltando para as 18, Carlinhos Português, é ao lado da rodoviária, açougue, mercearia, casa de carnes e também lanchonete São Lucas, aonde sábado e domingo tem sempre aqueles assados no capricho, um estoque bem variado, no comando do amigo Carlinhos Português. Um abração, Carlinhos! E atendo também o pessoal ligadinho na gente também, na Josiane, para todos do Jardim Pauliceia. No Jardim Pauliceia também tem aquele caboclinho, tá parceiro nos fandangos, se formou aí no cabo da dança, tá, que vou te dizer.

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1: É 15 já faltando para daqui a pouco o Portal Gaúcho Maruca. 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

Muito bem, agora 17:50, já voltando para daqui a pouquinho e falando na hora certa, nós falamos no tempo. Se fala no tempo, é hoje. E hoje a gente nem sabe, amanhã então piorou. 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Agora 7, faltando para 6, falando em Escritório Contábil Martins Limitada, abraçando o... Tá me ligando em nós, o seu Gijo, ainda também o Cristiano, lá o doutor Cláudio, popular Claudinho, parceiro do Paulo Pipoca. Abração, doutor Cláudio. E também pro Jô, lá no escritório Martins, do Sítio Martins, também tá ligadinho em nós, obrigado sempre pela companhia. E agora quem tá no clique do mouse é o uruguaio mais gaúcho do Brasil, Eber Artigas, ou gaúcho da fronteira. E já que é o gaúcho da fronteira, é uma baguá de uma milonga, vai pra ele o Paulo Vaz, cabo da dança, o homem é uma fera, professor de dança, pé de valsa, Paulo Vaz, pé de valsa, PV duplamente, senhor. E também a todos os Unidos do Fandango, o professor Machado, também lá o Ademar Bonotto, Chiru, e todos da galera sempre ouvindo nós. E essa aqui também vai para ele, que como poucos na nossa região, canta um gaúcho da fronteira idêntico. É abençoado com o vozeirão, o bagual do locutor, o famoso Mancha Negra, aí na região de Itaberá. Um abraço, meu irmão. E também falando de locutor, Adalberto Oliveira, amigos da Camponesa MST, também sempre ligar na gente, toda a região de Itaberá.

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não se engane, guria, você está na melhor rádio da região, cascando aí todo mundão, no melhor do gauchão, no cheiro de galpão, mas deu tudo em rima, que bom! Então chega o horário brasileiro oficial de inverno do Timão. Corinthians. Pontualmente 6:00 já. 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Se mandemos lá pro estradão.

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0: E o vovô e a vovó têm 6 filhos. Ele apelidou ela de mãe de 6.
1: Mãe de 6 faz o almoço, mãe de 6 faça o café, mãe de 6 vem cá.
0: E a vovó, cheia com aquilo, pensou: agora eu pego ele. No meio das visitas, ele gritou para ela:
1: mãe de 6!
0: E ela respondeu: o que é que foi, pai de 4?
2: Ué, tio Djalma do céu, que cheiro é esse, tio?
3: Fala, primo do Djalma.
4: Eu não quero que eu pague em boi.
5: O meu nome é Comercindo.

0: É, muito bem, agora 18 mais 11 em frente na programação 94, no melhor do gauchão. Um toque lá do amigo José Rocha, comunica que perdeu seus documentos e também cartão. Solicita quem encontrou, por favor, entregar aqui na emissora ou falar comigo mesmo ou com ele mesmo, que te dá uma ótima gratificação. Arruia! E agora no clique do mouse, Claudinei Osório da Silva Tinoco. Abração também na Brujac e na sua lanchonete também, restaurante, sempre ouvindo nós. Obrigado pelo carinho sempre da audiência. Ainda mais quem também, a Joana também está mandando aquele abração para todos da família. A Roseli também dedicando para todos da família. Ainda mais quem também, o amigo Zezão aí do Açaí. Fala, Zezão!
1: Boa tarde, Djalma Santos.
0: Boa tarde.
1: Aqui o seu amigo, tem uma estimação muito grande para estar com você.
0: Obrigado.
1: O Zezão do Açaí, qualquer música gaúcha mandada no seu programa, agradeço. Deus te abençoe e te guarde.
0: Amém, Zezão, obrigado pelo carinho da participação, meu irmão. Essa aqui também do Tio Louco, vai lá para ele, gaiteiro de mão cheia. Um dos maiores agricultores da nossa região é Agromeninos, no comando do grande gaiteiro Luiz Ferreira.

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1: Muito bem, agora 18 mais 16 talentos da cidade e da região, sempre também brilhantemente levando o nome de Itararé, Claudinei Osório da Silva e o seu Tio Louco Vaneirão de Guamba Torta. 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

É muito bem, agora 18:21, já nos instantes finais aqui do Cheiro de Galpão, que as letrinhas já começam a querer subir. 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

agora 18 mais 24 no clique do mouse, o saudoso Porca Véia com a baguada, a valsa que é tradicional também nos bons fandangos, sempre ela está presente, a famosa Lembranças. Vai lá para a Bete aí do Divino, professora Bete, um abração Bete, também para o Japão e todos os amigos do, na Vila Beck, também Jardim Comodoro. Ainda mais quem também é a Dona Lola, um abração Dona Lola e também todos e da família, sempre prestigiando a gauchada da 94. A baixinha sapeca Raquel Marques, abração Raquel e também todos e da família. E também a Adelinda sempre ouvindo nós, tá aí.

0: Peguei o vovô e a vovó, botei no automóvel e levei pro zoológico pra passear. Ê, beleza, ver os animais, tudo lá, né? Os outros. De repente, a gente passeando por ali, o guia do zoológico viu o casalzinho de idade. Opa, temos aqui um casalzinho com 80 anos de casado. Vamos falar sobre a vida dos animais. Todo ser vivo ama. Temos ali, por exemplo, o leão, que namora com a leoa 40 vezes por mês. A vovó falou, tá vendo, velho? Temos ali o macaco, que namora com a macaca 30 vezes por semana. Diz a vovó, tá vendo, velho? Temos ali o coelho, que namora com a coelha 50 vezes por minuto. Diz a vovó, tá vendo, velho? E temos ali atrás o rinoceronte. Ah, o rinoceronte namora com a rinoceronta uma vez só por ano. Diz o meu avô, tá vendo, velha? A vovó falou, deve ser por isso que tem chifre até no nariz, né?
1: Companheirada, é hora da partida. 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
2: 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É, esse é o famoso Paulinho Micharia. Agradecendo primeiramente a Deus, nos concedendo mais uma semana de vida. Encontro gostoso com todos aqui na 94. Fica aqui, chega Léo Medeiros, o seu Rap Hour. É, nós nos falamos a segunda-feira, se Deus quiser, e sempre lembrando, Brasil, minha pátria, Itararé, meu país, e para você que a assinatura faz a diferença, sem arrogância, com humildade, com transparência, onde tem ordem, tem progresso. E para ter abraço é vacina no braço. Falando de vacina, papai e mamãe, atualiza sempre a canetinha de vacinação dos filhinhos e a tua também, porque fazer o bem também te faz o bem. E nunca passa nem deseja para os outros o que não quer para você. Gauchada, primaiada, é bom ser bom. Tchau, Horta!

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0: Olá, boa tarde, 18 horas com 33 minutos. Boa tarde, início de noite. É, moçada, sextou, hein? A galera tá com aquele sorrisão que eu vou te contar.
1: Ô, vai, Bonitia!
0: Ah, pai, mas você me lembrou, cara? Foi só 1-0, mas valeu tudo, que bom. Ei, vai o Ricardinho, vai, Corinthians! Estamos chegando nesse clima até as 20 horas contigo, como a melhor programação por aqui na 94, a melhor e mais ouvida. Sexto, 21 de agosto de 2026. A partir de agora, juntos. E o craque já vai se saindo, a gente vai ficando. E você participa no 3532-6081, aberto aqui pra você.
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1: 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Legal, moçada. Sexta-feira chegou, hein? Ah, mas tem gente sorrindo à toa por aí. Chegou o final de semana, não é? Como diz o meu amigo Vicente de Moraes, tem gente que reza pro final de semana chegar, né? Não precisa, mas sexta-feira já começa. Um abraço pra toda essa galera que sempre tá conosco todas as tardes, início de noite, adentrando na boa, até as 20 horas contigo, com a melhor programação aqui da 94. Um abraço pra você que tá chegando agora, um tapinha nas costas, vai lá pra Dona Azusa, lá pra Tereza, que não perde o nosso programa também, né? Um abraço pra vocês aí. E daqui a pouquinho eu vou atender aqui, aliás, hoje tem um pedido musical aqui da nossa ouvinte. Deixa eu ver, o participante aqui, a Jurema, né, Jurema? Hoje ela pediu uma outra música aqui, né, Jurema? Um abraço pra você. Bom, um abraço também lá pra Emidian, Emidian e a família. Aliás, elas que vêm de Sengés, ela vem curtindo o Léo, né? Um abraço pra você, hein? Um abração pra todos aí que estão sempre na sintonia. Falar nisso, tem gente chegando por aqui. Um abraço lá pro Carlinhos.

0: Na sintonia, falar nisso, tem gente chegando por aqui. Um abraço lá pro Carlinhos. Carlinhos Barbosa. Ô, boa noite. É o Carlinhos Barbosa de Rivesul. Ele pediu uma música aqui oferecendo para sua esposa Marlene, o Rabelo Barbosa e Maria Gabriela e minha filha Ana Carla, aí no Big Bowl, e meu filho Wellington na Dona Ema. Obrigado, Carlinho. Um abraço para a galera de Rivesul. Tem mais gente aqui. Boa noite, Léo. Estamos ouvindo aqui a 94 mais tocada região. Obrigado. É, manda Rosa Negra para nós. Quem que é ouvinte é o Valdeci. Daqui a pouco a gente rola pra você, tá bom? Obrigado pela participação. E o meu amigo Amaral hoje no áudio. Alô, Amaral!
1: Programaço, Léo.
0: Obrigado.
1: Sensacional, hein? Manda pra nós aí, se puder, Hotel Califórnia. Deus abençoe, guri. Grande Léo Medeiros.
0: Obrigado, Amaral Sabateiro. Gente boa, gente fina. Tá aí o som que você pediu.

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1: 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Muito bem, um abraço ao pessoal da Santa Terezinha, que tá ligado conosco, participando com a gente, né? O Amaral já começou hoje pedindo a sua preferida aqui. Obrigado, Amaral, pela audiência aí. E vamos aproveitar, vamos dar uma passadinha lá mais no alto, descendo a baixadinha, vai subindo. Vou chegando por ali na Marisa Guete e o Cadu, que tá curtindo a gente lá também. É. Aliás, a família Guete, todos eles curtem o nosso programa, né? Lá no Cerrado, principalmente a Dona Luzia. Né, Dona Luzia? Um abraço pra ti, pra toda a família Guete aí. E lá no Cerrado também não podemos deixar de mencionar aqui a Inês, com as amiguinhas lá puxando a fila, né, Inês? Obrigado, viu? Lá tem meu amigo Van Clay, que tá sempre com a gente, a Edicléia, o Cristiano, a esposa, a Vanessa. Um abraço pra todos aí, viu? Aliás, tá chegando festa do peão, né, Vanessa? E aquele chapéu? Ah, obrigado pela audiência, você e toda a família aí. Bom, vamos abraçar também aqui o Alemão Motos, o Juliano, o Julião, né? Julião também, o Julião sempre tá com a gente, o Luiz Soares, né? Quem mais? O Ari da Copa, a Silvia Paz e a família toda tá ligado com a gente lá no alto também, o Yuri, todo o pessoal lá, preparando, logicamente, a janta, né? 19:12 agora, vou te contar por aí, né, Silvio? Um abraço pra você, viu? Obrigado pelo carinho sempre com a gente aqui, que maravilha. E tem mais gente aqui, vamos ver. Ah, o Edmilson, faz hora que o Edmilson não participa. Ô, Edmilson, tá curtindo aí, menino? Um abraço pra você, é, lá na Santa Terezinha também. E tem o João também lá na Santa Terezinha, que sempre ele me cobra. Ô, você manda alô pra todo mundo, esquece da gente? Não, tô lembrando agora. Um abraço, João. Toda a família aí, obrigado pela atenção dispensada conosco nas nossas... Ah, deixa eu ver aqui. Ah, tem mais gente chegando aqui. Opa, boa noite, ligada 94 para todos lá no Bar do Bento. Oh, quem tá mandando aqui é o Júlio César Matheus Gouveia. Alô, Júlio! Um abraço pela participação. O Arielson Foster também, boa noite. Boa noite. Obrigado pela atenção aí com a gente também na nossa noite aqui, curtindo o Happy Hour. Falar nisso, um abraço também lá pro meu amigo Marlon, ali na MR Race. Ele que é mecânico de moto, sempre tá conosco ali, junto ali com o Cooper Ciclo. Alô, Cláudio! Como é que tá aí? Lá também tem uma a Vânia, né? A Vânia e a Patrícia, se eu não me engano, lá que trabalham lá também. Tá ouvindo a gente também, né? Um abraço a todos aí, muito obrigado pelo carinho, sempre com a gente nas noites aqui também. Tem mais gente aqui. Aliás, lá, a família do Bento, lá no distrito de Turiba do Sul, não perde o programa também. É o Zé Canito, a Célia, o Gerson e família. E lá no Bar do Bento, já sabe, né? O pessoal tá todo mundo curtindo lá, né? O melhor da região. Obrigado, Ariel Foster. Obrigado pela participação aqui, tá bom? E tá chegando também a Raquel Almeida. Daqui a pouco ela deve tá pedindo música. A gente já vai tocar a sua música preferida, tá bom? Mas antes, já Giovanni chega por aí. Papel de chiclete.

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2: Boa noite, Léo Medeiros. Queria ouvir João Paulo e Daniel. Adoro amar você. Quero oferecer para todo mundo que está ouvindo. Tenha um excelente final de semana.

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1: E de quebra com o nosso Rap Hour. Sextou, moçada, que maravilha! 21 de agosto, galera. E o tempo tá passando, que eu vou te cantar, ó. Papel assopro. Um abraço pra galera que tá chegando. Aliás, o meu amigo Ricardinho não perde o nosso programa, né, Ricardinho? Como é que tá? Tá animado? Aquele sorrisão de orelha a orelha? Sextou hoje, né? E o Corinthians? Ai, Corinthians! Tá alegre lá, o Corinthians venceu hoje, né, Ricardo? Um abraço lá pra Isabel e também pra Zuleide, que não perde o nosso programa de jeito nenhum. Um abraço pra vocês aí, viu? Muito obrigado aí. Gente, deixa eu dar um recado aqui. Aliás, quero abraçar também o pessoal da Ativa Veículos, nosso parceiro aqui, meu amigo Claudecir, toda a equipe lá, um abração pra todo mundo. 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Um abraço, Claudezinho, e toda a equipe. Tá aí, um abraço pra todo mundo. Muito obrigado pela atenção dispensada aqui com a gente na nossa super noite aqui na 94, a melhor e mais ouvida. Olha só, 19 horas e 28 minutos. Já, o tempo vai passando, vai passando, vai passando. E a galera participando, boa noite!
2: Oi, Léo, boa Oi. Noite, tudo bem?
1: Tudo.
2: Cheguei aqui, ó. Graças a Deus deu tempo.
1: Obrigado.
2: Sabrina aqui da Saeli Marcenaria. Estamos aqui na escuta. Hoje tá só eu e meu esposo. Os meus meninos hoje não puderam estar aqui com a gente. Mas estamos aqui sempre na escuta, tá bom? Manda pra gente aí aquela que você sabe que a gente gosta.
1: Ah.
2: Deus abençoe, Léo. Um grande abraço.
1: Obrigado, Sabrina. Um abração pra você, um abração pra todo mundo e pra mamãe também. Um abração pra todo esse pessoal querido que a gente traz do lado esquerdo do peito. Boa noite!
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1: 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Bom, eu acho que ela deve gostar dessa aqui, né? Tá aí o Eduardo Costa e o Ralph para interpretar essa linda melodia.

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cantora sueca Zara Larsson está com tudo. A atração do Rock in Rio 2026 deu um salto gigantesco na carreira desde sua última passagem pelo Brasil. De acordo com o G1, em 2024 ela era apenas a segunda atração do palco mundo. E agora, em 2026, ela é a headliner do palco Sunset, prometendo um show inesquecível. Em entrevista ao G1, em 2025, a artista já havia falado sobre o auge de sua carreira com o disco Midnight Sun e confessou que se sentia subestimada. Parece que o jogo virou e Zara Larsson está pronta para conquistar de vez o público brasileiro com seu talento e carisma.

0: Fique na sintonia, 19 horas 39 minutos, boa noite. Como é que tá você? Ah, que pergunta do Léo, tá ótimo. Sextou, né, galera? Sextou, final de semana é muito bom. Gente, aqui participando também, um abraço lá, deixa eu ver, a Silvana e o Antônio Júnior também tá curtindo a gente. Obrigado, viu, pela participação. O Carlinhos, mais uma vez, lá em Riversul. É, o Carlinhos Barbosa de Riversul, sempre com a gente aqui. Muito obrigado pela participação sempre aqui na programação da 94. Ele e a esposa Marlene Rabelo Barbosa. E a Maria Gabriela e a sua filha também, a Ana Carla. E aqui no Big Paul também. É, e o Wellington lá na Dona Rema. Um abraço para todos aí na Dona Rema também. A Silvana lá no Alto da São Pedro. Um abração para todos aí, viu? E falar nisso, lá na São Pedro também. É, lá na Casa Camargo está curtindo a gente, né? É, meu amigo Lúcio não perde lá na Casa Camargo, ele, Andréia, Adira, todo mundo, viu? Que bom. Obrigado, viu, pelo carinho aí com a gente, obrigado pela preferência. O Zezão do Açaí, alô Zezão! Ele é ouvinte assíduo do programa também, né? Obrigado, um abraço para você. Vamos atender essa galera?
1: Oi, Diel, tudo bem com você?
0: Oi!
1: Aqui é Daniel Maria Beck, quero o músico Alexandre Pires Apaixonado, tá bom? Bom trabalho, bom serviço pra você. Até amanhã, Deus quiser. Tchau, tchau.
0: Tá bom.
1: Tudo bem, Alexandre Beck, tá bom? Tchau, tchau.
0: Valeu, tá aí o Alexandre.
1: Abraço, até mais.
0: Que se chama, amor. Segura aí só pra contrariar com o Alexandre Pires, essa é boa demais. Faltando 19 pras 20.
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1: Boa noite, meu amigo Léo Medeiro. Tudo bem? Léo. Pô, pedi demais. Toca pra nós, hein? Amigo da Lua, oferecer pra todos que estiver na escuta do programa, especialmente pra vocês da rádio, que tá fumando do Sem Gelo aqui. Eu tô atendido desde já. Muito obrigado. Uma boa noite. Um bom final de semana pra você e família. Tudo de bom, meu amigo. Falou.

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4: Tamo junto e misturado por aqui, 19 horas 53 minutos. 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Muito bem, moçada, vamos atender a galera. Aliás, chegou por aqui o Ariel Santos. Ariel, boa noite. Ele é da Vila Esperança, grande amigo nosso, que o jardineiro lá, sempre com a gente, diz aqui que fica top o jardim, né? 997-990-337 é o contato dele. E vai, Corinthians! Segura a onda aí, Ariel, um abraço pra você. E vamos atender essa moçada que tá ligadinha. Vou atender também aqui uma participação do meu amigo Valdeci. Ele pediu ela. Tá chegando por aí, ó, Daniela Mercury, na sequência, a indicação da Inês lá do Cerrado.

Olha o Akenes do Cerrado. Eu queria ouvir aquela música do René Raí, parece Noite de Luar. Você põe a vela pra mim ouvir? Aquela música é bonita, eu ofereço pra todo que estiver ouvindo e pra vocês da rádio. Você tem um bom final de semana, abençoado por Deus. Tchau, tchau.

0: Oi, Léo, boa noite. Tudo bom, Léo? Samir, boa noite. Tá com uma música pra nós aí, Léo? Tô ouvindo você, tô aqui na fazenda, Fazenda Experimental do Estado. Aqui na fazenda, na Ventania.
1: Obrigado, Samir. Obrigado, Eliane. Obrigado também a Elaine lá e toda a equipe da Orce. Um abração para todo mundo. Que maravilha!

0: Aê, Renan e Raí, a indicação da Inês lá no bairro do Cerrado. Obrigado, Inês, pela participação e toda a galera do Cerrado, aquele abraço.
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0: Pois é, moçada, por aqui acabou o programa, acabou. Mas amanhã tem mais, né, gente? Se Deus quiser, a partir das 12 horas estaremos juntos com mais uma edição do nosso Revista 94. A partir das 12, com você, com muita música boa também, a resenha esportiva e muito mais aqui na nossa programação, tá? Pois é, sábado é sábado e é sempre sábado! Igual em Paris, né, gente? Porto Alegre, Singapura, sei lá onde, sempre no ar aquela expectativa, né? Sábado é o que mesmo? Pizza, cinema, um beijinho. Não importa, tem uma gota de mel pra dormir, pra dar aquele real sem sabor também, né? Um abraço.

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0: Pentecostal Deus é Amor. A nossa igreja Pentecostal Deus é Amor está situada em São Paulo, na Avenida do Estado 4568 Liberdade, na responsabilidade da nossa irmã Erani Miranda. Aqui na nossa cidade de Itararé, a nossa igreja Pentecostal Deus é Amor está localizado na rua Frei Caneca 1085, na responsabilidade do pastor João Vitor Lacerda. Está aqui conosco na mesa de som o nosso irmão Léo Medeiros. Aqui que tem o imenso prazer de saudar é sua irmã em Cristo, cooperadora Edigiane Nogueira e também cooperador Oséias.
1: Graças a Deus que já nos deu a vitória por nosso Senhor e Salvador Jesus Cristo. É, meus ouvintes, estamos aqui mais uma vez pela graça, pela infinita misericórdia de Deus para dar o prosseguimento na obra de Deus. Desde já queria desejar para você uma ótima noite, cheio de bênção, cheio de vitória na sua vida, no seu lar, na sua casa, na sua família. Que aonde quer que você esteja, tenha certeza, tenha plena convicção que o Espírito de Deus ele está aí do seu lado para garantir a grande vitória na sua vida. Vamos de aviso das nossas igrejas Pentecostais de Amor, que é pertencente ao campo de Itararé. Vamos falar da nossa sede central, que está localizada na rua Frei Caneca, número 1085, próximo ao fórum, que está na responsabilidade do presbítero João Vitor. Portanto, temos culto na segunda, na terça, na quarta, na quinta, na sexta-feira temos culto em dois horários, às 14h30 e às 19h. Também temos culto no sábado e no domingo, a oração e consagração das 9 da manhã às 10 da manhã e à noite às 19h. Também temos a nossa Igreja Pentecostal do Amor, que está localizado no Jardim Alvorada, na rua Tor Guarulhos Cortes, número 100, que está na responsabilidade do presbítero Horaci. Temos culto na segunda, terça, quarta, quinta, sexta, também no sábado e no domingo, cultos que serão realizados a partir das 19h. Também temos a nossa Igreja Pentecostal do Amor, que está localizado no Jardim Policeia, na rua Francisco Vicente da Silva, número 342, que está na responsabilidade do pastor José Edilson. Temos culto na segunda, na terça, na quarta, na quinta e também na sexta-feira. Cultos que serão realizados a partir das 19h. Também temos a nossa Igreja Pentecostal do Amor, que está localizado na cidade de Itaporanga, na rua Gabriel Tivope, número 536, bairro Arvão, bem no centro de Itaporanga, que está na responsabilidade do presbítero Isaías Ramos de Paula. Temos culto na segunda, na quinta, na sexta e no sábado. E no domingo, das 9 da manhã às 10 da manhã, a oração e consagração. Também temos a nossa Igreja Pentecostal do Amor, que está localizado na cidade de Riversul, na rua Adão Batista, número 126. Que está na responsabilidade da nossa irmã cooperadora Raquel. Temos a oração das 18 horas às 19 horas na segunda-feira, culto na quarta, sexta e sábado, cultos que serão realizados a partir das 19 horas. Está aí, amados ouvintes, os avisos das nossas igrejas Pentecostal de Amor, que é pertencente ao campo de Itararé. Graças a Deus que já nos deu a vitória por nosso Senhor e Salvador Jesus Cristo. É, meus ouvintes, vamos agora pelas nossas redes sociais, das nossas igrejas Pentecostal, Deus e Amor.
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1: Graças a Deus que já nos deu a vitória por nosso Senhor e Salvador Jesus Cristo. É, meus ouvintes, queria mandar uma saudação especial aí para todos os nossos amados e queridos ouvintes que estão nos acompanhando, né? Você que mora no sítio, na chácara, na fazenda, nos bairros. Deus abençoe no nome do Senhor Jesus. Também queria mandar uma saudação especial para nosso irmão Daniel, lá que está lá no bairro das Furnas, ouvindo o programa Voz da Libertação. Rudem ali no bairro do Cerrado. Também todos que estão ali no Sertão, no Fundão, no Cerro Azul, né? No Ouro Verde. Deus abençoe no nome do Senhor Jesus. Nossos irmãos aí que estão na cidade de Vencelau Brás, nosso irmão Claudinei, nossa irmã Jane, né? Deus abençoe no nome do Senhor Jesus. Também nossos irmãos lá de Siqueira Campos, Tomazina, São José da Boa Vista, Salto do Itararé, Santana do Itararé. Deus abençoe no nome do Senhor Jesus. Também queria mandar uma saudação especial para todos que estão ali na cidade de Castro, nosso irmão Elias e toda a sua família, ouvindo o programa Voz da Libertação. Você aí que está na cidade de Londrina, né? E Curitiba, Deus abençoe pela audiência, no nome do Senhor Jesus. Também nossos irmãos aqui na cidade de São Gerson, nosso irmão João, nossa irmã Leila, ouvindo o programa Voz da Libertação, Deus abençoe. nosso irmão Silas, nossa irmã Guilmar, que está ouvindo o programa Voz da Libertação. Deus abençoe. Também quero mandar uma saudação especial para todos que estão ali nas empresas, na Arauco, na Clabin, né? Na Mira Luz, na cidade de São Gesso, também na Forte Pallet, na Embalatec, né? Nossos amigos de trabalho ali, o Alex, que está ouvindo o programa Voz da Libertação. Também o Everton, Dorival, maquinista, Deus abençoe no nome do Senhor Jesus, o Horaci, o Ezequiel, Deus abençoe no nome do Senhor Jesus. É, queria mandar saudação especial também para todos que estão ali, né, na cidade de Riversul, né, na cidade de Itaporanga, ouvindo o programa Voz da Libertação, Deus abençoe. Também, né, queria rodar aqui um lindo louvor, um oferecimento especial para todos nossos amados e queridos ouvintes, né, Débora e Leia, braços fortes, cantando o programa Voz da Libertação.

0: Graças a Deus que já nos deu a vitória por nosso Senhor e Salvador Jesus Cristo. É, mais ouvintes, momento de meditação na poderosa Palavra de Deus.
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0: É, amados ouvintes, momento de meditação aqui na poderosa Palavra de Deus, onde diz que a Palavra de Deus, Isaías 43, versículo 1: Mas agora assim diz o Senhor, que te criou, ó Jacó, e que te formou, ó Israel: não temas, porque eu te remi, chamei-te pelo teu nome, e tu és meu. Quando passares pelas águas, estarei contigo, e quando pelos

0: Os rios, eles não te submergirão. Quando passares pelo fogo, não te queimarás, nem chama arderá em ti, pois eu sou o Senhor, o teu Deus, o Santo de Israel, o teu Salvador. Olha só que palavra linda, que palavra maravilhosa, né, meus ouvintes? Quero fazer somente um resumo da palavra de Deus, né? E o nosso horário está bem escasso, está bem avançado o nosso horário, então vou fazer só um resumo da palavra de Deus, né? Aqui a Bíblia está dizendo que Deus, ele criou a Jacó e ele formou Israel. Sabemos que Jacó, né? Jacó é filho de Rebeca, Isaac, né? Jacó é irmão de Esaú, né? Não vou entrar nesse detalhe, mas Deus criou a Jacó. E através de Jacó, Deus mudou o nome de Jacó e se tornou por nome de Israel. Deus criou Israel. A palavra que eu quero trazer para você nessa noite, não importa o processo de vida ou que você está enfrentando, se você está enfrentando, porque Deus, ele é com você. Porque até agora você não desistiu e você não vai desistir. Porque o Senhor, ele é contigo para te ajudar. Deus está dizendo, não temas, porque eu te remi, chamei pelo teu nome e tu és meu. Olha só, você pertence a Deus, você é algo muito valioso, muito de porte, de muito valor para Deus. Você não é uma pessoa qualquer. Você não é um homem qualquer, você não é uma mulher qualquer, você não é um jovem qualquer, você não é um pré-adolescente qualquer. Você é algo especial para Deus. E Deus diz, não temas, porque eu te remi, chamei-te pelo teu nome e tu és meu. Quando é de Deus, ninguém toca. Alguém pode até tocar, mas é permissão de Deus. Então não tenha onde você correr, não tenha para onde você fugir. Deus, ele tem uma promessa na sua vida. Para Deus cumprir essa promessa na sua vida, você tem que se colocar na presença de Deus. Porque se você não se colocar, você vai ficar pagando preço. Os problemas, as dificuldades, as perseguidades da vida vêm, te assola. E você não se coloca, e Deus está te dando a oportunidade hoje de você voltar, de você reconciliar, de você aceitar Jesus. Você tem que aceitar Ele. A pessoa fala assim, eu aceito todos os dias. É fácil dizer para a boca, dar a boca para fora. Mas eu quero ver você se prostrar a Ele de verdade, servir a Ele. Servir somente a Deus. Você tomar uma decisão, falar assim, olha, a partir de hoje eu vou mudar minha vida, vou mudar tudo e vou ter um propósito com Deus. É assim que Deus quer você. Não somente de boca para fora. Não. Não. Deus, ele quer você. Ele quer ter um encontro com você, como ele teve um encontro com Zaqueu. E Jesus foi aonde? Morar na casa de Zaqueu. Jesus disse, hoje me convém pousar em tua casa. Olha só que maravilha. A Bíblia está dizendo, quando passares pelos rios, eles não te submergirão. Quando passares pelo fogo, não te queimarás. Nem chama arderá em ti, porque eu sou o Senhor, o teu Deus, o Santo de Israel, o teu Salvador. Não tem para onde fugir, não tem para onde correr. No meio dos problemas, das dificuldades, ele está com você. Os rios podem até atingir, subir até essa alta altura. A fornalha pode vir, como foi com Sadraque, Mesaque e Abdenego. Deus não deixou perecer. Sadraque, Mesaque e Abdenego na fornalha. Deus não deixou Daniel perecer na cova dos leões. Deus também não vai deixar você perecer. Somente se coloca na presença de Deus, porque você é de Deus. Você está ouvindo essa programação, Você é de Deus, Deus tem um chamado na sua vida. Abra o teu coração para que a obra de Deus venha se concluir na sua vida. Fala comigo: Senhor Jesus, eu entrego a minha vida, a minha alma ao Senhor. Fala: Senhor Jesus, eu estou reconciliando com o Senhor. Hoje eu estou voltando para o Senhor, para que o Senhor venha cumprir as suas promessas na minha vida, em nome do Senhor Jesus. Prepare aí seus documentos, pedido de oração, que nosso irmão cooperador de Jânio vai estar fazendo aquela oração de muita eficácia em seu favor.
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2: Santo Deus Pai poderoso, Criador dos céus e também da terra, é nesse momento, nesta hora, Pai de oração, Senhor, que eu me coloco na tua presença, que eu te peço perdão dos meus pecados. Senhor da glória, Senhor querido, e que nesta hora, Pai, eu te peço para o Senhor que o Senhor venha visitar, Senhor, as vidas que se encontram enfermas, meu Pai. Quantas vidas que nesse momento se encontram, meu Pai, encamada, meu Deus, meu Pai, desenganada da medicina, meu Deus e meu Senhor. Oh, Pai amado, Pai querido, vai tocando, Pai, na saúde deste homem, desta mulher, desta criança, meu Deus e meu Pai. Vai visitando também aqueles que estão, meu Deus, meu Pai, desempregado, meu Deus e meu Senhor, que estão nas prisões. Quantos que nesse momento estão pela rua, Pai amado, Pai querido, e que não tem nem teto para morar, família, meu Deus e meu Pai. Oh, meu Deus e meu Senhor, contemplando os lares, meu Deus e meu Pai, os jovens, meu Deus e meu Senhor, vai contemplando que estão nos vícios, meu Deus e meu Pai amado, meu Pai querido, quantos que estão, meu Pai, nas drogas, prostituições, nos crimes, nos tráficos, meu Deus e meu Pai, que venha trabalhar, libertar, Pai amado, Pai querido. Oh, meu Deus e meu Senhor, visita as estradas, esses momentos de oração, visita, meu Deus e meu Pai, que eles estão viajando, que eles estão indo a trabalho, que eles estão voltando do trabalho, meu Deus e meu Pai, dá livramento, dá escape, alcança o Fernando também, meu Deus e meu Senhor, nesta hora, visita ele, o lar dele, a família, meu Pai, confirma a bênção, o milagre, em nome do Senhor Jesus. Que Deus abençoe a todos e fique na paz do Senhor Jesus.
0: Graças a Deus que já nos deu a vitória por nosso Senhor e Salvador Jesus Cristo. É, amados ouvintes, estamos encerrando a nossa participação. Ficam todos na paz do Senhor Jesus.
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0: Convidamos os prezados ouvintes do programa Hora Milagrosa para que venham visitar as congregações da Igreja Apostólica nas seguintes localidades: Itararé, São Paulo, com reuniões aos sábados às 19h e aos domingos às 11h30 da manhã e na segunda quinta-feira de cada mês às 19h30, Rua José Rolim Sobrinho, número 554, Vila Tonico Adolfo. Capão Bonito, São Paulo, com reuniões aos domingos, às 12h. Rua Ribeira, número 236, Vila São Paulo. Itapeva, São Paulo, com reuniões aos sábados e domingos, às 19h. Na segunda quinta-feira de cada mês, às 19h30. Rua Paraíso, número 127, Vila Nossa Senhora de Fátima. No segundo domingo de cada mês, a reunião é realizada ao meio-dia. Divulgamos a seguir um depoimento de fé enviado para a sede desta Igreja Apostólica.
1: A senhora Carmelita Carneiro de Souza é de São Paulo, estado de São Paulo. Relatou que vinha sofrendo dores num joelho e que, apesar de tratamento médico e uso de joelheira, vinha enfrentando dificuldades para caminhar. Num dia de março de 2024, ela precisou atravessar uma rua larga e, ao se aproximar da faixa de pedestres, alguns veículos pararam para que ela passasse, inclusive um motociclista. Ela se aproximava devagar da terceira pista de rolamento quando outro motociclista se aproximou em velocidade, perdeu o controle do veículo, colidiu com a motocicleta que parara há poucos instantes, tombou e caiu com seus dois ocupantes. Graças ao amparo celeste, a senhora Carmelita saiu ilesa daquela ocorrência. O primeiro motociclista nada sofreu, tanto que logo pôde ajudar as duas pessoas da outra motocicleta que haviam caído com o veículo. Certa de que foi protegida das consequências imprevisíveis de um atropelamento que poderia ter sido mais grave devido à dificuldade de mobilidade dela, e reconhecida aos céus pelo livramento concedido às outras pessoas envolvidas, essa senhora direcionou ações de graças à Santa Vó Rosa, ao Santo Irmão Aldo e ao Poder Celestial em depoimento de fé prestado no mês de março de 2024.
0: Ao anunciarmos o nome da Santa Vó Rosa como Espírito Consolador, o fazemos convictos da verdade e fundamentados nas palavras de nosso Senhor Jesus Cristo. Disse ele: quando vier aquele Espírito da verdade, ele vos guiará em toda a verdade, porque não falará de si mesmo, mas dirá tudo o que tiver ouvido e vos anunciará o que há de vir. Ele me glorificará, porque há de receber do que é meu e vou-lo-á de anunciar.

usando do livre-arbítrio concedido por Deus Pai, a mais perfeita obra de suas mãos, a criatura humana deu ouvidos ao poder do mal e se afastou da graça divina. Porém, com infinita misericórdia daqueles que criaram com tanto amor e bondade, o Pai Celestial e seu Divino e Santo Espírito deram continuidade ao plano traçado nos céus para a redenção e salvação da criatura humana, tomando as providências para surgimento daquela que seria a Mãe do Messias, o enviado dos céus, com a missão de resgatar do domínio do mal a tantos quantos pudessem crer na mensagem divina. Assim como todas as coisas criadas pelo Pai Celestial foram e são perfeitas, a designação para a missão da Mãe do Unigênito Filho de Deus não foi diferente, tanto que a pessoa predestinada para essa tarefa, a Virgem Maria Santíssima, atendeu plenamente às expectativas divinas e produziu os frutos preciosos do amor de perfeita mãe. Embora qualquer outra mulher de seu tempo pudesse ter sido a escolhida, a Virgem Maria Santíssima foi predestinada e designada para essa relevante missão, visto que uma pessoa comum, sem as virtudes e capacidades divinas, não suportaria tudo quanto essa Santa Mãe precisou enfrentar para cumprir aquela divina atribuição. Por sua vez, Maria Santíssima seguiu em frente, mantendo a dignidade, a honra e a fidelidade aos seus princípios de fé e a Deus Pai e ao seu Filho, a quem apoiou do nascimento até a gloriosa ascensão aos céus. Ao final de sua vida terrena, Maria Santíssima recebeu o galardão de Rainha dos Céus e Mãe do Filho do Altíssimo, Nosso Senhor Jesus Cristo, bem como a atribuição de Mãe dos Filhos e Filhas de Deus e de intercessora em favor dos bons e humildes de coração. Nós, apostólicos do Consolador e ouvintes da Hora Milagrosa, rendemos honra e ações de graças a Deus Pai e ao seu Divino Espírito por haverem providenciado essa bendita Mãe Celestial, que além do galardão e das atribuições que recebeu por seus méritos, cumpriu a missão de anjo da guarda da Santa Avó Rosa e do Santo Irmão Aldo, protegendo e amparando a ambos para que, no devido tempo, eles pudessem receber o respectivo galardão de Consolador e de Santo Pastor. Preciosas bênçãos e dádivas divinas concedidas à presente humanidade neste tempo de regeneração.

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O endereço é Rua José Rolim Sobrinho, número 554, Vila Tonico Adolfo. Serão todos muito bem-vindos.

0: Estamos apresentando a Hora Milagrosa e na sequência vai falar-lhes o pastor José Donizete Francisco.
1: Neste momento, oh prezados irmãos e ouvintes deste programa A Hora Milagrosa, apresento a minha saudação em nome do nosso Senhor e Salvador Jesus, em nome de Maria Santíssima, nossa Mãe Espiritual, em nome da Santa Vó Rosa, o Consolador da Promessa de Jesus, e em nome do nosso poderoso profeta, o nosso Santo Irmão Aldo, que tanto tem nos ajudado, abençoando a nossa vida e fazendo a cada dia mais próspero, da graça, da bênção e do poder de Deus para nos ajudar. E neste momento apresento a mensagem desta igreja, da qual nós vamos meditar sobre a santificação da alma e as virtudes do Espírito Santo para a sua vida, com uma vida repleta de amor, de fé, de obediência aos princípios doutrinários e disciplinares que a Igreja Apostólica tem nos dado a cada dia através deste programa A Hora Milagrosa e também através de nossas reuniões, que são os meios que vamos qualificando a nossa fé a cada dia como verdadeiros filhos de Deus. Então, neste momento, nós iremos ver as virtudes do Espírito Santo de Deus, que ilumina a nossa vida, que nos traz o conhecimento para termos uma vida feliz, próspera, diante de Deus e dos seus santos, vida disciplinada, honrada, justa nesta terra, como verdadeiros filhos de Deus. Por isto, prezados irmãos apostólicos, esta santa igreja foi criada para formar filhos de Deus. Portanto, devemos viver como aqueles que vivem na luz, no caminho que é Cristo Jesus, fugindo da imoralidade, da indecência, tendo as qualidades que nos foram ensinadas pela Santa Vó Rosa, pelo Santo Profeta Irmão Aldo, em nossa Santa Igreja, ensinamentos que vieram dos céus, com a finalidade de trazer a cada um de nós a paz, o amor, para que possamos viver uma vida justa, honrada, na presença de Deus e dos seus santos. Portanto, alguns, muitas das vezes, têm trazido algumas consequências por não estarem obedecendo fielmente os nossos princípios de fé, que é a nossa doutrina, que é a nossa disciplina. Portanto, meus prezados ouvintes, a doutrina, a disciplina desta igreja vieram dos céus com a finalidade de preparar santos para a glória de Deus. E com este objetivo, temos, por conseguinte, alcançado quantas e quantas almas que têm se aperfeiçoado a cada dia na sua vida, deixando dos princípios errados, pecaminosos, e vivendo tão somente o Evangelho de Jesus, que é ensinado nesta igreja, para a salvação de sua alma. Porém, existem pessoas que, muitas das vezes, querem viver em liberdade, querem viver aquilo que as criaturas no mundo vivem, sem um compromisso com Deus, pensando que tudo isto é liberdade. Porém, lhes dizemos que aquilo que contradiz os princípios de nossa fé, que é a nossa doutrina e a disciplina, torna-se libertinagem. O que é libertinagem? É o proceder devasso que abusa da liberdade, o ímpio, insubordinado e que não é submisso a Deus, incrédulo e que se entrega aos prazeres da carne. São gestos que escandalizam a irmandade da igreja perante a sociedade. Olha aí, todos estes princípios que muitas pessoas pensam que é liberdade, mas por conseguinte é libertinagem, é lutar contra Deus. Por isto, prezados ouvintes, afirmamos em nossa fé que o maior tesouro que estamos buscando em nossa caminhada é a conquista do nosso galardão nos céus. E foi por isso que Jesus nos deu regras doutrinárias, disciplinares, como obras que nos acompanham até o juízo de Deus, do qual ninguém escapa.
2: E eis como Jesus, o nosso Salvador, nos disse as seguintes palavras: cada qual é julgado segundo as suas obras. Olha aí as palavras do Mestre Jesus: cada qual é julgado segundo as suas obras. Ele disse mais: cada qual é responsável pela sua salvação. Então veja, com estes ensinamentos do Mestre Jesus, nós vimos que cada um de nós somos responsáveis pelos nossos atos diante de Deus e diante da sociedade em que vivemos. Por isso, prezados ouvintes, precisamos primar pelo bem, pela justiça, sendo em tudo obediente às leis de Deus, os princípios disciplinares que esta igreja nos ensina. E vejam bem que esta igreja nasceu dos céus com a finalidade de formar santos para a glória de Deus. Por isto, busquem o aperfeiçoamento moral e espiritual, evitando todo o pecado, evitando toda a imoralidade que existe neste mundo, e viva tão somente para Deus e para o seu reino, obedecendo os nossos princípios que aprendemos nesta igreja. Por isso nos diz a doutrina: honrem o primeiro mandamento, que é amar a Deus sobre todas as coisas, e o segundo mandamento, que é amar o seu próximo como a si mesmo, dando um exemplo de filho de Deus. Sejam apostólicos, honrados, fiéis, dedicados em toda a sua vida como verdadeiros filhos de Deus, buscando ser a cada dia mais consagrado, mais dedicado, procurando promover a paz, o amor, a fé, a fidelidade na vida, buscando a Deus e o seu reino, a sua justiça em primeiro lugar na sua vida. São estes os conselhos que procuramos a cada dia mostrar aos nossos ouvintes, para que possam alcançar a salvação de sua alma, ter uma vida ligada a Deus, ter bons princípios e, por conseguinte, sendo obedientes ao Evangelho de Jesus, que é ensinado nesta igreja, porque foi Ele, Jesus, que nos concedeu este Evangelho Santo, inspirado pela Santa Avó Rosa e pelo Santo Irmão Aldo, para divulgar a mensagem que vem dos céus. E assim, meus irmãos, precisamos viver, se quiser um dia vermos a glória de Deus. Outro assunto que se faz necessário, meus irmãos, para alcançar essas virtudes, para alcançar estas qualidades como filho de Deus, é, por conseguinte, buscar o poder da oração que Jesus concedeu aos seus discípulos e nos dias presentes nos é concedido. Ele, Jesus, nos concede através da Santa Avó Rosa e do Santo Irmão Aldo. Por isto, orem, orem muito, peçam sabedoria, ânimo, fé, coragem. E aqueles que desobedeceram a nossa doutrina, a nossa disciplina, entregue-se a Jesus, entregue-se a Santa Avó Rosa, ao nosso Santo Irmão Aldo. Sejam humildes e peçam perdão a Deus, aos seus santos, e se regeneram novamente como filhos de Deus e voltem a fazer parte deste santo caminho de

0: e se regeneram novamente como filhos de Deus e voltem a fazer parte deste santo caminho de fé, de esperança, que qualifica a nossa alma para um dia termos direito à vida eterna e vivermos como santos na eternidade, como verdadeiros filhos de Deus, remidos do mundo pecador, mas sim, fazendo a vontade de Deus, alcançaremos a plenitude do Espírito de Cristo e um dia possamos encontrarmos como povo eleito de Deus, que vencemos o pecado, a maldade, a corrupção deste mundo e assim recebemos a nossa herança, que é por conseguinte o reino dos céus que espera os humildes e sinceros de coração. Por isto, prezados ouvintes, creiam nessas palavras, arrependam dos seus pecados e entreguem a sua vida nas mãos de Jesus, nas mãos da Santa Vó Rosa e do Santo Irmão Aldo, que eles farão o melhor para nós na vida presente e futuramente nos concederão a vida eterna para todo sempre lá nos céus, ao lado do poder celestial dos santos, dos anjos, e assim possamos ter a bem-aventurança de herdar a vida eterna. Amém. E neste momento passo a orar em favor de todos. Santíssimo Deus e nosso Pai, neste momento em que nós estamos encerrando este programa Hora Milagrosa, suplicando a Tua bênção, a Tua graça, a Tua proteção para todos os nossos ouvintes, conceda-lhes a Tua bênção, a Tua graça, a Tua paz e o Teu consolo, para que eles possam em tudo glorificar o Teu nome e colocar em prática todos os ensinos doutrinários e disciplinários que esta igreja nos ensina. Por isto, a Santa Vó Rosa, a nossa gratidão sincera por tudo quanto tem nos concedido. E assim pedimos à Senhora que abençoe, que ajude todos os nossos ouvintes, concedendo-lhes a Tua bênção, a Tua graça, a Tua paz e o Teu consolo. E eles possam receber da Senhora aquilo que eles tanto almejam, que tanto necessitam pela sua sobreexistência. Ó Santa e querida Vó Rosa, também eu peço a Tua unção para os elementos que Teus filhos colocaram junto a este aparelho receptor, como a água, o óleo, que quando fazer uso com fé, com sinceridade na sua alma, possam alcançar aquilo que tanto almejam para a sua vida, para a sua sobreexistência e possam ser livres de tantos perigos e tantos males. Por tudo isto, a Santa Vó Rosa, nossa gratidão sincera, e que assim a Senhora, juntamente com Jesus, com Maria Santíssima, com nosso Santo Irmão Aldo, possa ajudar grandemente todos os teus filhos a vencer as lutas, os obstáculos da vida, e eles tenham saúde e muita paz. Amém.
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